0: as notícias do governo federal que movimentaram o país no dia de hoje.
1: Boa noite.
2: Boa noite para você que nos acompanha em todo o país.
1: Quinta-feira, 25 de junho de 2026.
2: Vamos ao destaque do dia, soberania no campo.
1: O governo do Brasil anuncia a retomada das obras da unidade de fertilizantes nitrogenados 3, na cidade de Três Lagoas, em Mato Grosso do Sul.
2: Serão investidos mais de 5 bilhões de reais com o apoio do novo PAC. E a nova fábrica terá capacidade de produzir 16% da demanda nacional por ureia.
1: Presidente Lula destaca que a produção de fertilizantes garante a blindagem do país em relação à subida de preços internacionais.
3: Preços absurdos de fertilizante que poderiam ser produzidos no Brasil, que aumenta a cada guerra que alguém quer dar no outro lá fora. E o pobre brasileiro paga o preço dessa guerra.
2: E ainda em Mato Grosso do Sul, o presidente entrega a titulação de terras para 1.390 famílias assentadas da reforma agrária.
1: Elas produzem leite, grãos, frutas e hortaliças e criam pequenos animais.
2: Com a titulação, produtores poderão acessar políticas públicas de crédito e assistência rural.
1: E você vai ouvir também oportunidades de negócios para empresários brasileiros.
2: Com a entrada em vigor de novas tarifas na União Europeia por causa do acordo com o Mercosul, o governo do Brasil quer aumentar exportações, inclusive de pequenas e médias empresas.
1: E nós conversaremos sobre isso com o Laudemir Miller, presidente da Apex Brasil, a agência brasileira de promoção de exportações.
2: Hoje, na apresentação da Voz do Brasil, Mariana Jungmann e Luciano Seixas.
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2: Três aeroportos de Mato Grosso do Sul estão agora mais modernos, com capacidade ampliada e com mais conforto para os passageiros.
1: O presidente Lula esteve hoje em uma série de eventos no estado e participou agora há pouco da entrega da primeira fase das obras do aeroporto de Ponta Porã e também dos terminais de Campo Grande e Corumbá.
2: A repórter Graziele Bezerra está com a gente aqui no estúdio e tem mais informações sobre isso. Boa noite, Graziele.
4: Boa noite para você também, Luciano. Boa noite para Mariana e boa noite para o ouvinte da Voz do Brasil. Esses terminais de Campo Grande, Corumbá e Ponta Porã foram modernizados e ampliados com recursos do novo PAC. Essas obras estão no pacote de investimentos de 4 bilhões e meio de reais que a concessionária Aena está fazendo em 11 terminais, inclusive em aeroportos também de São Paulo, Minas Gerais e Pará. O ministro de Portos e Aeroportos, Tomé Franca, explicou que esses investimentos fazem parte do projeto Ampliar, que busca modernizar e também equipar aeroportos regionais.
5: Esse é o nosso desafio, é o desafio da infraestrutura aeroportuária do Brasil. A gente conseguiu fazer a requalificação dos grandes aeroportos e a gente tinha um grande desafio que era investir e requalificar os aeroportos regionais, porque o presidente Lula entende que o transporte aéreo não é apenas para a elite, não é para uma parte da população, mas é para todos os brasileiros.
4: Bom, em Ponta Porã, que é a cidade que faz fronteira aí com o Paraguai, o terminal aeroportuário ficou 5 vezes maior. A capacidade anual saltou de 30 mil para 130 mil passageiros. O aeroporto também ganhou novos espaços comerciais, teve aí ampliação do estacionamento e mais posições para aeronaves comerciais. Na capital, Campo Grande, o aeroporto agora está preparado para receber voos internacionais com 3 pontos de embarque, novos equipamentos de inspeção, sala de embarque aí com 7 portões, a capacidade de atendimento saltou de 950 mil para 2 milhões e 600 mil passageiros por ano. E em Corumbá, a cidade que dá acesso ao Pantanal, o aeroporto conta agora com novos espaços de embarque, check-in, inspeção de passageiros e estacionamento também. Além de aumentar a capilaridade logística e impulsionar o desenvolvimento da economia sul-mato-grossense, esses novos terminais também vão reforçar a infraestrutura para atender moradores, turistas, empresários e produtores que dependem, né, do transporte aéreo diariamente. Mariana, Luciano.
1: Obrigada, Graziele Bezerra, pelas suas informações ao vivo aqui na Voz do Brasil.
2: E ainda em Mato Grosso do Sul, mais cedo, o presidente anunciou a retomada de uma fábrica de fertilizantes, que vai contribuir para a segurança alimentar e o fortalecimento da produção agrícola no Brasil.
1: A obra vai contar com 5 bilhões de reais do novo PAC e vai gerar cerca de 8 mil empregos.
6: Os fertilizantes ricos em nitrogênio são essenciais para o rápido crescimento de plantações. Por isso, costumam ser usados para aumentar a produtividade de lavouras de soja, milho e feijão, por exemplo, para reduzir a dependência de outros países e garantir que esse produto continue fortalecendo a produção interna. O governo do Brasil anunciou a retomada das obras da unidade de fertilizantes nitrogenados 3, na cidade de Três Lagoas, no Mato Grosso do Sul. Serão investidos mais de 5 bilhões bilhões de reais com apoio do novo PAC. A ministra da Casa Civil, Miriam Belchior, destaca o potencial de obras como essa para o desenvolvimento do país.
7: Gera emprego, gera crescimento no país, é bom para todo mundo. Reúne o setor público, reúne o setor privado, as nossas estatais.
6: A retomada da construção da fábrica, que estava paralisada desde 2015, deve gerar cerca de 8 mil empregos diretos e indiretos. As operações estão previstas para começarem em 2029. O empreendimento será da Petrobras, que assinou contratos com as empresas responsáveis pela conclusão da obra. De acordo com a presidente da estatal, Magda Jambriar, a localização da fábrica é estratégica.
8: Isso é fertilizante para Mato Grosso, Mato Grosso do Sul, Goiás, Paraná, São Paulo, região que concentra nada mais nada menos do que 40% da demanda brasileira de ureia.
6: A ureia é um dos principais fertilizantes nitrogenados utilizados pelos agricultores. Quando entrar em operação, a fábrica terá capacidade para produzir o equivalente a 16% da demanda nacional. Para o presidente Lula, a retomada da obra representa um passo importante para fortalecer a produção de fertilizantes à base de nitrogênio nacional e impacta diretamente no preço dos alimentos.
9: Você tem quase que 85% da estrutura de uma obra como essa, de repente para e fica 12 anos parada. E o Brasil pagando preços absurdos de fertilizantes que poderiam ser produzidos no Brasil, que aumenta cada guerra que alguém quer dar no outro lá fora. E o pobre brasileiro que vai comprar uma fruta, que vai comprar uma comida, paga o preço dessa guerra.
6: Quando a unidade de Três Lagoas entrar em operação, junto a outras três unidades comandadas pela Petrobras, a estatal projeta atender cerca de 35% do mercado nacional de ureia até 2029. Antes da retomada das fábricas, 100% da ureia consumida no país era importada. Reportagem Márcia Fernandes.
2: E também em Ponta Porã, o presidente Lula entregou hoje mais de 1.300 títulos de terra para assentados da reforma agrária.
1: A ação faz parte do programa Terra da Gente, que visa agilizar a destinação de terras no país.
10: A segurança do título da terra chegou para 1.390 famílias do assentamento Itamaraty, em Mato Grosso do Sul. A entrega dos documentos aos produtores em um dos maiores assentamentos da reforma agrária do país foi feita pelo presidente Lula. O representante da Cooperativa dos Agricultores Familiares do assentamento Itamaraty, Ataíde Zambrushi, destacou os impactos para a comunidade.
11: Nós necessitamos desse título para as cooperativas poder crescer, recursos financeiros, agroindústria, para produzir alimento para esse Brasil. É dar de comer para a nossa agricultura, para os nossos alunos na escola, para a nossa Conab. Esse título representa muita coisa para nós.
10: Com mais de 50 mil hectares, o assentamento abriga cerca de 2.800 famílias que produzem leite, grãos, frutas e hortaliças e que também criam pequenos animais. Com o título definitivo da terra, os assentados passam a ter estabilidade para produzir e acessar políticas públicas, como crédito e assistência técnica rural. O presidente Lula destacou o esforço do governo para fazer desapropriações que levam à reforma agrária.
9: E está ficando cada vez mais caro. Não pensa que é barato, não, porque é caro. Desapropriar uma fazenda aqui nesse estado é muito caro. Não pense que é fácil fazer. Tudo é uma guerra contra a lei. Tudo é uma guerra contra o manual. Porque o manual é quase tudo para criar dificuldade. É como se a gente estivesse subindo uma escada. A gente cansa, mas a gente não pode desanimar. A gente cansa, mas a gente não pode desanimar.
10: Também foi entregue o título de propriedade à comunidade quilombola Picadinha, localizada em Dourados. Foi assinado ainda acordo para a destinação de mais 72 mil hectares no estado para a reforma agrária. A medida deve resultar na criação de 33 novos assentamentos para quase 5.800 famílias. Foram entregues ainda 42 unidades habitacionais em outros 10 assentamentos sul-mato-grossenses, em um investimento de 4 milhões de reais. Reportagem Luana Karen.
2: E o presidente Lula também comentou hoje assuntos internacionais.
1: Ele prestou solidariedade às vítimas do terremoto na Venezuela e ofereceu apoio ao país para a presidente venezuelana, Delcy Rodríguez.
2: E parabenizou o novo presidente eleito da Colômbia, Thaisa Vitória. Tem os detalhes.
6: Pela rede social X, o presidente Lula disse que tomou conhecimento com grande preocupação e consternação dos impactos causados pelo terremoto que assolou a Venezuela ontem. O presidente disse ainda que instruiu o Ministério de Relações Exteriores e a Embaixada do Brasil na capital venezuelana, Caracas, a avaliarem as medidas de assistência que o Brasil possa tomar para ajudar os atingidos. Ainda ontem à noite, o Itamaraty divulgou nota declarando que não há brasileiros registrados entre as vítimas até o momento. Em evento nesta quinta-feira, em Mato Grosso do Sul, o presidente Lula disse que já conversou com a presidente da Venezuela, Delcy Rodrigues.
9: Nós fizemos uma reunião com vários ministros agora. Eu falei que a presidenta Delcy da Venezuela, de manhã do carro, para perguntar para ela o que ela precisava que a gente fizesse. E nós estamos reunidos vários ministros para a gente mandar tudo o que for necessário mandar para a Venezuela. Água, bombeiro, defesa civil, comida, remédio.
6: E pela mesma rede social, o presidente parabenizou o povo colombiano pelo processo democrático e soberano que elegeu Abelardo de la Espriella nas eleições do último domingo. Lula destacou a amizade entre Brasil e Colômbia e disse que ela é fundamental para a superação de desafios comuns, como a preservação da Amazônia, o enfrentamento da pobreza e o combate ao crime organizado. Reportagem Thaísa Vitória.
1: E agora há pouco, o presidente Lula divulgou em uma rede social que vai enviar na manhã dessa sexta-feira uma missão humanitária de busca e resgate urbano na Venezuela.
2: O Brasil vai enviar um avião KC-390 da Força Aérea Brasileira, que vai sair de Guarulhos com 36 bombeiros, técnicos da Defesa Civil Nacional, da Agência Nacional de Telecomunicações e 9 toneladas de equipamentos para socorro às vítimas.
1: No sábado, o Brasil vai enviar equipamentos para montagem de um hospital de campanha, purificadores de água com painel solar, medicamentos e material médico para cirurgias.
2: Lula afirmou também que segue acompanhando o trabalho de resgate e que o Brasil vai prestar todo o apoio necessário ao povo venezuelano.
1: Benefícios tarifários do acordo de livre comércio entre Mercosul e União Europeia começaram a vigorar no mês passado.
2: Com eles, inúmeras oportunidades de negócio se abrem para empresas brasileiras no continente europeu, inclusive para as pequenas e médias.
1: E o governo do Brasil quer levar aos empresários mais conhecimento sobre essas oportunidades. Por isso, amanhã vai lançar uma plataforma voltada para eles.
2: Quem nos conta os detalhes sobre isso é o presidente da Agência Brasileira de Promoção das Exportações, a Apex Brasil, Laudemir Miller, que fala conosco ao vivo de São Paulo agora. Boa noite, presidente.
12: Boa noite.
2: Presidente, amanhã o senhor vai participar junto com o vice-presidente Geraldo Alckmin e o ministro do Desenvolvimento, Indústria, Comércio e Serviços, Márcio Elias Rosa, de um encontro com empresários, para apresentar a eles as oportunidades de negócios que podem surgir a partir da entrada em vigor do acordo de livre comércio entre o Mercosul e a União Europeia, né? Que oportunidades são essas?
12: Olha, são oportunidades trilionárias. O acordo do Mercosul na Europeia está trazendo um dos maiores, está formando um dos maiores blocos do mundo, maiores blocos econômicos. E para vocês terem uma ideia, a Europa, ela traz de fora do bloco, ela importa 3 trilhões de dólares. E o acordo, ele vai abranger mais de 9 mil produtos, sendo que desses 5 mil produtos já estão com tarifa zero. E o que significa na prática? Significa que, por exemplo, hoje, né, antes do acordo, para a gente exportar um mel para a Europa, o produtor brasileiro pagava 17% de tarifa, de imposto. Para exportar uva, tinha que pagar 11%, 12%. Para exportar máquina, tinha que pagar imposto também. E com o acordo, essas tarifas vão reduzir e nós temos 5 mil produtos que essa tarifa já é zero. Então, isso vai melhorar muito os negócios do Brasil e vai dar acesso a um mercado de 3 trilhões de dólares.
1: E vocês vão apresentar também, né, presidente, ferramentas para que esses empresários possam aproveitar melhor essas oportunidades. Uma delas é uma plataforma desenvolvida pela Apex Brasil sobre produtos brasileiros aptos a disputar esse espaço no mercado europeu, não é isso? Fala mais para a gente sobre essa plataforma, como é que ela vai funcionar?
12: É isso mesmo, Mariana. É porque o que a gente quer é que cada empresário ele possa ter a exata noção de qual que é a situação do seu produto. Ou seja, eu estou produzindo aqui o meu produto, ele, afinal de contas, a tarifa caiu ou não, quanto que é, quão qual é o benefício que eu vou ter nesse acordo, né? Então, essa ferramenta, ela está disponível, é uma ferramenta que pode ser usada no computador, pode ser usada no celular, e cada um vai poder saber exatamente a sua situação, o produto que ele tem, o quanto que ele está sendo beneficiado. Mas saber qual é a oportunidade, né, é só o primeiro passo. O que a gente quer mesmo é que esse empresário possa transformar essa oportunidade em negócio. E por isso que a Apex Brasil, junto com vários parceiros, nós já planejamos, a gente tem uma programação de nos próximos 12 meses, até julho do ano que vem, nós vamos fazer 150 eventos de negócios só para o mercado europeu, onde a gente pretende aí beneficiar em torno de 2.600 empresas para que o empresário conheça a oportunidade que tem, mas principalmente em conhecendo essa oportunidade possa encontrar compradores europeus e aí sim exportar e fazer negócios.
2: Bom, e essa plataforma pode também estimular as pequenas e médias empresas brasileiras a entrarem nesse novo mercado trilionário, né, que o senhor falou. O estímulo a exportações de empresas de pequeno porte é uma das metas da Apex para os próximos anos, não é isso?
12: Exato, Luciano. Isso é muito importante. É que todo mundo que tá ouvindo a Voz do Brasil, os nossos empresários, as nossas cooperativas, os nossos produtores rurais, acreditem que a exportação é possível para todo mundo. É possível para os médios e também é possível para os pequenos. O que precisa fazer? Tem que se preparar, tem que entender o mercado, e nisso a Apex Brasil pode ajudar muito, com ferramentas de inteligência de mercado, planos de negócios e principalmente participar das nossas feiras, das nossas rodadas de negócios, tanto no exterior como no Brasil, quando a gente traz compradores internacionais ao Brasil. Então essa é uma grande mensagem, que é uma grande oportunidade para todos, pequenos e médios também têm essa oportunidade. Se prepararem, contando com o nosso apoio, a gente tem uma segurança muito boa de que também essa oportunidade vai ser viável e se transformar em negócio para eles.
1: Agora, o senhor mencionou anteriormente alguns itens que vão estar beneficiados aí pelo acordo, mel, por exemplo. A Apex já mapeou, né, o que vai ter essa redução tarifária para exportação para a Europa. Esses itens, eles coincidem com aqueles que vão ter aumento de tarifas imposto pelos Estados Unidos, né, no, na última taxação? Ou seja, a minha pergunta é, as oportunidades na Europa, elas podem ajudar a reduzir o impacto dessa taxação norte-americana?
12: Sim, elas podem sim, né? Estados Unidos continua sendo um mercado muito importante, a gente continua promovendo as empresas e os produtos brasileiros nos Estados Unidos, mas a Europa é uma grande oportunidade que se abre também para os exportadores brasileiros. E para vocês terem uma ideia, a exportação do Brasil para os Estados Unidos, se a gente comparar janeiro a maio do ano passado com janeiro a maio deste ano, houve uma redução de em torno de 2 bilhões de dólares da nossa exportação. Só que ao mesmo tempo que nós caímos a nossa exportação para os Estados Unidos, o Brasil aumentou a exportação para a Europa. Nós exportamos a mais 1 bilhão e meio para a Europa. Nós exportamos 8 bilhões a mais para a China e exportamos, por exemplo, para a Índia, quase 2 bilhões de dólares a mais também. Então, embora tenha caído a exportação para os Estados Unidos, o Brasil bateu recorde de exportação esse ano, se a gente pegar janeiro a maio, onde nós tivemos 12 bilhões de dólares a mais. E interessante, Luciano, é que das 2 mil empresas que estão com a Apex Brasil, que a gente trabalha, que a gente apoia e exportam para os Estados Unidos, nós tivemos 72% dessas empresas, elas diversificaram o mercado. Elas continuam exportando para os Estados Unidos, mas passaram também a exportar para outros
2: mercados. Presidente, nós temos apenas um minutinho a mais.
12: Para a diversificação.
2: Atualmente, o comércio entre Brasil e União Europeia movimenta cerca de 100 bilhões de dólares por ano. Você já tem uma estimativa de quanto esse fluxo pode crescer com a entrada em vigor, né, desse acordo?
12: Olha, Luciano, nós fizemos um estudo pegando só 543 produtos, que são aqueles que a gente tá priorizando, só esses 543 produtos, na estimativa da Apex Brasil, no nosso estudo, que são os nossos produtos prioritários, eles podem render ao Brasil, no curto prazo, nos próximos 12 meses, um incremento de exportação de até 1 bilhão de dólares. E aí, basta também colocar que a gente tem, não só esses 543, mas a gente tem milhares de outros produtos também com oportunidade, de modo que eu acho que a gente está com uma expectativa muito positiva de ter um crescimento aí de pelo menos 1 bilhão de dólares nos próximos meses para a Europa.
1: Muito bem, nós conversamos com Aldemir Miller, presidente da Apex Brasil, a Agência Brasileira de Promoção de Exportações. Muito obrigada pela sua entrevista aqui à Voz do Brasil, presidente.
12: Obrigado, Mariana. Boa noite a todos.
2: Garantir acesso à educação, lazer e proteção para crianças e adolescentes é um dever do Estado e de toda a sociedade, como estabelece a Constituição Federal.
1: Mas essa realidade ainda é distante para mais de 1 milhão e 600 mil jovens de todo o país submetidos ao trabalho precoce.
2: Para mudar esse cenário, o Ministério do Trabalho e Emprego lançou o novo Plano Nacional de Erradicação do Trabalho Infantil.
1: Com metas válidas até 2035, a iniciativa quer fortalecer a rede de fiscalização e assistência social em todo o Brasil.
13: Brincar, estudar e se desenvolver, direitos que ainda estão longe da realidade de milhões de crianças e adolescentes brasileiros. Segundo o IBGE, em 2024, o país registrou cerca de 1 milhão 650 mil crianças e adolescentes entre 5 e 17 anos em situação de trabalho infantil. O Nordeste concentra o maior número de casos, com 506 mil crianças e adolescentes nessa condição, seguido pelas regiões Sudeste, Norte, Sul e Centro-Oeste. Entre as principais causas estão a desigualdade social, a baixa renda familiar e a evasão escolar. No Brasil, qualquer trabalho é proibido para menores de 14 anos. Dos 14 aos 16 anos, só é permitido na condição de jovem aprendiz. Para enfrentar esse problema, o Ministério do Trabalho e Emprego lançou o Plano Nacional de Prevenção e Erradicação do Trabalho Infantil e Proteção a Adolescentes no Trabalho, com vigência até 2035. Uma conquista coletiva, destacou Roberto Guimarães, Coordenador Nacional de Erradicação do Trabalho Infantil.
14: Esta quarta edição representa avanços significativos que conferem maior estabilidade, continuidade e capacidade de planejamento de longo prazo.
13: O documento reúne metas, indicadores e estratégias para fortalecer a proteção de crianças e adolescentes em todo o país. A proposta foi construída de forma coletiva, com participação do governo, trabalhadores, empregadores, sistema de justiça, sociedade civil e organismos internacionais. Para o ministro do Trabalho e Emprego, Luiz Marinho, cabe à sociedade monitorar, fiscalizar as metas do plano e combater o trabalho infantil.
15: Esse é o compromisso deste quarto plano. O compromisso de todos e todas, para que nós possamos sonhar e trabalhar para realizar esse sonho, para um dia sermos declarados trabalho infantil erradicado.
13: Para a adolescente de Sergipe, Ellen Hipólito, representante do comitê que debateu o novo plano, lugar de criança não é no trabalho, é na escola, no brincar e na oportunidade de sonhar com um futuro melhor.
16: É por isso que esse plano, ele é muito mais do que um documento. Ele representa a construção de oportunidades e para que crianças e adolescentes eles possam realmente estar na escola e sonhar, que é o que a gente sempre quer na nossa infância.
13: Com duração de 10 anos, o novo plano vai orientar as políticas públicas de combate ao trabalho infantil em todo o país. A meta é fortalecer a rede de proteção e garantir que crianças e adolescentes tenham acesso à educação, ao lazer e ao desenvolvimento pleno de seus projetos de vida. Reportagem Pablo Mundim.
2: Essas foram as notícias do Governo do Brasil.
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1: Fique agora com as notícias do Poder Judiciário e do Congresso Nacional. Boa noite.
2: Boa noite para você. Até amanhã.
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18: STF começa a julgar ações que questionam a exclusão de pessoas com autismo da isenção de impostos na compra de veículos.
19: STJ valida o uso da ferramenta conhecida como teimosinha em execuções fiscais.
18: TSE lança manual do eleitor.
19: Boa noite, eu sou Marcela Luiza.
18: E eu sou Walter Lima.
19: O Supremo Tribunal Federal começou a analisar dispositivos da regulamentação da reforma tributária que restringiram a isenção de impostos na compra de veículos por pessoas com deficiência.
18: A discussão envolve as regras de isenção do imposto sobre bens e serviços e da contribuição sobre bens e serviços instituídos pela reforma tributária.
19: Pela nova legislação, pessoas com deficiência têm direito à alíquota zerada na compra de veículos, mas o benefício foi restrito ao excluir situações que demandam suporte à mobilidade, como o autismo de nível 1. Na sessão de hoje, o plenário escutou as partes do processo. Depois, o julgamento foi suspenso e será retomado em uma outra data ainda a ser definida. A reiteração automática de ordem de bloqueio via Cisbajude pela chamada teimosinha é medida legítima para efetivar a execução, cabendo ao executado demonstrar causas impeditivas do gravame.
18: Essa tese do STJ deve ser seguida pelos tribunais de todo o país. Fátima Uchoa.
20: A teimosinha permite a repetição automática das ordens de bloqueio de dinheiro nas contas bancárias do devedor sem necessidade de nova decisão judicial. Para o relator na primeira sessão do STJ, ministro Sérgio Coquina, essa ferramenta contribui para a efetividade da execução, a duração razoável do processo e a eficiência da prestação jurisdicional, além de contribuir para impedir o esvaziamento de contas pelo devedor e aumentar as chances de localização de ativos financeiros para satisfazer o crédito. Ainda segundo o ministro, o risco de a teimosinha alcançar valores protegidos por lei é

0: exclusivo e conteúdos nas redes sociais do tribunal. Entre as orientações estão a obrigatoriedade de apresentar um documento oficial com foto para votar e a proibição do uso de celular na cabine de votação, medida que garante o sigilo do voto. O presidente também destacou o lançamento do programa Seu Voto Importa, que amplia ações de inclusão e acessibilidade nas eleições e busca incentivar especialmente a participação de jovens de 16 e 17 anos no processo eleitoral.
1: Estatal é condenada a indenizar analista de RH ameaçada com canivete.
2: A trabalhadora deve receber R$12 mil por danos morais. Marla Lacerda.
3: A analista trabalhava em uma empresa que prestava serviços para a Celesc Distribuição em Blumenau, Santa Catarina. Quando a empresa foi vendida, o salário dos empregados passou a atrasar. Um deles, num ato de desespero, fez a analista refém, ameaçando de morte. Para os ministros do TST, a Celesc, como empresa contratante, também é responsável por descumprir as normas de segurança no trabalho, permitindo que a trabalhadora terceirizada fosse exposta à situação de risco.
1: Justiça Federal atende a pedidos do MPF e determina consolidação de terra indígena no Pará.
2: Entes governamentais foram condenados a pagar mais de R$2 milhões por danos morais coletivos por omissão histórica. Vanessa Pereira.
4: A sentença reconheceu a validade do decreto estadual publicado em 1945, que garante o direito do território ao povo indígena Amanaié, no Pará. Além do pagamento de indenização por danos morais coletivos e por omissão histórica, o governo do Pará, o Instituto de Terras do Pará, a União e a FUNAI deverão fazer estudos técnicos e realizar a retirada de ocupantes irregulares da área.
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1: Uma boa noite.
2: E até amanhã.
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7: Eu sou Paula Groba.
8: E eu sou Humberto Pinheiro.
7: E estes são os destaques de hoje do Jornal do Senado, que começa agora.
8: Próximo presidente da República enfrentará desafio de ajuste fiscal, aponta relatório da IFE.
7: Discussão no STF sobre controle de gastos públicos repercute no Senado.
8: Nova lei amplia atendimento no SUS para pessoas com dor crônica.
7: Boa noite.
8: Boa noite.
7: Existem dores que duram meses ou até anos, afetam milhões de brasileiros e podem comprometer o trabalho, o sono e a qualidade de vida.
8: Para ampliar o atendimento a esses pacientes, uma nova lei garante assistência integral pelo SUS e cria o Dia Nacional de Conscientização e Enfrentamento da Dor Crônica. A repórter Marcela Cunha tem os detalhes.
9: As pessoas que convivem com dor crônica agora têm direito a atendimento integral pelo SUS. O texto prevê acompanhamento na rede pública e determina que o paciente seja informado sobre os riscos e possíveis efeitos adversos dos tratamentos. Segundo a Sociedade Brasileira de Estudos da Dor, a condição atinge cerca de 60 milhões de pessoas no Brasil. Para o senador Dr. Irã, do Progressistas de Roraima, a medida corrige uma lacuna no acesso a tratamento.
10: Um tema tão importante que é negligenciado pelo nosso Sistema Único de Saúde, que tem um tripé pétreo da universalidade, da equidade e da integralidade, que é o nosso SUS. Ao fazer a defesa desse projeto, você beneficia essas pessoas para que elas tenham acesso amplo e rápido ao nosso sistema de saúde, pessoas com dor crônica, e eu me incluo aqui, e assim é com muitas pessoas.
9: A nova lei também cria o Dia Nacional de Conscientização e Enfrentamento da Dor Crônica em 5 de julho. A data será representada pela cor verde e deve estimular campanhas sobre prevenção, diagnóstico, opções de tratamento e combate ao preconceito contra quem vive com dor constante. Para a senadora doutora Eudócia, do PSDB de Alagoas, a criação de uma data nacional tem um papel estratégico na ampliação da conscientização e na mobilização de profissionais e gestores em torno do tema.
11: A iniciativa confere visibilidade a uma condição que afeta milhões de brasileiros e que muitas vezes permanece invisível no debate público. A dor crônica compromete a qualidade de vida, limita a autonomia e interfere nas relações sociais, familiares e profissionais, configurando um importante desafio para o sistema de saúde e para a sociedade.
9: O projeto teve origem na Câmara dos Deputados e foi aprovado pelo Senado em maio, sob relatoria do senador.

0: Senador Flávio Arnes, do PSB do Paraná. A regulamentação pelo Executivo deverá detalhar como esse acompanhamento será oferecido no SUS.
1: E o senador astronauta Marcos Pontes, do PL de São Paulo, defendeu que a avaliação para o exercício da atividade médica seja realizada pelo Conselho Federal de Medicina e não pelo Ministério da Educação, como prevê a medida provisória editada pelo governo federal. A proposta torna obrigatória a aprovação de um exame nacional para exercer a profissão. O texto já está em vigor, mas ainda precisa ser analisado pelo Congresso Nacional.
2: Segundo o parlamentar, a certificação dos profissionais deve ficar sob responsabilidade da entidade que representa a categoria, de forma semelhante ao que ocorre com a Ordem dos Advogados do Brasil. Já o MEC caberia avaliar a formação dos estudantes, além de fiscalizar a qualidade dos cursos de graduação. Para Marcos Pontes, é necessário separar as funções de formação e fiscalização. Ele afirma que o órgão responsável pelo ensino não deve ser o mesmo encarregado de atestar a proficiência dos futuros médicos.
3: A função do Conselho Federal de Medicina é a avaliação dos profissionais. Assim como é feito na advocacia, você tem os cursos de formação de advogados e depois você tem a OAB, para que o profissional possa ser certificado pelos seus pares para poder exercer essa profissão, da mesma forma da medicina.
1: O Supremo Tribunal Federal vai analisar uma proposta de súmula vinculante que pode impedir a criação de despesas públicas ou a concessão de benefícios sem a indicação do impacto no orçamento e da fonte de recursos para custeá-los.
2: O tema repercutiu no Senado. Os detalhes com o repórter Alexandre Campos.
4: Na opinião do senador Eduardo Girão, do Novo do Ceará, o Brasil não precisa escolher entre irresponsabilidade fiscal e ativismo judicial. O caminho correto, na visão dele, é cumprir a Constituição, respeitar a lei de responsabilidade fiscal e preservar o papel de cada poder. Já o senador Oriovisto Guimarães, do PSDB do Paraná, classificou de oportuna a proposta de súmula vinculante.
5: Vem no momento em que o país está ampliando gastos, desrespeitando a lei de responsabilidade fiscal, e é preciso que aqueles que querem que essa lei seja cumprida recorram ao Supremo e que o Supremo tenha um instrumento dessa súmula vinculante para facilitar os julgamentos e para que realmente a lei de responsabilidade fiscal seja respeitada.
4: Para Marcos Pestana, diretor executivo da Instituição Fiscal Independente, órgão vinculado ao Senado, que tem como uma de suas atribuições mensurar o impacto fiscal, especialmente os decorrentes de decisões dos poderes da República, a iniciativa é redundante. Ele explicou que a Constituição e a Lei de Responsabilidade Fiscal já exigem que qualquer gasto extra proposto venha acompanhado de medida compensatória, como corte de despesa ou aumento de tributos.
1: E quem assumir a presidência da República no próximo ano terá pela frente um grande desafio: equilibrar as contas públicas.
2: Um relatório da Instituição Fiscal Independente alerta que, sem medidas de ajuste, a dívida do governo pode alcançar um nível recorde na próxima década. A reportagem é de Douglas Castilho.
6: Segundo a entidade, a instabilidade em alguns dos maiores produtores de petróleo do mundo pressiona a inflação e prejudica o poder de compra das famílias, o que deve levar o Banco Central a manter uma política de juros altos por mais tempo. Assim, o relatório prevê que a inflação feche o ano em 5%, resultado acima do teto da meta, e que a taxa Selic diminua apenas 0,25 ponto percentual. O diretor da IFE, Alexandre Andrade, explicou como todo esse processo acontece na prática, dando o exemplo do diesel.
7: O diesel mais alto vai afetar fretes, custo de transporte de mercadorias, e isso tudo é repassado para os preços finais dos produtos. Então, a depender dos desdobramentos do conflito, isso tende a ser muito ruim para os índices de inflação.
6: Apesar desse aspecto negativo, o Brasil pode se beneficiar em outro ponto, ao menos no curto prazo. Como grande produtor de petróleo, o país aumenta o preço da venda, ganha dividendos pagos pela Petrobras e ainda melhora a arrecadação de tributos, cumprindo a meta fiscal no ano. Mas o relatório reforçou a preocupação com o aumento constante da dívida pública, que, segundo o documento, pode chegar a níveis insustentáveis em 2036.
1: O senador Alci Lucas, do PL do Distrito Federal, destacou a instalação da Frente Parlamentar Mista de Defesa dos Feirantes. Segundo o parlamentar, a iniciativa busca fortalecer a atividade das feiras livres e valorizar os trabalhadores do setor.
2: Alci defendeu ainda projeto de autoria da senadora Leila Barros, do PDT do Distrito Federal, que propõe a criação de regras para garantir que os feirantes que trabalham há pelo menos 5 anos na mesma feira não precisem se submeter à licitação e tenham o direito de transferir ser o ponto para familiares.
8: Eles estão passando por um momento difícil porque o governo não tem a sensibilidade, está querendo licitar todos os boxes das feiras. Quer dizer, os grandes empresários que têm grana vão lá e vão ganhar a licitação.
1: E o fim da escala 6x1 terá sessão de debate temático no Senado. A sessão será no dia 1º de julho. O objetivo é discutir os impactos sociais, econômicos e produtivos da redução da jornada de trabalho.
2: A PEC, aprovada pela Câmara, reduz a carga semanal de 44 para 40 horas, garante 2 dias de descanso e prevê uma implementação gradual ao longo de 14 meses. Repórter Lana Dias.
9: Devem participar do debate especialistas, representantes do governo, do setor produtivo e dos trabalhadores. O presidente do Senado, Davi Alcolumbre, também confirmou a presença da Frente Nacional de Prefeitas e Prefeitos. O senador Randolfe Rodrigues, do PT do Amapá, diz ter expectativas de votar o texto antes do recesso parlamentar.
10: Então nós estamos até 17 de julho para votar o fim da 6x1 e a instituição da escala 5x2. Eu estou confiante que, antes de entrarmos em recesso, nós apreciaremos.
9: Mas o senador Oriovisto Guimarães, do PSDB do Paraná, disse que a proposta não deveria ser votada em período próximo às eleições.
11: E votar essas coisas em período pré-eleitoral é uma loucura. A escala 6x1 é a maior de todas as bombas fiscais que nós podemos aprovar.
9: A proposta de emenda à Constituição, que acaba com a escala 6x1, já foi aprovada na Câmara dos Deputados.
2: Com edição de Paula Groba e trabalhos técnicos de João Lira, o Jornal do Senado fica por aqui. Acompanhe agora as notícias da Câmara dos Deputados. Boa noite.
1: Boa noite e até amanhã.
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13: Avança projeto que amplia a promoção de eventos do esporte feminino.
14: Propostas ampliam suporte para mulheres grávidas e mães que estudam.
13: Câmara prioriza emissão de documento a vítimas de violência doméstica.
14: Parlamentares aprovam novo símbolo para identificação da pessoa idosa.
13: Boa noite. Os deputados aprovaram um projeto que estabelece um novo símbolo nacional para identificar pessoas idosas. O texto pode seguir agora para o Senado, como informa a repórter Sofia Peçanha.
15: A Comissão de Constituição e Justiça da Câmara aprovou o projeto que institui um novo símbolo nacional de identificação da pessoa idosa. Hoje, o símbolo mais conhecido é o desenho de uma pessoa curvada com bengala. Pelo projeto, essa imagem será substituída por um novo símbolo, uma pessoa em pé acompanhada da inscrição 60+. O texto altera o Estatuto da Pessoa Idosa e a Lei de Atendimento Prioritário para determinar que o novo símbolo seja utilizado em assentos preferenciais no transporte coletivo, vagas de estacionamento, filas e caixas prioritários, além de demais sinalizações destinadas ao atendimento preferencial da população idosa. Na justificativa do projeto, o autor, o deputado Gabriel Nunes, do PSD da Bahia, argumentou que o símbolo atual passa uma imagem negativa e estereotipada do envelhecimento, associando a pessoa idosa à fragilidade e à limitação física. A relatora do projeto na Comissão de Constituição e Justiça, a deputada Maria do Rosário, do PT do Rio Grande do Sul, afirmou que o país vive uma mudança no perfil da população.
16: Nós estamos cada vez mais velhos, mas nós queremos a longevidade com qualidade de vida. As próprias palavras que a gente usa, parece que a gente fala sobre o mundo produtivo quando não estamos aposentados. E quando estamos aposentados, falamos em inativo.
15: O projeto não muda direitos nem cria novos benefícios para a população idosa, apenas altera a identificação visual. Essa padronização do símbolo, segundo a Maria do Rosário, também ajuda no reconhecimento dos direitos da pessoa idosa em diferentes ambientes.
16: Esses símbolos unificados no plano nacional contribuem também para que, independente do letramento da pessoa, a gente olhe para uma vaga de estacionamento, para um espaço, para uma fila e faça cumprir as demais leis, seja na saúde, seja no estacionamento, como eu falei, seja em todas as áreas. Então, eu creio que criar esse símbolo hoje faz uma diferença para um Brasil que quer assegurar dignidade, direitos e respeito, sobretudo, à pessoa idosa.
15: Alguns estados já utilizam o símbolo sugerido em suas regiões, mas agora o projeto institui a imagem como símbolo oficial em todo o país. Aprovado pelas comissões da Câmara, o projeto seguirá para o Senado. Da Rádio Câmara de Brasília, Sofia Peçanha.
12: Segurança Pública.
14: Adilson Barroso, do PL de São Paulo, apresentou projeto que cria um sistema de alerta por aplicativo para avisar vítimas de violência doméstica sobre a aproximação de agressores monitorados por tornozeleira eletrônica.
13: Adilson Barroso ressalta que a ferramenta permite chamar o serviço de emergência com envio da localização em tempo real, registrando as violações como elemento de prova. Ele acrescenta que, segundo o projeto, o poder público poderá fornecer celular às vítimas atendidas.
12: Votação.
14: A Câmara dos Deputados aprovou prioridade na emissão de documentos para mulheres vítimas de violência doméstica. A repórter Júlia Lopes conta como deve funcionar.
17: Mulheres vítimas de violência doméstica que tiverem seus documentos destruídos ou roubados pelo agressor poderão ter atendimento prioritário para emissão de novos documentos. A medida está prevista no projeto de lei do deputado Duda Ramos, do Podemos de Roraima, aprovado pela Comissão de Constituição e Justiça da Câmara dos Deputados. A proposta altera a Lei Maria da Penha e também poderá beneficiar os dependentes da vítima. A mudança busca fortalecer a proteção e a autonomia das mulheres ao reconhecer a importância da documentação pessoal para garantir independência e acesso a direitos. O texto prevê atendimento prioritário em órgãos de identificação civil, cartórios e demais entidades responsáveis pela emissão de documentos com medidas de segurança e proteção da privacidade das vítimas. A regra vale para todos os documentos pessoais da mulher e de seus dependentes. O relator da proposta, deputado Diego Garcia, do União do Paraná, destacou que o projeto prevê mecanismos de proteção e sigilo durante todo o processo.
18: A comprovação será feita presencialmente por meio do boletim de ocorrência ou outro documento equivalente que comprove a situação de violência doméstica. E um ponto muito importante, o projeto também garante que todo esse processo seja feito com segurança e sigilo, protegendo a vítima e evitando qualquer risco adicional à sua integridade.
17: O texto aprovado também altera o Código Penal. Assim, a retenção, subtração ou destruição de documentos da mulher ou de seus dependentes será classificada como violência psicológica contra a mulher. O projeto que garante prioridade na emissão de novos documentos para vítimas de violência doméstica segue agora para análise no Senado. Da Rádio Câmara de Brasília, Júlia Lopes.
12: Direitos Humanos.
13: O projeto que obriga pais agressivos a participar de programa de prevenção de violência pode seguir para o Senado. A repórter Paula Bittar tem os detalhes da proposta.
19: A Comissão de Constituição e Justiça da Câmara aprovou um projeto que obriga pais ou responsáveis que tenham praticado violência contra criança ou adolescente a participar de programas de prevenção desse tipo de agressão. A relatora na CCJ, a deputada Laura Carneiro, do PSD do Rio de Janeiro, disse que o texto se harmoniza com a Constituição Federal, que assegura às crianças com prioridade a proteção integral e o resguardo contra toda forma de negligência, violência, crueldade e opressão. O texto aprovado modifica o Estatuto da Criança e do Adolescente para estabelecer que, uma vez verificada a hipótese de violência física, sexual, psicológica, negligência ou abandono, a autoridade judicial poderá determinar, além do afastamento do agressor da moradia, seu ingresso em programas de prevenção de violência contra crianças ou adolescentes. O autor do projeto, o deputado José Medeiros, do PL de Mato Grosso, disse que a proposta caminha no sentido de trabalhar a saúde mental desses agentes.
20: Um projeto muito importante, porque trata, inclusive, sobre saúde mental. Nós temos vários casos, por exemplo, de violência doméstica em casa com crianças e que chega ao óbito. Esse projeto, ele amplia a atuação do juiz. Ele dá instrumentos para que o juiz possa, não só a questão da pena ali, que ele tem que se ater a isso, mas também demandar um tratamento para a saúde mental do pai ou da mãe que estiver envolvido em casos de violência contra crianças.
19: A proposta que obriga pais ou responsáveis que tenham praticado violência contra criança ou adolescente a participar de programas de prevenção desse tipo de agressão já pode seguir para análise do Senado, a menos que haja recurso para votação antes pelo plenário da Câmara. Da Rádio Câmara de Brasília, Paula Bittar.
12: Justiça.
14: A Câmara aprovou a proibição de candidatura ao Conselho Tutelar de pessoas condenadas por crimes graves. A repórter Fabielle Pires nos conta quais são os casos.
21: A Câmara dos Deputados aprovou uma proposta que proíbe a candidatura ao cargo de Conselheiro Tutelar de pessoas condenadas por crimes graves. Atualmente, para ser integrante de Conselho Tutelar, os candidatos devem ter reconhecida idoneidade moral, mas a lei não lista critérios para esse requisito. Por isso, a deputada Ana Paula Lima, do Partido dos Trabalhadores de Santa Catarina, apresentou uma mudança para impedir que condenados por crimes graves não possam concorrer. O Conselho Tutelar é um órgão de fiscalização que busca garantir que crianças e adolescentes tenham seus direitos respeitados. Os membros são eleitos em cada município a cada 4 anos. A relatora da proposta, a deputada Laura Carneiro, do PSD do Rio de Janeiro, que foi secretária de Assistência Social, defendeu a importância dos conselheiros tutelares na proteção de crianças e adolescentes que estão em situação de vulnerabilidade. Ela julga que não pode ser conselheiro tutelar qualquer pessoa.
0: Não pode ser conselheiro tutelar aquele que comete um crime. Né? Mesmo que ele tenha cumprido a sua pena, ele tem sob a sua tutela aquele delito que foi cometido na sua história.
21: O texto final aprovado foi elaborado pela relatora. Laura Carneiro definiu os crimes graves como aqueles previstos em algumas leis de combate à violência, como a Lei de Crimes Hediondos, crimes violentos previstos na Lei Maria da Penha, além de crimes de injúria contra criança e adolescente, racismo e de improbidade administrativa. O projeto que proíbe a candidatura ao cargo de conselheiro tutelar de pessoas condenadas por crimes graves foi aprovado por todas as comissões e segue agora para análise do Senado. Da Rádio Câmara de Brasília, Fabielle Pires.
3: Economia.
13: Dimas Gadelha, do PT do Rio de Janeiro, apoia o projeto que proíbe a exploração, a oferta e a publicidade de apostas de quota fixa. A proposta revoga a legislação que regulamenta as bets e prevê o bloqueio de plataformas, aplicativos e transações financeiras ligadas à atividade.
14: Dimas Gadelha alerta para o aumento do endividamento das famílias e para os prejuízos à saúde mental associados às apostas online. Segundo ele, a ideia é conter os impactos sociais e econômicos dessa atividade, prevendo inclusive punições para quem facilitar o acesso a plataformas proibidas.
3: Relações Exteriores.
13: Comissão aprova revogação de confisco de bens de alemães, japoneses e italianos por causa da Segunda Guerra Mundial. A repórter Maria Neves contextualiza a proposta.
22: A Comissão de Relações Exteriores da Câmara aprovou o projeto do deputado Kim Kataguiri, destinado a revogar um decreto de 1942, que tinha por objetivo confiscar bens de alemães, japoneses e italianos. Durante a Segunda Guerra Mundial, de 1939 a 1945, Japão e Itália se alinharam ao governo alemão de Adolf Hitler e formaram o chamado Eixo. No Brasil, o presidente da época era Getúlio Vargas, que ao final do conflito se alinhou aos adversários do Eixo, grupo chamado de Aliança e formado por França, Inglaterra, Estados Unidos e a antiga União Soviética. Foi nesse contexto da guerra que o governo brasileiro editou o decreto agora revogado. Kim Kataguiri ressalta que japoneses, alemães e italianos não tinham nenhuma influência ou participação nas decisões políticas e militares tomadas pelos governos de seus países durante a guerra. Para o deputado, manter o decreto em vigor não faz nenhum sentido e afronta os princípios de justiça e igualdade. Relator do texto, o deputado Luiz Felipe de Orleans e Bragança, do PL de São Paulo, afirma que a norma já era injusta em 1942. Ele ressalta que os imigrantes alemães, japoneses e italianos e seus descendentes jamais deveriam ter sido punidos pelas ações dos governos do Eixo. Hoje, na opinião do parlamentar, o decreto contraria o Estado Democrático de Direito.
23: Na diplomacia, os gestos são muito importantes. Esperamos que a revogação de norma tão cruel sirva como gesto de amizade em face de países tão caros à política externa brasileira e às relações internacionais do país.
22: Ainda em 1946, um decreto do então presidente Eurico Gaspar Dutra devolveu bens e direitos dos cidadãos italianos. As propriedades confiscadas de alemães e japoneses foram restituídas ao longo dos anos. Apesar disso, o decreto de 1942 nunca foi revogado. A última propriedade tomada pelo governo brasileiro na época era uma escola japonesa localizada em Santos, no litoral de São Paulo. Em 2018, o prédio foi devolvido à Associação Japonesa de Santos como parte das comemorações dos 110 anos da imigração japonesa para o Brasil. Os bens não reclamados foram incorporados ao patrimônio da União. O projeto que revoga decreto de Getúlio Vargas que confiscava bens de alemães, japoneses e italianos ainda será analisado pela Comissão de Constituição e Justiça. Da Rádio Câmara de Brasília, Maria Neves.
3: Educação.
14: Propostas ampliam a rede de apoio para grávidas e mães que estudam. A reportagem é de José Carlos Oliveira.
4: As comissões da Câmara dos Deputados analisam 5 projetos de lei que ampliam o apoio a estudantes grávidas em período pós-parto ou que estejam amamentando. A intenção é criar condições nas escolas e universidades para que elas possam se manter nos cursos normalmente. A relatora, a deputada Cristo Nieto, do PL do Rio de Janeiro, apresentou o texto consolidado das propostas nas comissões da Mulher e de Previdência e Assistência Social.
5: A gente sabe que tem um momento que é muito sagrado para a mulher, que é justamente a maternidade. Agora, também não é justo que uma mulher, justamente por estar grávida, por estar passando pelo período depois, no caso, puerpério, parto, que ela tem ali algum tipo de cerceamento dos seus direitos, né? E principalmente esse vínculo materno-infantil. O projeto, ele promove um acolhimento, ele viabiliza a oportunidade para que a mulher possa ter o seu direito à educação assegurado.
4: O texto altera a Lei de Diretrizes e Bases da Educação Nacional para garantir adaptações necessárias nas instituições de ensino. A lei que regula os exercícios escolares em casa também ganha novas regras específicas para essas estudantes, sobretudo em relação a acompanhamento pedagógico e material didático. Cristo Nieto cita outros benefícios.
5: Às vezes a flexibilização de prazos administrativos, para que ela possa entregar eventualmente a monografia com um tempo um pouquinho mais dilatado, porque é uma questão de direito. Então, no ambiente acadêmico, a gente precisa de oferta mesmo, de espaços que possa a mulher amamentar o seu bebê, que ela possa, de repente, trocar uma fralda do bebê, se ela tiver que, por alguma razão, levar esse bebê, eventualmente, questões de acesso remoto para esta mulher, para que ela tenha a possibilidade de não deixar e não negligenciar, em hipótese alguma, a sua vocação primária, que é justamente a maternidade, mas também sem sacrificar, de alguma forma, os seus sonhos, os seus projetos.
4: De acordo com o texto, os mesmos direitos serão garantidos às estudantes que adotarem uma criança ou receberem guarda judicial para adoção. Nesses casos, o prazo do benefício é limitado a 120 dias, o mesmo da licença maternidade. A proposta ainda vai passar pela análise das comissões de Educação e de Constituição e Justiça. Da Rádio Câmara de Brasília, José Carlos Oliveira.
3: Saúde.
13: O projeto de Florentino Neto, do PT do Piauí, garante que laudos, exames e relatórios médicos emitidos por profissionais da rede privada sejam aceitos pelo SUS. De acordo com o texto, os documentos poderão ser usados para encaminhamentos, regulação de consultas e continuidade de tratamentos na rede pública.
14: Florentino Neto acredita que a medida evita a repetição de consultas e exames já realizados. Segundo o deputado, o objetivo é reduzir a burocracia e acelerar o acesso dos pacientes a diagnósticos e a atendimentos especializados.
3: Esporte.
13: Projeto que busca ampliar a promoção de grandes eventos de esporte feminino avança na Câmara. A repórter Silvia Munhato tem os detalhes.
19: A Comissão de Esporte da Câmara aprovou o projeto para obrigar as entidades esportivas responsáveis pela organização de grandes eventos a adotar medidas de promoção do esporte feminino. A ideia é melhorar a visibilidade institucional, o acesso a estruturas esportivas adequadas e o desenvolvimento de categorias de base e formação profissional feminina. A proposta original da deputada enfermeira Rejane, do PCdoB do Rio de Janeiro, tratava do fortalecimento do futebol feminino com várias medidas para garantir a igualdade de gênero. A relatora, deputada Nelly Aquino, do Podemos de Minas Gerais, alterou a proposta, retirando alguns pontos que, segundo ela, já constam da Lei Geral do Esporte, e aproveitou para ampliar o alvo da proposta para todos os grandes eventos esportivos, não apenas o futebol. A deputada enfermeira Rejane apoiou as mudanças.
6: Quanto mais a gente consiga aprimorar uma proposta legislativa para valorizar, né, as mulheres, e eu tenho muita luta também com mulheres negras, com a população LGBT, enfim, eu acho que a gente tem que ir à frente. Não dá para retroceder.
19: O projeto que trata da promoção da participação feminina em grandes eventos esportivos será analisado agora pelas comissões de Defesa dos Direitos da Mulher, de Finanças e Tributação e de Constituição e Justiça. Da Rádio Câmara de Brasília, Silvia Munhato.
14: O projeto reconhece as seleções brasileiras masculina e feminina de futebol como manifestação da cultura nacional e símbolo da identidade brasileira. Autor da proposta, Hélio Lopes, do PL do Rio de Janeiro, destaca o papel histórico das equipes na formação da memória e do sentimento de pertencimento dos brasileiros.
13: O texto ressalta tanto a trajetória da seleção masculina quanto a contribuição da seleção feminina para a valorização do futebol. Segundo Hélio Lopes, as duas equipes ajudam a projetar a imagem do Brasil no exterior e reforçam uma referência esportiva e cultural.
14: Termina agora o Jornal Câmara dos Deputados, produzido pela Rádio Câmara, com trabalhos técnicos de Wellington Teles e apresentação de Tércia Guimarães e Luciana Vieira. Uma boa noite para você.
13: A Voz do Brasil volta amanhã. Boa noite.
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0: Boa noite pra você de quinta-feira. Tamo de volta aqui na Mix e a partir de agora tem o baú da Mix. 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Green Day pra abrir.
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0: rolando. Uma hora direto de flashback pra gente matar saudades dessa noite de quinta-feira. 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

Mix pra gente relembrar e matar saudades. 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

0: da Mix. Mix 11 em ponto, fechando aqui mais uma edição na Mix do Baú com U2, Where the Streets Have No Name. Valeu todo mundo que participou, agora a gente vai liberar pra você, atenção, aquele kit Nico Buco com boné e camiseta. E quem tá levando esse kit é o Inácio dos Santos, final do fone 2142. É, Inácio, parabéns! Aguarde que a equipe da Mix vai entrar em contato contigo, tá bom? 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
0: Mix 11.4, tamo de volta aqui na Mix e a partir de agora tem o Mix Acústico, aquelas versões pra gente ficar relax no fim de noite.
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1: Mix 1120, Charlie Puth, Attention, fechando aqui o Mix Acústico de hoje. Amanhã cedinho tem mais uma edição aqui na Mix pra você.
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0: Mix, meia-noite 2, Alicia Keys, Girl on Fire. Na volta do intervalo tem um No Break.
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0: Mix 6:05, tá no ar o No Break. A partir de agora são 2 horas de música direto. Taylor Swift pra começar.
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Just Might aqui no No Break. 2 horas de música direto, sem nenhum intervalo comercial aqui pela Rede Mix de Rádio pra todo o país. Se liga que tá rolando o prêmio do mês aqui na Mix. 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

0: Sextou. E vamos tocar pra você muita música boa até as duas ainda. Khalid, também Clean Bandit, Red Hot Chili Peppers, Bruno Mars. E agora tá chegando Three Doors Down na programação da Mix.
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0: Doors, Leave the Door Open aqui no No Break, 2 horas de música direto. 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

0: No Break. Mix 12 em ponto, Justin Timberlake, T.I., Dead and Gone.
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0: Natal, lá Rio Grande do Norte, lá Brasil, Zilzil, estamos chegando, é sexta-feira, sextou, hoje sexta-feira, dia 26 de junho de 2026, seja muito bem-vindo, obrigado pela sua audiência, sua companhia conosco, até as 8 da manhã com o Jornal da Mix, com papinha metendo a colher. Seja muito bem-vindo, aqui você fica bem informado, informação com credibilidade, informação com descontração, até porque tem ele, né? O Vini, né? E tem também você que vai estar do outro lado da linha, ouvindo a gente, mandando a sua interação através do nosso WhatsApp, 98270033. Anota aí, vai 998270033. Mande um áudio, mande um vídeo, manda a sua reclamação, mande aí por escrito, manda do jeito que você quiser, viu? Pode mandar, pode esculhambar, nota, nós esculhamos de volta. Né? Não esculhamos, nós esculhamos de volta, né? Mas fique à vontade, o canal é seu. Obrigado, você quer ir pro YouTube, vai pro YouTube, Mix FM Natal, você assiste o programa na tela do seu celular, mesmo deitadinho com essa chuva gostosa, e acredito que está desde a madrugada, eu só vim ver agora de manhã, eu saí de casa, mas tá bacana, um clima legal, e aí parece que alerta do IMET até domingo com muita chuva, tá bom? Então se liga aí, porque a Duda daqui a pouquinho vai dizer, o Vini vai falar também, em relação às chuvas, aonde vai chover, quantos milímetros poderão chegar, poderão acontecer em cada setor, em cada bairro, em cada cidade, se é só na capital, se vai ser no interior do estado também, a gente traz para você. Se liga aí, que a gente começou o nosso metendo a colher, trazendo para você hoje, casal indiciado por aplicar golpes e sacar dinheiro de idosos em Macau, acidentes de motos no Rio Grande do Norte custam 8 milhões ao SUS por ano. IMET emite alertas para as chuvas intensas no Rio Grande do Norte de sexta até domingo. Se liga aí, Natal sanciona a lei que garante remissão de IPTU e taxa de lixo no Jardim Primavera. Prefeitura de Natal decreta ponto facultativo na segunda-feira. Essas e outras no nosso Metendo a Colher. 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Agora eu trago Duda Medeiros com seu bom dia. Alô, Duda Medeiros, bom dia.
1: Duda Medeiros.
2: Bom dia, Papinha. Bom dia, Vini, Betânia, Daniel e Felipe. Bom dia pra você que tá finalizando mais uma semana conosco com o Jornal da Mix, para ficar muito bem informado antes de curtir esse último final de semana de junho, viu? Muitos festejos juninos aqui em Natal, no interior do estado. Daqui a pouco eu vou trazer a programação do São João que acontece nesse final de semana lá na Zona Norte, no ginásio Nélio Dias, e também a programação de Mossoró para esse último final de semana de junho. Além disso, Papinha, já temos o adversário do Brasil definido para segunda-feira, é o Japão. O Brasil vai enfrentar o Japão às 14h na segunda, viu, Papinha?
0: Bom, legal.
2: Pois é, e além disso, ABC e América vão ter um final de semana decisivo na Arena das Dunas. Isso porque as equipes enfrentam os adversários no jogo de volta da primeira rodada da segunda fase da Série D. É mata-mata, o América conseguiu abrir uma vantagem de 3 gols contra o Fluminense do Piauí e recebe a equipe na Arena no sábado. Já o ABC recebe o Altos, e aí precisa ficar atento porque venceu fora de casa por 1-0. Então precisa entrar em campo querendo para não ser eliminado numa primeira rodada da segunda fase. Então, final de semana decisivo para o futebol potiguar. Segunda-feira, com um jogo importantíssimo para o Brasil também. A gente fala sobre isso daqui a pouquinho. E no quarto bloco dessa edição, vamos receber aqui o prefeito de Pedra Grande. A gente falou nele essa semana. É o Pedro Henrique de Souza. A gente vai falar sobre esse novo projeto do município que oferece um Mounjaro gratuito aí para a população, o programa Emagrece Mais, com uma gama de profissionais aí para fazer esse acompanhamento dos pacientes. Tudo isso e muito mais aqui hoje no Jornal da Mix.
0: É, e no meu Instagram eu coloquei já um story hoje logo cedo falando que o entrevistado seria o comandante Nunes, comandante dos Fuzileiros Navais, que vai ter um evento amanhã a partir de meio-dia, aberto ao público. mas ele cancelou aí, ele cancelou a entrevista, né? Cancelou a entrevista e então hoje será o prefeito Pedro Henrique de Pedra Grande e não o comandante, como eu coloquei no meu history. Comandante cancelou. Comandante cancelou quando? Ontem foi?
2: Ontem.
0: Cancelou ontem, comandante. Comandante, se liga, viu? Cancelando esse negócio aqui, dá um cacete, eu dou até no papo, quanto mais no comandante.
2: Tem evento amanhã, que daqui a pouco a gente vai divulgar.
0: Tem evento
2: também.
0: Amanhã, mas esse cancelamento assim pra botar os outros não dá certo, não. Aí tem que ser assim em cima da hora, meio complicado. Bom, 6h14, abraçar o pessoal que tá no nosso chat, é o vivo, Edmilson Santos, como sempre, gentil e antenado conosco no YouTube, pedindo pessoal para dar o joinha. Obrigado, meu irmão, lá em Igapó, ele, Dona Valdenora. Daqui a pouco ele sai para a caminhada, mas com fone no ouvido. Temos ainda quem que a gente tem aqui, Maria Seição, tá conosco já. Maria Eduarda Medeiros, mas ela tá aqui do meu lado. Armando Galúcio já está conosco também. Deixa eu trazer o bom dia dele. 6h15, Vini Marinho. Alô, Vini. Bom dia,
1: Vini. Vini Marinho. Vini Marinho.
3: Bom dia, Papinha. Bom dia, Duda, Betânio, Felipe, Daniel. Você que nos acompanha aqui no Jornal da Mix com Papinha metendo a colher. Mais uma sexta-feira. Enfim, sextou, não é mesmo? Vamos então aproveitar esse dia. Você que daqui a pouquinho vai sair para poder descansar depois de uma madrugada inteira de serviço no plantão. Ou você que vai começar o dia agora nos seus compromissos no trabalho. Bom dia para todo mundo. Que seja a melhor sexta-feira das nossas vidas. Temperaturas amêndoas, né? Nesse início de sexta-feira.
0: Amêndoas?
3: É. Ah, temperaturas amêndoas, né? Aquelas temperaturas. Ei, ó, vamos hoje trazer aqui os detalhes de uma prisão realizada pela Polícia Civil em Jardim de Piranhas. Um homem que foi preso suspeito de tráfico de drogas naquela cidade, um vasto material entorpecente foi encontrado com ele, e mais, ele também fazia a comercialização de cigarros eletrônicos, os famosos vapes. Nós vamos trazer os detalhes ao vivo daqui a pouquinho aqui no Jornal da Mix, prisão realizada pela Polícia Civil, Papinha.
0: Daqui a pouquinho, tô vendo também uma matéria aqui interessante, mas fora as que a gente tem produzida pela Duda Medeiros, serviços gratuitos da Prefeitura do Natal estarão no Passo da Pátria amanhã, sábado. Eu vou trazer essa matéria também, que é interessante, pessoal do Passo da Pátria. Zona o quê? Zona Leste, né?
3: Passo da Pátria Zona, Oeste.
0: Zona Leste. Passo da Pátria, Zona Leste, a gente traz essa informação para você que mora também no Passo da Pátria, está ouvindo o nosso programa e fica bem informado. Agora deixa eu trazer 6h17, bom dia de Betânia Bezerra, a voz de ouro do Rádio Potiguar. É a voz do rádio, né, do galo, não. Bom dia, Betânia.
4: Olá, bom dia, Papinha, bom dia, Vini, bom dia, Duda, você que acompanha o Jornal da Mix. Olha, Papinha, daqui a pouco eu chego com a informação de que um homem foi morto a tiros, isso após uma discussão na Zona Oeste aqui da nossa capital. A outra informação é colisão frontal entre dois carros, deixa motorista preso às ferragens na BR-226 aqui no Rio Grande do Norte.
0: A gente traz daqui a pouquinho com o Betânio Bezerra. Bom dia, Felipe, Eduardo e Daniel Sansova, tá bem, velho? Hã? Tranquilo? Beleza? Raspou a cabeça hoje você? Tá bem, Nizinho. Tem um negócio, Daniel, eu usei minha cabeça raspada assim, 2 anos em Mossoró, vou mostrar a foto aqui. Tem um negócio bom que a gente passa na cabeça aí, fica, meu irmão, excelente, hein? Graxa de sapato. Agora, depende da cor da gente, você tem que escolher, no seu caso deveria ser aquela, a marrom. O seu que é branco, então tem que ser. Fica legal pra caramba. Fica brilhando, Daniel, brilhando. 6h18, eu fui numa onda dessa quando era menina, adolescente. Eu fui um primo do Giliard, do Gilson, lá em Potilândia. E ele chegou lá em casa pra brincar comigo. Aí eu tinha um revólver de espoleta. Lembra o que é o revólver de espoleta? Vindo, sabe o que é?
3: Não lembro.
0: Revólver de espoleta. Aí ele chegou pra mim, vai, disse: homem, bote sal dentro, bote sal, que fica legal. Aí você dá o tiro do cara, fica afim. Eu botei sal, o bicho acabou o revólver, estragou. Nunca esqueci, era menino, aí, 12 anos, 13 anos. O revólver não prestou, mas para nunca nada. Nunca mais prestou. Para nada. Me lembro como fosse hoje, a gente pulando o muro das casas para brincar. Aí, bote sal, olha, bota, eu pegue sal dentro do tambor do revólver. Acabou meu revólver, aí, tandinha, velho. Nunca esqueci, não, viu, Gilson? Tá ouvindo a gente? Gilson Cordeiro, aí, lá de Potilândia. Agora mora em Nova Panamirim, acho que é isso, mora ali perto do ginásio de esporte. Grande abraço. O grande Gilson nunca mais vi, nunca mais conversou. Faz uns 5, 6 anos, mais de 6 anos que a gente se viu. Olha, a Polícia Civil concluiu uma investigação que identificou e indicou um casal suspeito de praticar furtos e movimentações financeiras indevidas contra dois idosos, 70 e 72 anos de idade, na cidade de Macau. Segundo as investigações, a mulher de 30 anos trabalhava como cuidadora de um dos idosos e teria aproveitado da confiança da família para ter acesso aos cartões bancários utilizados pelo casal para receber os benefícios previdenciários dos dois. Após o desaparecimento dos cartões, a suspeita negou qualquer envolvimento. No entanto, a apuração da Polícia Civil apontou que os documentos passaram a ser utilizados para saques e outras movimentações financeiras sem autorização das vítimas. Os investigadores identificaram que, mesmo após a morte de um dos idosos ocorrida em maio deste ano, a mulher teria viajado até Natal para realizar retirada na conta bancária da vítima. Os saques somaram R$2.000. Também foi constatada uma transferência de R$800 para a conta de um familiar da suspeita. Durante as investigações, a mulher alegou que estava sendo ameaçada por outra pessoa e que era obrigada a entregar o dinheiro retirado das contas. A versão foi descartada pelos policiais após análise de imagens, registros bancários, depoimentos e demais provas reunidas ao longo do inquérito. O problema é o seguinte: nem a gente vê na internet todo santo dia. Já ontem eu vi no Nacional do Fala Brasil, hoje em dia, com o Zucatelli, eu vi por causa de babá, né? De uma babá. Babá com um bebê de 6, 7 meses no colo e ela dava uma porrada na cabeça do bebê. É, foi presa. A gente vê isso constantemente. Cuidador de idoso. É? Cuidador, tem um bocado de gente. Existe um curso, inclusive, né, Vini? Existe
3: tem,
0: um curso,
3: né? Tem.
0: Para que as pessoas querem se qualificar. Mas existem algumas pessoas que se lançam como, às vezes até são cuidadores de idosos, mas faz uma besteira como essa. Se aproveita da confiança dos idosos, da confiança que a família tem. Porque não é qualquer pessoa que contrata qualquer outra pessoa para colocar dentro de casa para tomar conta de seus pais e de seus filhos. É. Tem que se ter cuidado absoluto. Ah, papinha, tem empregado? Não. Eu só tive uma vez depois cheguei aqui. Só tive uma vez. Para mais nunca. Porque eu não quero. Porque me deu trabalho e muito. Me deu trabalho e muito. O tempo que ficou, chegou chorando na frente da TV, estava passando necessidade. Minha menina, meu menino tinha 2 anos, a outra tinha acabado de nascer, Valentina, é? E aí chorando porque não tinha como botar os dentes, não sei o que, e estava passando necessidade, e eu liguei para a dona Papinha e disse, vamos levar para lhe ajudar, e ela fica até a hora que eu, até 5 da tarde, ela fica, bora, levei, acertei salário, tudo direitinho, e um dia faltava 2, não, porque eu estou entregando currículo na rua, não, então você não quer trabalhar aqui, se você não quer ficar aqui, né? Eu dava, além do dinheiro que eu pagava, ainda dava feira, dava o dia do transporte, ainda levava comer para casa pro menino, né? Mas aí faltava 2, 3 dias por semana, dizendo que estava entregando o currículo. Não, então eu tô no... Aí viajou, voltou 15 dias depois. Não, não quero. Não, não quero. Não... Para dar trabalho, eu não quero nem mamãe, que já morreu. Não quero. Para dar trabalho, eu não quero. Então não é todo mundo que coloca uma pessoa na sua casa para cuidar do seu pai. Duda, seus pais são novos, Duda? São novos?
2: São jovens.
0: Aí pronto, vou colocar um cidadão que tem aí 70 anos de idade, aí você coloca uma pessoa, para cuidar do meu pai. Aí você tem câmeras por tudo quanto é canto dentro de casa, é interessante. No corredor, e olha, se você não botar a câmera até no banheiro da casa, lá da... No banheiro não, porque a cuidadora vai usar, aí você não pode. Né? Mas você tem que ter câmera o tempo todo para você ficar fiscalizando e olhando como é que está sendo tratado seu pai e sua mãe. Se você não fizer isso, você corre o risco de botar alguém para maltratar e até matar.
2: Papinha.
0: Isso é um risco.
2: E nesse mês de junho a gente está trazendo bastante nesses casos de maus tratos. Trouxemos aquele abrigo também para idosos, né? Que foi investigado. Fechado. Pois é. Só que isso está acontecendo mais, né? Em maior quantidade esse mês, porque junho é o junho violeta, que é o mês de combate à violência, aos maus tratos contra os idosos. Mas a gente precisa de ações e investigações assim durante o ano todo. Porque
0: muitos idosos... um mês para fazer uma programação dessa, uma operação. Eu não concordo. Me perdoe, eu vou dizer. Eu não concordo com esses negócios de janeiro azul, fevereiro laranja. Eu não concordo com esses negócios. Essas campanhas têm que ser o ano todo, filho. O ano todo. Aí quer dizer que a gente está descobrindo agora os maus tratos aos velhinhos, porque é o mês de junho, é o junho vermelho. Sim, imagina então janeiro, fevereiro, março e abril e maio. Quantos aí não foram envenenado, roubado, maltratado? É que tira só um mês para fazer isso? Em um mês a gente já mostrou 3 ou 4.
3: E aí exatamente. Diz assim, não, porque a gente intensifica nesse mês. E não pode intensificar o ano todo, não?
0: Não trabalho não o ano todo? Sim. Vocês não trabalham não? Eu estou falando de todos os órgãos, de todas as polícias integradas. Não pode não fazer essa programação, essas campanhas o ano todo? Aí tem que ter um mês... entra, cara.
2: O Brasil, Papinha, tem mais ou menos cerca de 20 denúncias por hora de maltratos aí contra pessoas acima dos 60 anos. Então a gente tem esse tipo de violência sendo praticada durante o ano todo. São pessoas mais vulneráveis que muitas vezes não tem ali como denunciar, enfim, né? Porque precisam
0: chegam a apanhar.
2: Então por isso que a gente precisa que se intensifique esse tipo de investigação para que esses idosos já aí no final da vida, né, tenham paz e não sejam maltratados dessa forma.
0: Pagar para ser maltratado. Ou filha, a filha pegar o idoso, a idosa, o pai, a mãe jogar dentro de um abrigo desse. Não, eu dou o salário dela, aposentadoria, fica pro abrigo. Aí acontece o que aconteceu lá em Macaíba. Os idosos com couro e osso, mais couro e osso mesmo, literalmente falando. Aquelas imagens que nós mostramos eram imagens reais. Né, imagens reais, comendo caju podre. Almoçando bolacha jucurutu. Não que não seja um alimento, que eu adoro bolacha jucurutu. Estou falando, se é almoço para idoso, que está pagando um salário mínimo que seja para ter um bom cuidado, para ser bem cuidado num local como esse, gente, pelo amor de Deus. Repito, eu não gosto quando ele diz azul, janeiro branco. Eu acho frescura. Tá? Vocês botaram o couro nesses meses, eu acho. Olha aí as imagens aí. Valeu, Felipe. Olha as imagens aí do abrigo lá de Macaíba para quem tá no canal no YouTube. Tá? Que tá assistindo a gente, olha aí o canal. Olha aí o couro e o osso, filho. Olha aí. Esse pessoal, a família pagava aí um salário mínimo aí para que pudessem serem bem tratados. Olha aí a fruta que eles comiam aí, o caju podre. Olha as caju podre aí. Olha os coxos aí onde comia o gado. Hein? Eu não duvido nada que alguém pegasse aí um idoso desse e amarrasse no pescoço ou na perna, botasse aí no canto desse bicho. Não dá, meu irmão, não dá. Eu fico puto da vida quando vejo um cidadão colocar o idoso, o pai e a mãe no abrigo. Eu fico puto da vida com um negócio desse, porque eu já vi gente rica fazer isso. Eu já vi gente rica fazer esse tipo de coisa. Eu já vi empresários colocar os pais, tá? E isso não acabou, não é porque eu vi isso há 20, 30 anos, não, lá em Mossoró, que aqui também existe. De você não ter, eu não tenho como cuidar, então eu botei ele no abrigo, eu dou uma cesta básica, eu pago 2.000 contos e lá ele fica bem tratado. Não é assim que funciona, não. O cara passou a vida toda lhe dando estudo, lhe dando educação, lhe dando roupa, lhe dando lavando roupa, fazendo tudo no mundo, para depois de ficar velho, voltar a ser criança, aí você podendo deixar dentro de casa para alguém, já que esse pessoal tem empregado, tem gente dentro de casa, né, cheio de câmara, para que você pudesse botar alguém para cuidar do seu pai, da sua mãe. Eu fico irado com o negócio desse. Ontem eu fui para o aniversário ontem de noite, lá no condomínio mesmo, na outra rua, e na casa de seu Toninho, mas na casa do pai dele, mora 88 anos, super lúcido, e a mulher 84, dona Joana. Saí daí, o pessoal do Comercial 101, meu amigo Manelzinho, Manel Castro, foi com a família, é um negócio que eu admiro, aquela família. Do nada eles inventam um jantar, um almoço, aí, do nada dá 120 pessoas, só a família. só a família, né? Aí vai pra casa de um, de outro, já fui pra uns três almoços jantar com, essa, com a família. Só eu de fora com o Carlos Alexandre, o resto é tudo da família, o pessoal. Tá lá o ele diz, cara, tá aqui um monte de câmera aqui, colocou aqueles corrimão na casa todinha, que eu achei interessante, até no quintal. Eu disse, não, é pra ele caminhar no quintal. É você saber tratar do seu pai, de sua mãe, rapaz, é isso. É você saber tratar, dar as condições necessárias. Não, vamos botar numa briga e nós pagamos um salário mínimo. Não, não concordo não. Aí daí depois está aí sofrendo, pois é. Porque o pobre do velho, a pobre da veinha, com todo respeito, fica aí sendo maltratado, não come na hora que tem que comer, não toma o remédio na hora que tem que tomar, porque tem que ser responsabilidade, tem horário para remédio, tem horário para remédio.
4: E nem sabe nem tão pouco a higienização desses idosos, né?
2: Papinha, o Edmilson Santos comentou aqui no YouTube, ó, a Valdenora e eu largamos nossas vidas, fechamos nossa casa e trabalho para cuidar do pai dela por muito tempo até ele morrer. Para mim foi a melhor ação que fizemos, foi muito trabalhoso, sem a ajuda das outras filhas, sem horário para nada, tinham dias que estávamos só o bagaço, mas por ele faríamos tudo novamente.
0: Edmilson, você, eu não conheço você não, Edmilson, não conheço não, você é um cara decente, você é um cara que tem um coração, eu tenho um coração bom demais, a gente vê aqui seus comentários, a gente vê você participando conosco, tanto aqui no Metendo a Colher, como também no Balanço Geral Riente, você é o primeiro telespectador, o primeiro ouvinte, e você, eu vejo aqui seus comentários e você é um cara do bem, tá? Então por isso que você é abençoado com Dona Valdenora. É abençoado, a gente só tem a agradecer a sua audiência, o seu carinho pela nossa equipe, tanto da Rádio Mix como também da Tropical FM, e desejar que você e Dona Valdenora tenham aí vida em abundância, sucesso e saúde, acima de tudo, você e acredite, seus filhos, deve ter filhos também, toda a sua família, que vocês sejam muito abençoados, Edmilson, você é o cara, boy, você é o cara.
2: Papinha, olha só, a gente tem falado muito aqui, não é novidade, sobre acidentes envolvendo motos aqui no Rio Grande do Norte. Ontem, inclusive, uma querida amiga minha sofreu um acidente, ela estava andando com um motorista por aplicativo, ele, inclusive, foi embora do local, deixou ela lá. Ei, pois é, tá complicada a situação.
0: No caso, Uber.
2: Exatamente.
0: Uber 80-90%, eu digo aqui na TV sem medo, 80-90% desse... Dona Rosa, dê só um golinho, eu vou tomar um dedinho, sem açúcar, sem nada. Eu digo aqui, de 80-90% desses pilotos de motor Uber,

0: faixa elevada, né? Uma lombada. O cara parou a moto e eles têm que orientar. Seria interessante orientar o passageiro. Sempre que o passageiro for descer, desça pelo lado do da calçada. Da calçada. Nunca pelo lado da pista. A moto era grande. O cara parou a moto. A enfermeira, a pobre da enfermeira, acho que era a enfermeira à tarde, já, né? Ela foi descer. Quando ela botou a perna, por a moto ser alta, ela caiu na pista, na frente do meu carro, assim, não ficou um metro para eu não passar por cima dela. E o freio. É culpa de quê? Do cara da moto, cara. Do cara da... Vocês têm que ter o cuidado absoluto com quem está transportando, carregando, não, que não é fruta, negado, né? Quem vocês estão transportando. E eu não sou contra vocês, né? Claro que não, quero que vocês ganhem dinheiro por dia, pelo menos 200 conto por dia, todo dia. O problema é, tentem se especializar no guidão da motocicleta, pilotando. Vocês estão levando gente o dia todo. E vocês também correm risco de vida. Correm risco de vida. Então, é isso que acontece. Agora que 80% não sabe pilotar, sabe não.
1: Pois essa é, Papinha. Graças a Deus foi só uma torção no pé dela, né? Mas ele deixou ela ali sem prestar nenhum socorro, enfim. Mas graças a Deus tá tudo bem. E por que eu trouxe esse assunto à tona? Porque os acidentes envolvendo motocicletas, né, aqui no Rio Grande do Norte, correspondem a 74,9% das internações hospitalares por acidentes de transportes que são registrados no Sistema Único de Saúde aqui no nosso estado. Olha só, no período aí entre 2015 e 2025, foram realizados 33.344 atendimentos a condutores e passageiros de motos nas redes públicas e estaduais aqui, segundo o levantamento, com base nos dados aqui, Valor Saúde Brasil. Ao todo, o nosso estado registrou mais de 44 mil internações hospitalares causadas, então, por acidentes de trânsito nos últimos 10 anos. O impacto financeiro para o SUS, o Sistema Único de Saúde, foi de aproximadamente 84 milhões de reais. Apenas nos últimos 5 anos, a média anual dos gastos ficou em torno dos 8 milhões, né? Ou seja, todo ano aqui no Rio Grande do Norte se gasta praticamente 8 milhões de reais por conta de acidentes envolvendo motocicletas. Em uma entrevista, o secretário estadual de saúde, Alexandre Mota, afirmou que esses acidentes com motos representam a maior parte da demanda relacionada ao trauma nos hospitais da rede estadual, principalmente no Valfredo Gurgel. O Valfredo é tomado aí por pacientes que são vítimas, então, de acidentes de moto. Segundo o secretário, os acidentes envolvendo automóveis reduziram em razão de avanços da segurança veicular e do uso de equipamentos de proteção, mas ainda assim é um número muito elevado aqui para o nosso estado, viu, Papinha? E a gente traz aqui toda semana acidentes envolvendo motocicletas.
0: Todo santo dia. A gente, inclusive ontem o atropelamento do idoso. O cara morreu, né? José Auridan morreu, né? Morreu. Meu amigo Manel Castro, já de começar o sentiu aqui dizendo que está ouvindo a gente. Deixa eu mandar aí, tem um vídeo aí. Ontem a nossa equipe esteve lá no. Olha aí, coloca esse videozinho aí do Galego da Tapioca Recheada, lá na Rodrigues Alves. Está ouvindo o nosso programa já lá, com o radinho ligado. Mas ele mandou um vídeo aí, porque ontem a nossa equipe esteve lá. Galego, pai do Vitor, quero bem, tem um filho que trabalha com ele, já é casado, cara responsável, estuda, mas passa o dia com o pai aqui. Moram, sabe aonde? Sabe aonde? 6 horas já estão aqui, moro em São José de Mipibu e vem todo dia, Galego e o filho que trabalha desde pequeno com ele e graças a Deus nunca passou esse negócio de conselho tutelar para aprender o menino aprender galego, nunca para aprender galego porque o menino trabalha com ele e é um homem, é casado, tem filho e responsável. Coloca o vídeo de Galego, tava lá ontem com o Lucas Nogueira, olha aí, Galego, tá ouvindo?
2: Olha o papinho aí, ó, chama aqui, ó.
3: Chama!
2: Uma hora trabalhando, você dorme numa hora dessa. Anda aí, ó.
3: Ele tá na rádio, tá aí,
2: na rádio. Na rádio, né? Tá na rádio. Essa aqui é perigosa, viu? Quando bebe, você é um cara de jogador, descarta as pernas grossas.
0: É agora!
2: Isso aqui, ó. Viu? Joga em qual time? No América ou no ABC? Não é perna grossa, não. Isso aqui, você é fã.
3: Não, por causa
2: de e seu amigo é Léo.
3: Léo não.
2: Quem é Léo? Ei, papinha.
0: Ei, quem?
2: Ei, quanto é Léo? Quem é Léo?
0: É. É agora, tá lá, essa turma tá lá agora, já? 6h36, tá lá. Galego da Tapioca Recheada, um abraço, meu irmão. Na Rodrigues Alves, um abraço, obrigado. Ele tá lá, ele escuta a gente, ele assiste o programa também. Tudo pelo celular dele lá na Rodrigues.

0: Isalza, a melhor tapioca recheada que se tem em Natal, né? Grande galera. Ali em frente ao doutor, aquele homem, aquela clínica bem famosa.
1: Oh, é.
0: Não. Pedro Cavalcante. Enfrenta Pedro Cavalcante. 6h37, Duda, vamos trazer Betânia Bezerra ou vamos ao intervalo?
2: Bora trazer a manchete de Betânia para deixar então o pessoal já no aguardo que ele vai trazer para a gente.
3: Pois é, daqui a pouquinho eu chego com essa informação que o homem foi morto a tiros após discussão na zona oeste aqui da capital.
0: Bom, daqui a pouquinho então Betânia Bezerra trazendo, e hoje a gente tem entrevista no último bloco com o prefeito Pedro Henrique da cidade de Lagoa. Não, de Pedra Grande, da cidade de Pedra Grande, que está com um projeto bem interessante. A cidade com menos de 4 mil habitantes, um projeto de
2: Emagrece Mais,
0: ele distribuindo a caneta da Tizer Patida, né? Isso, acho que esse é o nome, a substância da
2: Monjaro.
0: Para quem tem diabetes, para quem é obeso na cidade. Bacana de verdade esse projeto. É digno de aplauso. A gente vai pensar com ele no nosso programa de hoje. 6h38, vamos ao intervalo.
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5: Papinha, bom dia, dona menina que tá do seu lado, Cleiton, motorista por aplicativo. Papinha, já passei já pela Ponte Velha, usufrui o trânsito, viu? Tem um pouquinho de trânsito, a gente pega quando chega aqui na cabeceira da ponte. E quando passa, pega aqui também nesse sinal que inventaram, né? Depois da ponte. Mas quando passa, fica só o mel, viu? Fica igual a uva. Já desci aqui pro quilômetro 6 já, tá tudo usufruindo, viu? Tá igual a uva. Ô Papinha! Oi, Papinha! É, tá chovendo, pessoal, ter cuidado aí, principalmente o motoqueiro, que a moto não consegue frear às vezes e ir rápido. É um conselho que se dá desde a autoescola, manter uma distância de um carro para outro, viu? Pra gente evitar acidentes. Vamos embora, Papinha, que é hoje, viu? Hoje a gente vai ficar rico.
0: Tu inventa, Gleice, que a gente vai ficar rico hoje. Abraço, bom dia, meu irmão.
6: Bom dia, Papinha, bom dia, Dura, bom dia, Vini, bom dia para todos os ouvintes da Rádio Mix. Aqui quer falar o Potioca. Vamos de trânsito diretamente de São José de Bipibu, passando por Parnamirim, Nova Parnamirim, Ponta Negra, Lagoa Nova, por enquanto tudo uma uva, não sei daqui para lá agora como que vai estar, né? Mas, por enquanto aqui em São José, vamos, que seja a melhor sexta-feira das nossas vidas, um bom final de semana e vamos aproveitar as férias das crianças, que o trânsito tá uma maravilha.
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11: 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Alô, Betânio Bezerra, agora é você, meu querido.
12: Pois é, vamos então com essa informação, que o homem foi morto a tiros na manhã de ontem. Isso aconteceu lá no bairro Planalto, na zona oeste aqui da nossa capital. E segundo a Polícia Militar, esse crime aconteceu após uma discussão. O suspeito seria um comerciante lá da região que fugiu do local logo após os disparos. A vítima foi identificada como Judson Camilo de Souza, 28 anos. Esse crime aconteceu em uma das ruas mais movimentadas lá do bairro Planalto, que é a Miramangue, que é uma região ali comercial, realmente muito bem movimentada.
1: Exatamente,
12: ali no bairro Planalto. E segundo a polícia, a suspeita, Papinha, é que os dois, o suspeito e a vítima, já tinham um histórico de conflitos. A vítima foi morta na calçada, ali próximo a um supermercado que tem lá nessa avenida. As investigações já começaram, mas a outra informação é de que a chegar a esse ponto desse cidadão ser alvejado, com 6 tiros de pistola. Quer dizer, já vinha esse conflito entre esses dois. O SAMU foi acionado, mas chegando no local, o homem não resistiu aos ferimentos. Bem, agora a polícia já está no trabalho investigativo e a pistola também não foi encontrada. E esse homem, no momento que praticou esse homicídio, ele conseguiu fugir. A polícia sabe quem já é esse cidadão, inclusive as informações de que já tinha os dois já tinham entrado em conflito e ontem terminou culminando exatamente com a morte,
1: rapaz,
12: desse cidadão.
1: Eu recebi um telefonema ontem de alguém que mora nas proximidades, aliás, que trabalha nas proximidades, e me explicou o seguinte: o cara que morreu tomava uma todo dia e ficava sentado na frente do comércio do cara que matou. O cara que matou, vez em quando, pedia para ele sair das calçadas do comércio. Só que ontem ele resolveu que morreu, pegou uma cadeira e botou. Além de ficar sentado na calçada, ele pegou uma cadeira e botou no comércio, na frente do comércio do cara.
13: Como se estivesse desafiando.
1: Desafiando. Aí o comerciante que matou, tô defendendo ninguém, tô falando quem me contou. Conhece os dois.
12: Os dois.
1: Né? Disse que o comerciante foi lá e começou, meu irmão, falou, tá na cadeira. Aí ele disse que retrucou, né? O dedo na cara do cidadão, dizendo que não ia sair, não sei o que, que ele não andava na rua. E aí o cidadão voltou, pegou a pistola e deu 6 tiros.
12: Né?
1: Deu 6 tiros. Então essa foi a versão que alguém que trabalha lá perto, que mora lá nas proximidades, me contou. Diz que o cara não fazia mal a ninguém, era apenas um bebum. Era apenas um cara.
12: Chegava a perturbar lá o comércio, né?
1: Perturbava, segundo ela, disse, perturbava o cara que matou, achava que ele perturbava por ficar sentado bebendo lá na calçada do comércio, né? Na frente lá do comércio. Aliás, parece que o cara tem dois comércios, era mais ou menos isso, né? Tem dois comércios, ele tem dois comércios ou trabalha nos dois, um negócio assim. Mas que a história que quem me falou foi isso, foi que o cara foi lá pedir para ele tirar a cadeira para não ficar sentado ali e tal, e veio a discussão. Mas essa discussão deles já era constante, só que ontem chegou a um fim que ninguém esperava. O cara dá 6 tiros de pistola assim. Isso aí é crime qualificado. Isso é um crime qualificado, né, para fazer um negócio desse. Ele executou o cara sem arma, sem ser bandido. Era apenas.
12: Ah, 28 anos, né?
1: 28 anos. Sem ser um bandido, sem ter, pelo menos até agora, sem ter histórico de ser preso. Não, era só arma, informação. Estou contando que essa pessoa é do lado. Do lado que eu digo ali, conhecia há muitos anos, muito tempo, né? Que era apenas um cara morador de rua que passava ali o tempo tomando cachaça e sentado ali. Bom, a história que me disseram foi essa: perdeu a vida o cara e perdeu a vida o cara que matou, né, filho? Porque o comerciante acabou com a vida dele. Preso vai ter que ir, né? Ele cometeu execução.
13: A investigação chegar nessa informação, Papinha, pode ter aí a qualificadora de motivo torpe, né? Por quê?
1: Com toda certeza, motivo torpe. Aí motivo torpe, tem nem pra correr, não. tem nem pra onde correr, não. A qualificadora dele aí, um homicídio qualificado, motivo torpe, tem nem pra onde correr. Tem nem pra onde correr.
14: Prejudicou a ele mesmo, né? Porque mas, nesse caso aí vai ter que gastar dinheiro também, né?
1: Mas acabou o comércio dele, a família fica desesperada, porque é o seguinte, Betrano, aí é o cabo que mata, quando você é um cidadão de bem, creio que comerciante, cidadão de bem, o cara de guerra, um morador de rua, bebum, bebia todo dia, mas era um. Até que, por exemplo, momento, não tem, porque o cara fazia assalto, o cara roubava, o cara furtava. Não tem nada. Não tem
14: esse histórico.
1: Não tem histórico. Então, quer dizer, o cara que mata também, ele perde a vida.
14: Aham.
1: Ele perde a vida, ele desgraça a vida dele, essa é a realidade. Então, pense muito bem na hora você que usar, mas na hora que você puxar para matar alguém.
13: Fora se algum familiar desse bebum também não tiver algum envolvimento que queira fazer a vingança agora
1: tem também. Tem isso aí também. É
13: outra história, né?
1: Tem isso também. Então, o camarada, com certeza, até agora. Agora está passando o flagrante, deverá se apresentar talvez hoje ainda em alguma delegacia, até mesmo do estado, não necessariamente de Natal, né? O cara pode se apresentar com advogado em qualquer canto, qualquer delegacia, e dizer eu fui eu, tá aqui, tá. Ele tem que dizer que foi ele, porque todo mundo já sabe que foi ele, porque não é sem identificação.
14: Bem conhecido também.
1: É conhecido, então todo mundo sabe. Então foragido ele não vai ficar muito tempo. Vai ter que se apresentar, constituir um advogado ou dois aí, vai gastar um bom dinheiro, né? Vai gastar um bom dinheiro, o comércio do jeito que tá bom, né? Hoje, né? Do jeito que o comércio tá bom,
14: tá legal.
1: O povo reclamando, porque o comércio não tá legal para ninguém, essa é a realidade. Então, o cara vai gastar agora um dinheiro bom para constituir dois advogados aí, para liberar. Quem vai ser preso e a julgamento um dia vai ter que ir. Talvez não agora, porque ele virou flagrante. Mas se o delegado tiver aí pedido a preventiva, tiver decretado, se a justiça aceitar, na hora que se apresentar, fica. Né? Na hora que se apresentar, fica. Mas acredito que o delegado vai querer primeiro ouvi-lo, deixar ir embora e depois de algum tempo pedir a preventiva. Mais ou menos nesse sentido aí. Bom, perdeu a vida o cara e perde a vida também, perde o sossego, o cidadão que mata o outro, sendo, eu falo nisso, no cidadão de bem. De bem, o cara que matou não é um bandido. Tô defendendo, não. Tô falando, o cara que matou, ele cometeu um crime. Um homicídio. Então, ele cometeu um crime e merece pagar. Né? Mas é diferente do cara que a gente fala direto aqui, e que é o cara que comete crimes e crimes, e o cara que comete assalto, que comete furtos, é diferente. Bom, infelizmente, esse crime de homicídio ontem na rua, Miramangue, Miramangue, tem comércio na Miramangue, tem comércio ali na Monte Rei, que eu falo que é São João del Rei, nunca acerto, eu acho que é Monte Rei, e Miramangue, eu acho que tem outra rua também, tem outra ruazinha também que é muito movimentada.
13: João Hélio? Né?
1: A João Hélio tem comércio, mas acho que não tem tanto assim não. Não tem tanto assim não, tanto como a Miramangue e como a Monte Rei. A Monte Rei e Miramangue é como se fosse uma avenida Pompeia da Zona Norte. Você encontra de freio para rato a rabo de foguete. Vamos lá, Duda, o que é que a gente tem, Duda?
15: Papinha, olha só, notícia internacional, mas que infelizmente tem a ver também com o nosso país. O Itamaraty confirmou a morte de dois brasileiros após terremotos na Venezuela. As imagens circularam pelas redes sociais, um terremoto aí que abalou bastante a Venezuela. Alguns estados aqui brasileiros...
1: É mais de 100 mortos, né?
15: Exato. Alguns estados brasileiros também confirmaram tremores de terra e o ministro, né, das Relações Exteriores confirmou nesta quinta-feira a morte de dois brasileiros após esses terremotos que aconteceram na última quarta, dia 24. A informação, com grande pesar, é que o falecimento, né, de uma cidadã e um cidadão brasileiro em consequência dos terremotos que atingiram a Venezuela aconteceu. E aí o Ministério, né, das Relações Exteriores informou estar prestando assistência para as famílias dessas vítimas, então. Dois tremores de magnitude 7.2 e 7.5 foram registrados na noite da última quarta-feira em um intervalo de menos de um minuto. Até a última atualização, as autoridades confirmavam 188 mortes, quase 200 mortes, né? E 1.520 feridos. Segundo interlocutores que acompanham o caso, As vítimas não eram da mesma família, as duas vítimas brasileiras, e faleceram aí em desabamentos diferentes. Uma das mortes ocorreu em Caracas, capital do país, e a outra ainda está sendo apurada, então, pelo Ministério. Então, a gente tem essa informação, infelizmente, duas vítimas fatais brasileiros que moravam, então, residiam na Venezuela. O país está bastante abalado, não é para menos, 188 mortes e muita destruição, porque muitos prédios acabaram desabando.
1: Papai. Então, significa que pode ter muito mais gente morta com os escombros.
14: Inclusive, as pessoas lá gritando, chamando pelo nome de familiar, fulano, para ver se escutava alguma coisa.
1: Então, infelizmente...
14: Quer dizer, realmente é uma tristeza muito grande.
1: Vai se atualizando, 188 mortos. Ontem, isso, quando eu vi na TV, estava 164, já fui para 188, com esses escombros, com esses desabamentos, inclusive no aeroporto, que a gente viu também. Com toda certeza, infelizmente, a gente vai ter um aumento aí, um aumento para mais 200 pessoas, mais 300 pessoas. Né? O que, repito, vai começar aí a dizer que fulano está desaparecido, tantas pessoas... É igual aquele negócio. É um navio quando naufraga, né? É, morreram 80 pessoas, mas tem 120 desaparecidas. Essas desaparecidas não praticamente pode se dar como mortas também, né? Se não encontra.
14: Então, e eles estão dando boletim, estão fornecendo boletim de meia hora, informando realmente de foram encontradas pessoas, isso, com vida ainda tal, e outras que estão desaparecidas. É. Então, estão sempre informados, dando um boletim lá de meia hora.
15: E fica aqui também a nossa solidariedade para essas famílias, né, desses dois brasileiros e das famílias gerais aí na Venezuela, porque é muito triste, né, você com perder certeza aí muitos entes queridos. Infelizmente, prédios desabaram com famílias inteiras, então é muita tristeza, realmente fica aqui toda a nossa solidariedade.
1: Olha, com o preço da gasolina nas alturas, tá chovendo. 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Eu vou falar aqui com o Alexandre Moraes, tá no nosso chat no YouTube, dizendo: Papinha, sobre as motos que eu falei que os motoqueiros por aplicativo deixassem os passageiros descer pelo lado direito para descer na calçada, né, para não cair para o asfalto, para o calçamento, para a pista de rolamento. E Alexandre Moraes está aqui no nosso chat, diz: o lado direito das motos tem um cano, por isso os passageiros não descem por ele para não se queimar. Obrigado então pela informação, eu não me lembrava disso não, do cano da moto, tá, Alexandre? Mas obrigado, vale demais aqui a sua informação. Como nosso ouvinte, vale demais aqui. Então, os camaradas têm que descer, os passageiros, pelo lado esquerdo, por causa do cano da moto. Mesmo assim, eu acredito que os motoqueiros por aplicativo, os motorubes, deveriam ou deverão, ou devem orientar, pelo menos tentar segurar no braço, quando é uma pessoa mais de idade, tenha cuidado. E eu devo ter cuidado, tá, o carro, olha o carro, cuidado. Que a gente faz isso quando vai abrir a porta do carro, porque que o motoqueiro não pode fazer com o passageiro? Cuidado, tá vindo um carro aí, tenha cuidado, senhor, tenha cuidado, senhora. Eu acho que pelo menos isso, tem que se ter o cuidado. Mas é válido a sua opinião aqui, a sua dica, a sua informação, viu, Alexandre? Obrigado de verdade, meu irmão. Vini.
13: Papinha, olha, uma informação que acaba de chegar aqui pra gente, uma informação de última hora, inclusive, essa apreensão aconteceu na noite desta quinta-feira, mas a informação chegou completinha para a gente nesse exato momento. Nós estamos vivendo agora um período muito... todo mundo acompanhando aí a Copa do Mundo, não é mesmo? Vendo os jogos de futebol. Agora, olha só o que foi que os policiais da Força Tática do 16º Batalhão, lá em Ceará Mirim, encontraram dentro de uma bola de futebol. Drogas, Papinha. Drogas foram colocadas dentro de uma bola de futebol durante o patrulhamento numa área entre os municípios de Ceará Mirim e São Gonçalo do Amarante. A equipe da Força Tática do 16º Batalhão recebeu informações de um popular sobre a atuação de um homem que estaria comercializando entorpecentes em uma residência na localidade. Depois que essa denúncia foi feita, a equipe policial foi até essa área informada para poder averiguar o que, é que estava acontecendo. Quando os policiais chegaram no local, avistaram um homem em frente a essa casa que foi citada pela denúncia e, ao perceber a aproximação dos policiais, ele tentou esconder uma bolsa marrom e junto dessa bolsa, com ele, nos braços dele, também tinha uma bola de futebol. Umas pessoas próximas estariam lá, inclusive até, segundo o que foi informado pelos policiais, poderiam estar adquirindo, poderiam estar comprando, já que lá era essa biqueira, né, essa boca do tráfico de drogas. Nas buscas, os policiais, então, localizaram outros pertences dentro dessa casa, mas próximo de onde esse homem estava, ele tinha jogado essa bola ali, perto dessa casa, e com isso, todo o material foi levado para a delegacia. Nesse material, essa bola de futebol. Quando os policiais chegaram na delegacia, aí eles tiveram justamente essa surpresa de abrir essa bola de futebol e dentro dela várias trouxas de maconha, de crack foram retiradas.
1: Até um tablete, pelo que a gente está vendo aí nas imagens no YouTube, até um tablete, salvo engano, é isso não?
13: Esse tablete estava dentro da casa, Papinho.
1: Sim, estava dentro da casa.
13: Estava dentro da casa, exatamente. E com isso os policiais conseguiram apreender todo esse material depois que eles suspeitaram que esse homem estava querendo proteger muito essa bola, estava com ela no braço, estava com ela ali sempre perto dele, ele tentando jogar ela para o lado, e aí os policiais desconfiaram dessa atitude, Betânia.
14: Eu acho que essa bola, como você está falando aí, tem aquelas bolas que tem um quadrado, né? Você vê, né? Ali o cara abre um buraquinho ali, tampa ali, vai abrindo ali e vai vendendo a droga
13: dele.
14: Vai
13: tirando a droga, exatamente. Exato. Todo o material.
14: Os gomos, né?
13: Os gomos da bola.
14: Os gomos,
13: Todo o material foi conduzido aí para a delegacia de plantão, na Zona Norte, onde todos os procedimentos aí foram adotados, procedimentos legais, cabíveis. Esse homem foi dado aí voz de prisão para ele pelo crime de tráfico de drogas.
1: Daqui a pouquinho, obrigado, Vini Marinho. Obrigado, Lucas Costa. Abraço, tá ouvindo a gente. Sandro Fernandes, grande, um abraço Lucas também, Costa. Né? 7:05, daqui a pouquinho, o IMET, Instituto Nacional de Meteorologia, emitiu alertas para chuvas intensas no Rio Grande do Norte de hoje até domingo. Daqui a pouquinho essa informação para você. A gente vai ao intervalo agora, Daniel. Vamos lá então, a gente volta já, vai.
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12: Bom dia, Natal! Bom dia, Moniquinha! Prefeito Paulinho Freire e a todos os nossos queridos ouvintes. Quem aqui tá no clima de São João? Depois do grande sucesso das apresentações na Arena das Dunas, o São João de Natal inicia uma nova etapa neste fim de semana. No Palácio dos Esportes já começou o Festival de Quadrilhas, que vai até domingo. E agora também é a vez da Zona Norte receber toda a alegria, a cultura e a movimentação econômica da maior festa junina da história da nossa cidade.
13: Bom dia, Alex. Bom dia, prefeito. Bom dia, amigos ouvintes. Eu estou animada, hein, Alex? É porque a programação está imperdível. Nesta sexta-feira, sobem ao palco Michele Andrade, Roberto do Acordeon, Matheus Fernandes e a dupla Cláudio Ney e Juliana. No sábado, será a vez de Natan Vinícius, Aline Reis, Samira Show e Raça Negra animarem o público. E no domingo, a festa continua com Chico Forrozeiro, Toca do Vale, Zé Cantor e Filho do Piseiro. Prefeito, chegou a hora da Zona Norte viver toda a energia do São João de Natal, não é mesmo?
14: Bom dia, Moniquinha, bom dia, Alex, bom dia a todos os ouvintes. A proposta do São João de Natal sempre foi levar a festa para diferentes regiões da cidade, valorizando os bairros, aproximando a população e garantindo que mais pessoas possam participar desse grande evento. O Festival de Quadrilha já iniciou e agora chegamos à Zona Norte, com uma programação especial de shows e uma estrutura preparada para receber o público com conforto e segurança.
12: E além da diversão, a chegada do evento ao ginásio Nélio Dias também representa oportunidades para a economia local. Com milhares de pessoas circulando pela região, comerciantes, ambulantes e pequenos empreendedores ganham uma importante movimentação nas vendas.
13: Sem falar que a realização de grandes eventos em diferentes áreas da cidade ajuda a fortalecer o turismo interno, valorizar os bairros e estimular novos investimentos. É um benefício que alcança muito mais do que o espaço da festa, não é verdade, prefeito?
14: Exatamente, Moniquinha. O São João gera emprego, renda e oportunidades para muitas famílias. Quando levamos o evento para diferentes regiões da cidade, ampliamos esses benefícios e fortalecemos a economia local, permitindo que mais pessoas sejam impactadas positivamente pela realização da festa.
12: E quem for ao ginásio Nélio Dias encontrará a mesma organização que marcou os eventos realizados na Arena das Dunas. A prefeitura preparou uma estrutura completa para garantir conforto e tranquilidade ao público.
5: O esquema contará com reforço na segurança, monitoramento, equipes de saúde, acessibilidade, limpeza urbana, mobilidade e apoio social. Tudo pensado para que as famílias possam aproveitar os shows com tranquilidade.
12: E fica também aquele convite especial para quem vai curtir o São João neste fim de semana. Leve 1 quilo de alimento não perecível e participe da campanha solidária promovida pela prefeitura.
5: As doações serão destinadas ao Banco de Alimentos de Natal e ajudarão instituições que atendem famílias em situação de vulnerabilidade social. Uma atitude simples que pode fazer a diferença na vida de muita gente.
14: Convido todos que forem ao evento a participarem dessa corrente do bem. E vale lembrar que tem volta para casa garantida com o Expresso Juninho. É um ônibus gratuito para todas as regiões da cidade.
12: Então já sabe, reúna a família, convida os amigos e venha viver mais um grande fim de semana do São João de Natal. Agora no ginásio Nélio Dias, na Zona Norte.
5: Muito obrigada pela companhia de todos vocês. Um excelente fim de semana e até segunda-feira.
14: Um grande abraço e espero todos vocês no ginásio Nélio Dias.
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1: 7h16, daqui a pouquinho a gente tem entrevista com Pedro Henrique, prefeito de
2: Pedra Grande,
1: que está com um projeto interessantíssimo aí, que deve servir de exemplo para 5 mil e mais um pouquinho de municípios no Brasil. Ele dando aí, está oferecendo a canetinha Tizerpatida, que é a Monjaro, para pessoas que necessitam, sim, tá? Pessoas diabéticas e pessoas que têm sobrepeso aí, ele vai explicar para nós aqui daqui a pouquinho. 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
3: Mafia. Oi. Tem aí um áudio aí. Solta aí, por favor. Vamos lá.
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3: É o Big Beer, que fica ali na Jaguarari, no número 1325, lá no Bairro Vermelho. E amanhã vai ter um São João lá, grande. Isso. Ali a área vai ser interditada, fechada. E as atrações que eles estão levando para lá, mas inclusive eu estarei lá, é o Agnello Show e o Daniel. Mas Daniel, que não é esse daqui não, Daniel Guimo.
5: Esse aqui não canta.
3: Então, cara, a mesa, pessoal, R$30 a mesa. 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E o ambiente é primeira.
1: Big Beer. Abraço. Big Beer. Eu não vou não, porque amanhã eu tenho um show na Zona Morte, lá no Espetáculo Feliciano.
3: A todo mundo convidado. Se quiser pra aparecer por lá, viu? A Duda não vai.
1: Não. Só se a gente pega ela e o Vitor levar os dois.
3: Então tá bom. Vamos lá então.
1: Vamos lá. Vini, tem chuva, já começou a noite chovendo e parece que só para o domingo, é isso mesmo, Vini?
6: Pois é, Papinha, de acordo com o Instituto Nacional de Meteorologia, o alerta, o primeiro numa escala de 3, foi emitido aqui para o Rio Grande do Norte. Perigo potencial para as chuvas deste final de semana e durante toda a madrugada nós já tivemos aí em alguns pontos da capital chuvas que deixaram a pista molhada e nós temos aqui inclusive até na nossa transmissão do canal do YouTube, a câmera que mostra a Avenida Felizardo Moura e a Ponte Presidente Costa e Silva, a Ponte de Igapó. Agora há pouco, no intervalo, nós deixamos a câmera aberta no canal do YouTube e a gente conseguia ver que um motociclista estava parado no meio da ponte. Isso, com toda certeza, já causou aí problemas ao trânsito. Agora, no outro sentido, no primeiro sentido, era saindo da Zona Norte, sentido centro. Agora, aconteceu uma outra situação envolvendo também um carro e uma motocicleta, mas no sentido contrário, no sentido centro-Zona Norte. Esse alerta, Papinha, ele foi emitido para as chuvas de 20 a 30 milímetros ao longo do final de semana, chegando até 50 milímetros de acumulado, ou seja, é uma chuva aí de uma boa intensidade. Se a gente perceber que essas chuvas fortes aqui na capital recentemente chegaram aí a 60 milímetros, então a gente precisa de
1: 30 milímetros, atenção, dependendo, né, do local, fica alagado.
6: Fica alagado,
1: dependendo,
6: exatamente,
1: do local, né?
6: Exatamente.
7: Atenção no trânsito, né?
6: Exato. E com com isso o risco de ventos fortes. É necessário ficar atento aí às árvores que a gente já tem aqui comentado, né, com relação aí à poda, essas árvores antigas. Em caso de rajadas de vento, não se abriguem perto de árvores ou fiquem perto ou fiquem
1: embaixo de viga, embaixo de lajes.
6: É importante também prestar atenção. Alerta emitido para todo o estado, Papinha. De hoje até domingo.
1: Até domingo. Obrigado, Vini Marinho. A Prefeitura de Natal decretou ponto facultativo segunda-feira, dia 29, por conta do dia de São Pedro. A medida está prevista no decreto 13.643, de 30 de dezembro de 2025, estabelecendo o calendário de feriados e pontos facultativos na administração pública municipal para todo o ano 2026. Ponto facultativo em Natal é válido para os órgãos e entidades da administração pública municipal, direta e indireta, autárquica e fundacional. Já os serviços considerados essenciais serão mantidos, segundo a Prefeitura. Estão incluídas nas áreas da saúde, segurança, fiscalização e demais atividades indispensáveis à população. Os outros serviços, até tinha gente que não foi trabalhar desde segunda-feira, esperando a segunda, que era feriado.
2: Copa do Mundo, olha essa segunda-feira.
1: Bom dia. É mesmo aí. É. Aí pronto, já não vou mais ficar gripado. Tá, não sou funcionário público, não. Eu não sou funcionário. Betânia Bezerra, você 722.
3: Vamos lá então, olha, dois carros colidiram frontalmente na BR-226 entre os municípios de Triunfo Potiguar e Campo Grande. Isso fica no Alto Oeste. Esse acidente aconteceu ontem e, de acordo com a Polícia Rodoviária Federal, o motorista ficou preso às serragens. Então foi acionado ali o serviço de atendimento móvel de urgência, o SAMU chegou ao local, e a dinâmica desse acidente ainda não foi confirmada pela Polícia Rodoviária Federal. O que se sabe é que houve uma colisão frontal entre os carros. O estado de saúde da vítima também não foi atualizado e, por causa da força do impacto, a roda de um dos veículos foi arrancada, saiu do local, né, no momento desse impacto. Já o outro foi parar fora da pista e chegou a capotar. Quer dizer, não sabemos ainda o estado de saúde daquele que ficou preso às serragens, mas o atendimento móvel de urgência, o SAMU, esteve no local e pudemos até, não sabemos se é amanhã, amanhã não tem programa não, né? O estado de saúde dessa pessoa que ficou presa às serragens.
2: E fica aqui o alerta, né? A gente tá falando de chuva, acidente de trânsito. Vamos ter cuidado nesse final de semana para você que vai pegar a estrada. Com chuva em vários pontos do Rio Grande do Norte, é preciso ter atenção. Papinho, antes de ir pro intervalo, bora falar rapidinho sobre esporte?
1: Vamos lá! 6723, em nome de Casa de Apostas, Arena das Dunas, Duda Medeiros, Esporte na Mix.
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2: Papinha, e hoje aqui no nosso quadro eu gostaria de deixar os sentimentos também à família e admiradores, né, da Elga Oliveira, ela que faleceu ontem aos 51 anos e foi pioneira no jornalismo esportivo feminino aqui no Rio Grande do Norte, uma referência para quem, assim como eu, começa, né, nesse editorial tão importante. Ela que era uma figura muito querida pelos amigos. Ontem eu vi várias homenagens.
1: Esposa de um grande, trabalhei com ele uns 4, 5 anos, o Luiz Henrique, grande Luiz Henrique. Que manda aqui meus sentimentos, esposo da Elga. Elga que fez história na TV Cabugi, né? Antiga TV Cabugi, hoje Inter TV, não é isso?
6: Isso.
1: No tempo que era TV Cabugi, Elga era referência, sim, uma mulher decente, uma grande jornalista, grande mãe, e infelizmente nos deixou ontem aí com seu problema de saúde. Manda aqui nosso abraço, nossos sentimentos ao grande Luiz Henrique. É apresentador e jornalista.
2: Pois é, nossos sentimentos, né? Ela que com certeza é referência não só para mim, mas para todos os comunicadores aqui do nosso Rio Grande do Norte. E agora sim, falando sobre esporte, a Arena das Dunas recebe nesse sábado e domingo partidas decisivas para América e ABC. Saindo um pouquinho de Copa do Mundo, o América no sábado enfrenta o Fluminense do Piauí. Já abriu uma vantagem aí de 3 gols de diferença fora de casa. A gente tá falando desse mata-mata na reta final da série Série D do Campeonato Brasileiro, muito importante para essas equipes. No domingo, o ABC enfrenta o Altos. E aí, o ABC abriu, né, esse um gol de vantagem, 1-0 fora de casa. Então, tem uma vida mais difícil na Arena das Dunas no domingo. São partidas muito importantes, porque perdeu, é eliminado. O sonho do acesso chega ao fim. Então, a gente torce muito que as equipes potiguares façam bons trabalhos, bons jogos. Nesse final de semana, na segunda-feira, a gente traz esses resultados. O América pode ali pensar já, né, numa classificação para a próxima fase, isso porque conseguiu essa vantagem maior, teve um jogo mais sólido no Piauí. Já o ABC vai ter realmente essa vida mais difícil. E aí, Papinha, ontem também tivemos a definição do adversário do Brasil. Na segunda-feira, às 14h, a seleção brasileira vai enfrentar o Japão, isso mesmo. E para trazer um retrospecto bom aqui pra gente, das 16 vezes na história que a seleção brasileira enfrentou a seleção japonesa, nós vencemos em 13 jogos, viu? Então temos um retrospecto com o Japão, exatamente.
1: Quantos jogos tivemos?
2: 16, vencemos 13. O Japão só venceu o Brasil uma vez. Então
1: dois
2: temos.
1: Empate.
2: Pois é, temos esse retrospecto positivo. Além disso, a equipe japonesa, né, fez uma campanha sólida, terminou em segundo lugar no grupo F, e o melhor jogo foi contra a Tunísia na segunda rodada, onde venceu por 4-0. É uma equipe sólida, principalmente coletivamente, então a equipe do Ancelotti precisa ficar atenta. E além disso, né, a equipe japonesa vem fazendo um bom trabalho nessa Copa do Mundo. No ano passado, em outubro de 2025, tivemos um amistoso entre Brasil e Japão, e a seleção japonesa venceu por 3-2. Mas a seleção do Ancelotti estava bem modificada do que agora, porque era fase de testes, mas essa seleção japonesa já vem aí de um ciclo muito completo, muito sólido, então a gente precisa
1: ter cuidado. Como é que ela tá na Copa? Como é que ela tá?
2: Do jogo, tá bem, né? Conseguiu, passou pelas três rodadas e terminou em segundo lugar no grupo F. Ontem empatou a partida que disputou,
1: com
2: mas
1: Suécia?
2: Bem, exato, Japão e Suécia, por 1-1, mas venceu a Tunísia por 4-0, viu? 4 gols sem levar ali no marcador, então a gente precisa realmente ficar com aquela pulga atrás da orelha. Tenho certeza que a equipe do Ancelotti já tá analisando ali taticamente o Japão para que a gente possa chegar e bater de frente. Tô muito confiante, na segunda-feira a gente vai falar muito mais sobre esse jogaço.
1: E a gente vem de camisa amarela.
2: Ah, de novo. E só para dizer também pro nosso ouvinte, nós estamos na fase dos 16 avos, né? E o que são esses 16 avos? É a fase com 32 seleções que antecede as oitavas. Então, se o Brasil vence o Japão, o Brasil já tá classificado para as oitavas de final da Copa do Mundo. É uma fase muito importante e mata-mata. Perdeu a partida, tá fora da Copa. Então,
1: vem embora,
2: é importante
1: perdeu, vem
2: isso.
1: Embora.
2: Isso, exatamente.
1: Fica lá nem pra si, não?
2: Pois é, papi. Aí, só se os jogadores quiserem, né?
1: É. Aliás, bem ligeirinho, ontem eu vi um jogador da Nigéria, não sei o que, Noko. Ele saiu da Copa do Mundo para ver o nascimento do primeiro filho e foi bombardeado por muita gente, porque ele não poderia fazer isso. Uma jornalista, inclusive, ela parece que perdeu até emprego, que ela disse, um momento nojento que o pai nem participa, que é um parto. Como é que o cara deixa a Copa do Mundo? Que muito jogador de sonho está na Copa do Mundo, ele deixou de jogar e foi para a terra dele, para o país, para acompanhar o nascimento do filho. Copa do Mundo, ele joga, ele pode jogar outras Copas do Mundo. O filho, se ele perdesse o nascimento, era o primeiro, ele não via mais. Né, Vi? Então, aí viu o nascimento do filho, depois voltou, já vai jogar agora de novo. Eu achei
2: uma atitude maravilhosa.
1: Dele sim, mas da jornalista eu achei uma merda. Me perdoe falar. A jornalista falou, olha, Duda, mostra aí pra nós logo aí. Casa Macri mandou aqui o croissant da Casa Macri, vai, Duda. Mostra.
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1: É cross show. Eu ainda levo dois pra Dona Papinha. Quando sobra. Ei, vamos a Padoa Júnior ao vivo. O Padoa Júnior falou que era mais legal participar ao vivo todo dia. Falou comigo ontem à tarde, me ligou. Ele tá ao vivo?
5: Ao vivo.
1: Oh, rapaz, direto de Mossoró, Rádio Difusora, Padoa Júnior. Alô, Padoca, bom dia.
5: Alô, Ciro, alô, equipe. Ouvinte da Mix, bom dia. Estamos chegando aqui com as principais informações direto da cidade de Mossoró.
7: do plantão policial. Tranquilo aqui, graças a Deus tem ocorrência de crime de homicídio, mas um chamado para a cidade de Caraúbas. Inclusive, Ciro, lá na cidade de Patu já tem plantão 24 horas. E tanto a Polícia Científica do Estado do Rio Grande do Norte, sede em Paulo dos Ferros, e a Polícia Civil, sede em Patu, fizeram um local de crime, onde um homem conhecido como Sival Peixeiro, a identidade dele é Sival Rocha Costa, foi executado dentro de uma residência no bairro Leandro Bezerra, na cidade de Caraúbas. Segundo informações, ele estava assistindo o jogo de futebol por volta das 7h30 da noite, quando teve sua casa invadida e executada com vários disparos de arma de fogo, na presença dos filhos, netos e também de sua esposa, mais um membro de sua família. A família ficou bastante desesperada, a PM lá da cidade de Caraúbas foi acionada e isolou a área de crime até a chegada da Polícia Científica e da Polícia Civil, que realizou o trabalho de perícia e colheu as primeiras informações no local. Esse crime vai ser investigado. Em Mossoró tivemos a prisão de um indivíduo que não respeitou a ordem de parada policiais militares durante uma blitz durante a madrugada. As informações, ele saía do evento Mossoró Cidade Junina e ainda bateu o seu veículo em uma viatura da Polícia Militar. Foi conduzido para cá, para a delegacia de plantão, mas pagou fiança e foi liberado e vai responder esse processo em liberdade.

0: Ronaldo Pardo, obrigado, direto da Rádio Difusora de Mossoró, ao vivo, lá na Delegacia de Plantão, no Grande Alto de São Manuel. Obrigado, obrigado, Pardo, até segunda, bom final de semana pra você e pra sua filha, pra sua Vitória, filha dele. Olha, os moradores do Jardim Primavera, afetados pelo alagamento provocado pelo transbordamento da Lagoa de Captação na comunidade, passam a contar com mais uma medida de apoio da Prefeitura. O prefeito Paulinho Freire sancionou nesta quinta-feira ontem a Lei 8.146 de junho de 2026, que concede a remissão do imposto sobre a propriedade predial e territorial urbana, o IPTU. Os dados mostram que a taxa média de... Não, peraí, pelo amor de Deus. A coleta é da taxa de coleta, remoção, transporte, destinação do lixo. É isso mesmo, referentes ao exercício deste ano para os imóveis atingidos. A lei beneficia proprietários de imóveis edificados afetados pelas fortes chuvas e pelos alagamentos registrados no Jardim Primavera, no bairro Nossa Senhora da Apresentação, que provocaram prejuízos. Essa lei é uma forma de reconhecer as dificuldades enfrentadas pelas famílias atingidas e garantir que elas não tenham mais esse encargo neste momento. Estamos adotando medidas para reduzir os impactos causados pelos alagamentos e dar suporte a quem sofreu prejuízo, disse o prefeito Paulinho Freire. Parabéns, parabéns, parabéns, tá certo. Pessoal, não tem como marcar agora com o IPTU, se não estão tendo aí o que deveriam com esse transbordamento pela enésima vez no Jardim Primavera. Vamos ao intervalo, 7h34, quanto tempo de intervalo aí? 2 minutos? Hein? Ainda? De volta com o prefeito de Pedra Grande, Paulo Henrique. Como é que é?
1: Participação.
0: Tem a participação que a gente...
1: Você mandou a câmera?
0: Ah! A imagem. Sim. Coloca aí só pra gente divulgar. Amanhã, terceiro batalhão de operações litorâneas de fuzileiros navais. Um dia de fuzileiro naval e marinheiro. Vai ser amanhã, a partir de meio-dia até 6 da tarde, lá no grupamento do fuzileiro navais, ali no Alecrim, tá? Vários ônibus que estão vindo com caravanas, principalmente de filhos de estudantes, alunos de atípicos, né? Então vai ser bacana, se você quiser ir conhecer como funciona ali o grupamento fuzileiro navais, está aberto a partir de meio-dia até 6 da tarde, amanhã. Comandante Cunha, né? Comandante Nunes, não. Mandou pra nós divulgar, ficou de vir hoje, mas disse que não podia mais vir. Vamos ao intervalo, Duda?
2: Bora lá.
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2: São 7h41 e agora a gente começa a conversar com ele, que essa semana a gente conversou aqui, trouxe uma notícia muito interessante, elogiada por toda a nossa bancada, pelos nossos ouvintes, que é o prefeito Pedro Henrique da cidade de Pedra Grande, que lançou o projeto aí, o projeto Emagrece Mais, é isso mesmo, Duda? Esse projeto que vai destinar aí a Mojaro, a Canetinha Mojaro, para pessoas que realmente necessitam para que possam ir tanto diabetes como pessoas que estão acima do peso. É uma coisa com vários profissionais de saúde, não é uma coisa aleatória de você pegar uma ficha lá e buscar a canetinha, não. E ele vai explicar para nós que isso é interessante e digo, como eu disse no começo do programa, é um exemplo para os mais de 5 mil municípios que a gente tem no país. É muito interessante, feito com responsabilidade para as pessoas que necessitam. Prefeito, bom dia, obrigado por ter atendido nosso pedido e já antes, só para a gente começar a falar, parabenizar pelo projeto. É muito interessante e importante demais para a saúde de quem necessita dessa canetinha, que não é nada barata, né, prefeito? Não, não. Bom dia.
3: Bom dia, Ciro, bom dia, bancada, bom dia a todos os ouvintes da 103 FM. Quero primeiramente agradecer aqui o convite para a gente falar sobre saúde pública, né? Um assunto que é de extrema importância, né? Nosso dever, nosso papel como gestor é investir o quanto mais na saúde pública. E esse projeto inovador, né, revolucionário aí, que a gente viu o tamanho da repercussão que está sendo divulgado em todas as redes sociais, aí, muita gente procurando a gente para conversar sobre isso, que foi um projeto pensado, né? Não foi uma coisa assim, não, eu vou colocar a canetinha, não. Foi um projeto pensado, a gente já vem aí há uns 6 meses estudando uma forma da gente combater a obesidade, né? A gente sabe que todo município tem diversos casos de obesidade e devido ao tema das canetas emagrecedoras serem um tema corriqueiro hoje, né? Em todas as rodas de conversa a gente ouve falar sobre esse medicamento que tem realmente ajudado muito no combate à obesidade. A gente se reuniu, a Secretaria de Saúde, né, com uma equipe, e pensamos em elaborar um projeto que pudesse inserir as canetas emagrecedoras. Tá? Então, o que a gente fez? Montamos uma equipe multidisciplinar, com educador físico, fisioterapeuta, assistente social, psicólogo, enfermeiro, certo? Além disso, nós também contratamos um médico endocrinologista, que é o médico que vai prescrever se há necessidade ou não. E esse projeto, ele é coordenado também por uma nutricionista, porque a dieta é super importante nesse momento, né? A reeducação alimentar. E o educador físico também, para poder os seus acompanhantes, né, do tratamento, fazerem também exercício, saírem daquele sedentarismo, né? Porque é um conjunto.
2: Não é só tomar. O povo acha que Mojaro é você tomar a injeção e deixar para lá. Não é assim, não, porque tem um efeito colateral também.
3: Você tem uma ideia, já teve pessoas que já perderam peso antes da aplicação do Mojaro. Já teve gente com depoimentos e perderam aí 6 quilos, 8 quilos já, porque estão fazendo exercício e alimentação.
4: Perfeito, e eu achei muito interessante.
2: Duda, o microfone de Duda tá dele.
4: A gente tá vivendo um período em que as pessoas muitas vezes procuram as canetas para fins estéticos, né? Sim. Ah, quero emagrecer, quero ficar ali mais magro, mas o projeto engloba justamente esse grupo de profissionais para fazer com que as pessoas que realmente precisam perder peso, porque obesidade é uma doença, consigam passar por todo o processo.
3: Exatamente, né? A questão estética, ela é uma consequência do tratamento, né? A gente sabe que vai haver, lógico, uma reorganização do corpo, o corpo da pessoa vai ficar num padrão muito melhor, mas não é esse o objetivo em si, né? O objetivo é realmente cuidar da saúde, porque a obesidade é um problema de saúde pública e precisa ser tratado como isso, como uma doença, né? Então, a gente precisa cuidar e a gente abrir umas inscrições para tentar alcançar o máximo de pessoas possível, né? E surpreendeu que a gente tem uma cidade muito pequena, quando a gente abriu a inscrição, aí quase 70 pessoas.
2: Pedra Grande tem 3 mil, a gente viu 3 mil, não chega a 3.500
3: habitantes. Isso, 3 mil e poucos habitantes, e 70 pessoas já se inscreveram nesse programa para passar pela triagem, tá? De toda essa equipe. E aí,
2: sabendo que nem todo mundo vai conseguir passar. Isso é bom a população do Telegram ficar sabendo disso.
3: Isso.
2: Não é qualquer um, eu vou me inscrever e vou ganhar, não é assim não.
3: Tem umas pessoas que brincam, eu quero pegar a minha, não sei o quê, mas não é bem assim, gente. É um negócio sério, tá? É um programa feito com responsabilidade, compromisso, né? Até porque é dinheiro público investindo na aquisição dessa medicação, que não é barato,
2: gostei, né? Sua responsabilidade.
3: Então, gostei. Assim, tem todos esses critérios, inclusive nós estamos preparando um projeto de lei para transformar esse projeto, um projeto institucional, legalizado, né? Vamos mandar, a Câmara está de recesso, mas a gente vai encaminhar para a Câmara para a gente implantar isso. É uma coisa que, assim, vai mudar gestores, né? Vai sair essa atual gestão, vai entrar outra e dar continuidade a esse programa de emagrecimento, que é uma coisa que a gente deve tratar.
2: Como é que é seu relacionamento com a oposição?
3: Não, veja bem, nós nos reelegemos prefeito com 80% do eleitorado, certo? Então nós elegemos 9 vereadores das 9 possíveis cadeiras. Nós tínhamos uma bancada 100%. Hoje a gente tem 2 vereadores que fazem oposição, mas a gente se respeita, a gente se trata bem, nunca encaminha um projeto para a Câmara que fosse de interesse próprio, né? Sempre de interesse coletivo. É. Então eu conto com a Câmara sempre, tenho certeza que esse projeto será aprovado por unanimidade.
5: Com certeza. Né? Então, tocou num ponto, inclusive, prefeito, com relação até aí a compra, né, desse material, das canetas, como é que o senhor está pensando fazer? Existe um processo de licitação a ser respeitado dessa empresa fornecedora, porque como a gente está citando aqui, é um medicamento de alto valor, de alto custo.
3: Isso, né? Exatamente. A gente faz a aquisição através do fornecedor da prefeitura, né? É uma compra feita, um processo licitatório, tudo como manda os órgãos de controle, né? Tribunal de Contas, enfim. E para vocês entenderem é o seguinte, a gente não vai entregar a medicação ao usuário, tá? Aquele paciente, ele precisa estar sendo acompanhado pela equipe e no dia que ele vai tomar a medicação, ele toma dentro da unidade básica, que fica lá o medicamento guardado no freezer, né? Refrigerado, deve ser mantido assim, refrigerado. Uhum. Então, assim, no dia ele tem que ir lá, quem aplica são profissionais, técnico de enfermagem, enfermeiro. Ontem mesmo começou as aplicações, quem aplicou a primeira dose foi a médica, a endocrinologista, a doutora Madonna, quem está acompanhando esses primeiros 20 pacientes que foram escolhidos, tá? Dentro dos 70 que se inscreveram, 20 foram selecionados pela prioridade. Qual é a prioridade? É o IMC, né? Que é a média de massa corporal, e também a questão das comorbidades. Pessoas que têm hipertensão, diabetes, então, quem está acima do peso e quem tem já alguns problemas ocasionados por conta da obesidade. Então fizemos uma lista, uma classificação, e os 20 primeiros já estão sendo acompanhados nesse tratamento. Detalhe, nem todos já foram indicados para o Monjaro, tá? Porque diante de algumas situações, a médica solicitou vários exames laboratoriais, que a gente fez aí uma triagem de exames laboratoriais, e com o resultado dos exames é que ela vai recomendar ou não. Tá? Uhum. Então é uma coisa que vocês têm que entender, que não é uma distribuição aleatória. Ah, eu vou chegar lá no postinho, passar lá e pegar minha caneta Monjaro. Não, é um negócio feito, um programa feito com muito compromisso e com muita responsabilidade.
2: O nosso telespectador está aqui no nosso chat, Miguel do Golandir, ele está falando: bom dia, prefeito, tomara que seja que nem o senhor está falando, porque a gente sabe que em tudo que tem apadrinhamento, para não chegar o vereador dizendo: não, me dê as canetinhas por mês. Não, Miguel, eu não conheço prefeito, primeira vez aqui. Miguel só conheço que é telespectador nosso e é ouvinte, mas eu não conheço o prefeito, mas pelo que ele está dizendo, pelo projeto, o negócio é sério. Esse negócio de vereador chegar e pedir duas canetas para fulano, até porque isso é irresponsabilidade, tanto por parte do prefeito como do vereador que vai pedir. O negócio é sério. Pelo que eu estou vendo aqui, o negócio é sério, tem tudo. Como ele falou, nem todo mundo que se inscreveu dos 70 irão ganhar a canetinha. Já tem gente que perdeu peso, que nem ganhou a caneta ainda. Sim. Mas está sendo acompanhada por uma rede de profissionais. Então, eu estou botando fé que funciona. Dessa forma funciona.
3: O programa Emagrece Mais, para perder peso, é porque a canetinha ela chama atenção nesse assunto, mas o início do programa é com exercícios físicos, uma dieta bem elaborada por uma nutricionista. Tá? E alguns hábitos devem ser mudados até mesmo antes de tomar a caneta. Por exemplo, diminuir o açúcar, o refrigerante, bebidas alcoólicas, tudo isso vai ajudar no tratamento. Né? Não é, a canetinha não é caneta mágica, como algumas pessoas pensam. Não. Depende também de tudo isso. Então a gente se preocupou em iniciar dessa forma e posteriormente, acompanhando a perda de peso de alguns já, que já perderam, já tem relatos de pacientes perderam 6 quilos, 8 quilos, a gente começar a aplicar a primeira dose.
4: Prefeito, e a gente está vendo que isso está chamando muita atenção para o município, sim, né? Essa notícia aí do projeto Emagrece Mais, do uso da caneta emagrecedora. E aí a gente estava falando aqui em off justamente sobre Pedra Grande, né? Um município de pouco mais de 60 anos, mas que já tem aí uma quantidade de habitantes muito consideráveis aqui para o nosso Rio Grande do Norte. E como tem sido aí gerir esse município, faz parte do litoral aqui do nosso estado, né, como tem funcionado, já está no segundo mandato, não é isso?
3: Isso, nós estamos no quarto mandato consecutivo, né, tivemos dois mandatos como vereador, fui presidente da Câmara por dois biênios, me elegi em 2020 e me reelegi em 2024 com a maior votação da história do município, né. Nós obtivemos quase 81% dos votos. Isso é um sinal de que nós tivemos
2: tá
3: o reconhecimento do nosso trabalho.
2: Está, né, trabalhando. O cara tem mais de 80% porque ele está trabalhando. Se não tiver, ele é reprovado, filho. Não adianta.
3: Exatamente. Então, assim, isso é o reflexo do trabalho. Então, eu costumo fazer gestão. Tá? Tem muitas pessoas que fazem muita política. Evidentemente que a gente vive num ambiente político, a gente faz política. Agora, a política não pode ser o carro-chefe. O carro-chefe da gente é fazer gestão. E a gestão que alcance as pessoas, com serviço público de saúde, de educação, de assistência social, na agricultura, em infraestrutura. E a gente tem feito essa gestão com muita dificuldade, devido a um município pequeno, né? Mas aí tem gente que se surpreende como é que a gente faz tanto com tão pouco. Eu costumo dizer que quando a gente tem vontade de fazer, a gente faz.
2: Exatamente.
3: Quem tem vontade tem 50%. Os outros 50% a gente vai atrás. Para isso a gente também conta com parcerias, governo do estado, parlamentares federais, entendeu? Estaduais, para alocar recursos. E aí, graças a Deus, a gente tem conseguido esse reconhecimento. Já tivemos várias pesquisas de opinião pública, onde coloca a gente entre 80% e 90% de aprovação
2: prefeito,
3: no resultado do trabalho.
2: Prefeito, tem quantos anos, prefeito? 32?
3: Eu tenho 43.
2: Tem 43?
3: Obrigado.
2: Só está elogiando aqui, mas é porque o cara está falando aqui o seguinte: tão jovem e competente, a gente vê no seu. Foi vereador, foi presidente da Câmara, já se reelegeu com mais de 80%. É um cara que tem compromisso com o povo, fazer política tem que fazer. Agora, gestão também. Quando aquilo que eu disse antes de ontem aqui sobre o Tonho do Mirage, lá de Viçosa.
3: Sim.
2: Tonho do Mirage, quando ele disse grande empresário, líder. Eu sou fã daquele cara.
3: Grande líder, grande
2: eu
3: líder.
2: Sou, e nem conheço, tá? Eu sou fã e não conheço ele pessoalmente, não. O camarada empresário disse: eu vou mostrar o que eu faço na cidade. E fez, quando foi no segundo mandato, nem concorrente teve. Depois fez o seu sucessor e tá lá Tonho do Mirage, um cara que eu quero bem e que eu admiro. Então, o senhor também, que eu não sabia, aliás, a gente nem sabia que Pedra Grande era litoral.
3: Litoral. Isso,
2: eu achei que Pedra Grande fosse ali perto de
3: Sertão,
2: Agreste ali. É. Não imaginava ficar depois de São Miguel do Gostoso. Eu não sei, eu vou conhecer.
3: E um detalhe, exatamente, tem um detalhe. Nós somos litorâneo, e aí eu quero dizer, puxando brasa para minha sardinha aqui, que a praia mais bela do Rio Grande do Norte, quer dizer, as praias mais belas do Rio Grande do Norte estão lá.
4: Eita.
3: Em Pedra Grande, tá? Nós temos
2: mas se eu for lá nas barracas, eu como um peixe barato?
3: Como um peixe, como um camarãozinho.
2: Barato?
3: No preço justo, digamos assim. No preço justo.
2: Se eu chegar na barraca lá, eu comigo, você fica na conta do prefeito, será que os
3: caras... Acho que eu tenho um cretezinho aí, não é para comprar fiado lá. Aí a gente tem a nossa linda e belíssima praia do Marco do Descobrimento, que é a praia que conta a história de que o Brasil foi descoberto em terras potiguares. Lá tem a réplica da Pedra do Marco, tem uma capelinha, tá? É uma praia maravilhosa para tomar banho. Os banhistas das praias vizinhas, como São Miguel do Gostoso, é uma praia que recebe muito turista, tem muita hospedaria.
5: É do lado de São Miguel?
3: Do lado, nós estamos ali vizinho, parede com parede, tá? Dividimos o mesmo território, inclusive a Praia do Marco pertence às duas praias.
2: A Ana Thalita está perguntando aqui no nosso chat no YouTube, essa escolha quem faz sobre a caneta? Verifica se tem poder aquisitivo para comprar? É gratuito.
3: O SUS é para todos.
2: O SUS é para todos.
3: O SUS não tem classe social, tá, gente? Não tem classe social econômica, o SUS é para todos. Não tem essa questão de ganhar mais ou menos. Claro que é evidente que as pessoas que têm uma certa renda, muitos já procuraram, já compraram, então...
4: A triagem vai ser mais sobre o estado de saúde mesmo,
3: exatamente,
4: né? Sobre essa necessidade do emagrecimento.
3: Exatamente.
2: Perfeito, de onde surgiu essa ideia?
3: Essa ideia... eu tenho essa ideia, é o seguinte... eu convivi, né? São pessoas da minha família que tiveram que aderir à cirurgia bariátrica. São três pessoas da minha família, tá? Que tiveram que fazer cirurgias bariátricas para fazer a redução do estômago e eram pessoas que tinham problema de saúde por obesidade. E aí, claro que o tratamento, a cirurgia, ela é muito invasiva, né? Tem uma dificuldade no pós também, inclusive de voltar a se alimentar de uma forma, né?
2: E de voltar a engordar. Eu tenho um amigo meu que ele já fez duas vezes pelo SUS e tá
6: pior, o corpo está pior do que o que era antes.
3: Isso, então assim, diante disso, e com essa nova alternativa chegando no cenário, que é a questão do Monjaro, a gente pensou em melhorar isso, né? Inclusive, recentemente teve uma usuária de Pedra Grande, ela fez a cirurgia bariátrica, uma cidadã lá do município, né? Então, além da minha família, pessoas da cidade estavam recorrendo à cirurgia bariátrica para tentar melhorar a qualidade de vida. Então, a gente viu como, a gente enxergou como um problema de saúde pública, né, que está se agravando a cada tempo que passa, por conta de quê? É a inserção de produtos industrializados, alimentação, inclusive das pessoas até mais carentes. A alimentação não é uma alimentação saudável, as pessoas têm recorrido, tipo, ao invés de um suco natural, um refrigerante, um biscoito recheado, né, uma pizza, um sanduíche.
4: De alimentos ultraprocessados.
3: Isso, ultraprocessados. Então, a gente enxergou que isso estava chegando a um nível que as pessoas estão adoecendo cada vez mais. Inclusive, qual é o objetivo também desse projeto? É diminuir a despesa até com saúde pública nas pessoas obesas, porque elas adquirem problemas de diabetes, de hipertensão, depressão, também. Tá? Então, esse programa ele tem um alcance muito grande, e por isso que a gente estudou a forma de criar esse projeto. E aí, com a chegada dessa alternativa da caneta Monjaro, caiu como uma luva. Vamos ajudar as pessoas a combater a obesidade, e vamos inserir esse medicamento que tem sido revolucionário no Brasil e no mundo.
2: O senhor, prefeito, é de lá de Pedra Grande, da região?
3: Não, sou natalense de nascimento e pedagrandense de coração.
2: Quantos anos o senhor mora lá já?
3: Eu moro há 26 anos.
2: Eita, inclusive vai ter um filho agora, o senhor vai ter seu
3: segundo
2: papai agora?
3: Filho.
2: Segundo? Já tá para ganhar já, né?
3: Segunda-feira chega, João Lourenço.
2: João Lourenço, segunda-feira, dia de São Pedro, né?
3: Dia de São Pedro.
2: Dia de São Pedro. João Lourenço.
4: Saúde.
3: João Pedro nasceu no dia de Santa Luzia, 13 de dezembro.
2: Não, mentira.
3: E João Lourenço vai nascer no dia de São Pedro.
5: Que massa.
3: Bem abençoado.
2: Eu devia ser padre agora. Padre Pedro Henrique. Pedro Henrique. Rapaz, Pedro, muitos elogios para o senhor aqui. E a Ana Thalita perguntando, o senhor não tem vontade de se candidatar em Natal. Eu não sei aquilo. Prefeito, eu acho que é melhor de ser prefeito de Pedra Grande do que pegar a bomba de Natal. Para pegar, e eu acho melhor ele ficar lá. Fazer o seu sucessor, isso. Quem sabe depois ele se candidatar a deputado, quem sabe, mas lutar pelo Estado, mas eu acho que ele cuidando da cidade dele, do jeito que ele está cuidando, eu acho que não tem coisa melhor não.
4: A Ana Thalita dos Santos disse aqui, Papinha, infelizmente temos muitos políticos corruptos, quando aparece um que faz algo, aí já fica
2: chama de
4: atenção, segundo ela.
3: Mundo, né? Fazer o básico bem feito, né? E já chama atenção, né? Então, a gente fazer algo inovador como é esse programa Emagrece Mais. Né?
2: Rapaz, é muito bacana e vai servir de
3: exemplo para entrar pra aqui um pouquinho, papinha rapidinho, só tomar um pouquinho do tempo, porque é o seguinte, assim, a gente, desde o início da gestão em 2021, como eu disse, eu costumei fazer a gestão para todos e deixar a política um pouco para o momento certo, porque a gente faz no ano da eleição. Né? E aí, assim, eu tenho situações que eu posso mostrar para vocês que foi o que nos fez a gente alcançar 80% dos votos na reeleição. Um exemplo, eu criei um programa de habitação, tá? Eu construí 100 casas populares com recursos próprios da prefeitura.
2: Caramba, tá? Bicho.
5: Rapaz, é uma prefeitura de 3 mil habitantes.
3: Imagina só. 3 mil habitantes. Né? A gente está pavimentando todos os acessos a chegar às praias, tá? Até o final de 2028, se Deus quiser, eu vou entregar todos os acessos às praias, que para um é 15 quilômetros e para outro é 12, nós vamos entregar 100%.
2: Temos pousadas lá? Temos pousadas?
3: Agora, né, temos duas pousadas na sede da cidade e temos algumas que estão na Praia de Enxo Queimado, que é a nossa praia mais habitada, é onde mora mais habitante, é uma praia também belíssima, praia de pescadores, né? É uma praia também que vizinha a ela, temos um lindo pôr de sol, que é a Praia da Barra, que a gente chama, entendeu? E pousadas já temos na Praia de Enxo Queimado, né? E tem outras.
2: Quantos quilômetros de Enxo Queimado para a praia?
3: São 12 quilômetros. De Pedra Grande para a sede, são 12 quilômetros. Para a Praia dos Marcos, 15 quilômetros.
2: Pista
3: já
2: bacana, para ir na pista
3: já,
2: legal?
3: Já tem uns 7 quilômetros desses 12 asfaltado, tá? E eu estou terminando uma parte para chegar na sede, que dá em torno de 4 quilômetros. E desses 4 já deve ter 2 pavimentados. Então, são 64 anos de história e 64 anos que o povo sonhava em um dia ter acesso a essas estradas pavimentadas. Então, teve que chegar eu lá, saindo de Natal, para fazer história em Pedra Grande.
2: Cara, quando quer fazer, faz.
5: O município recebe os repasses do governo federal, né, e também tem a arrecadação a partir da sua população. Né? E aí, se você consegue fazer isso com recurso próprio,
3: recursos próprios, recursos de emendas, recursos de convênio. Eu tenho hoje no município 30 obras em andamento. Tá? Eu estou construindo agora um mercado, um destacamento da Polícia Militar, já entreguei 2 centros de velório, já entreguei uma sede da Secretaria de Saúde, vou iniciar a obra do centro administrativo, tudo isso com recursos próprios. Já entreguei um centro cultural, a primeira rua da cidade, que era abandonada, a gente fez uma revitalização da primeira rua da cidade. Então, assim, entreguei agora, recentemente, no final de semana passado, um ginásio poliesportivo na comunidade de Encho Queimado, na praia. Estou construindo uma creche para 150 crianças na praia de Encho Queimado. Então, assim.
6: Rapaz, vamos ter que ir lá comer um peixe. Eu acho que esse prefeito tem que levar o meu show para lá.
2: Bora levar.
6: Levar o show Brega e o Casa Alexandre junto para cantar lá em praça para o povo ver o Brega. Mesa de cabaré, o Brega.
4: Achei negócio.
6: Agora, achei interessante que o seu projeto é excelente, parabéns. O senhor tem uma visão muito massa mesmo. Fiquei fã, sério. O negócio do show é fuleiragem.
3: Não,
6: a gente faz um show mesmo, mas estou falando na brincadeira. A gente faz show mesmo, mas é na brincadeira. Mas fiquei fã pelo o seu jeito de dizer. Política a gente faz na hora de política. Eu estou lá para administrar. E pelo que o senhor falou, primeiro que a gente ficou surpreso que ninguém sabia que Pedra Grande era litoral.
3: Litoral.
6: Eu imaginava que era ali perto de Pedra, né?
3: Lagoa de Pedras.
6: Lagoa de Pedra ali. Eu achei que era tudo ali, tudo as pedras, era tudo ali, as pedras na Grécia. É. As pedras, tudo por ali, né? É. E pelo que o senhor está dizendo, pelo que faz na cidade aí, você tinha que ter tido aí mesmo 95% de aprovação pela população. Não tem ponto correr, não.
3: Mas parte da democracia.
6: Bacana. Mas eu vou lá, vou conhecer sim, vou nem que seja durante o dia e volto de tarde conhecer, porque eu fiquei curioso para conhecer a cidade. Menos de 4 mil habitantes e o prefeito fazendo o que tem que ser feito. Quando se quer fazer, faz.
4: Isso.
6: Quando se quer fazer, faz. Tá aí o exemplo dele e repito uma vez, sou fã, não conheço, só do nome Toninho da Miragem, lá em Viçosa. Só. Quando quer fazer, faz. Aí para você se candidatar a prefeito, não. Lá, porque a gente quer ir para lá.
3: Precisa mais,
6: e o senhor faz com mais me hastear aqui, você vai estar no pau todo dia no cacete, porque não vai conseguir resolver os problemas todos, não.
3: São problemas crônicos.
6: Aqui não se acaba nunca, é verdade. Prefeito, obrigado, meu irmão. Seja bem-vindo. Quantas vezes quiser, tem a nossa produtora Duda Medeiros. Quando quiser, os microfones da Mix FM no nosso programa Metendo a Colher vai estar à disposição do senhor, viu? Parabéns pelo
3: projeto.
6: Eu
3: que agradeço a oportunidade, né? Aqui metendo a colher com vocês aqui logo cedo. Esse programa líder de audiência e muito obrigado pela oportunidade. Estou sempre à disposição. E quero aqui externar aos meus colegas prefeitos, secretários de saúde municipais, que muitos já entraram em contato conosco. Quem quiser, a gente está à disposição para explicar e mostrar como é que é o nosso projeto para ser implantado em todos os municípios do Rio Grande do Norte.
6: Muito obrigado, bom. Prefeito. Tem um sorteio da cesta básica em nome de EJ Cesta Básica na Candelária, na Prudente Moraes. Quem vai ser o ganhador, Duda, aí?
4: Ana Thalita dos Santos Silva Cabral. Ela participou aqui durante todo o programa, perguntou se ia ter o sorteio da cesta, porque ela queria. Tá aí, então. Ana Thalita dos Santos Silva Cabral.
6: Buscar aqui na TV Tropical a partir de 10 horas até as 18, tá? De 10 às 18. Procura aqui o nosso recepcionista. Acho que é Maico que tá hoje.
3: Hoje é Maico.
6: É Maico. Procura Maico, tá na recepção. Maico, eu sou a ganhadora. Ana Thalita, se você não vier, Ana, pode mandar alguém com seu documento, tá? Ana Thalita dos Santos Silva Cabral, ganhadora. Bem ligeirinho, a Prefeitura de Natal realiza amanhã mais uma edição do Projeto Prefeitura e Você, levando serviços gratuitos e ações integradas à população do Passo da Pátria. Começa aí a programação das 8 a meio-dia na Escola Municipal Professora Mareci Gomes dos Santos. Parabéns à Prefeitura por esse evento, essa ação lá no Passo da Pátria. Grande abraço. Também demora, não dá mais tempo pra nada. Já comemos 3 minutos do programa do Daniel Lima. Tá ali doido pra dizer o melhor da Mix.
3: O melhor Mix do Brasil.
6: Melhor Mix do Brasil. Vem aí, melhor Mix do Brasil.
4: Ele até mais, cuidado no trânsito nesse final de semana.
6: Duda, gente. Em segunda tem todo mundo de novo camisa segunda, do Brasil.
4: Segunda, todo mundo camisa do Brasil, porque a gente tá dando sorte pra seleção, viu? Tá Brasil e Japão, segunda-feira.
6: Segunda-feira todo mundo vire.
3: Até segunda, se Deus quiser.
6: Tá comigo no programa, não, TV?
3: Hoje não, papai.
6: Porra, é brincadeira. 11h30, TV Tropical, no nosso Balanço Gerenino. Um abraço, bom final de semana. Divirtam-se com responsabilidade. Abraço e até lá. Tchau.
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0: da Mix, aqui é Renan de São José do Rio Preto, quero escutar aquela da Beyoncé, Love on the Top, valeu!
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0: 14, o som do Coldplay, Match
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0: Você pede, a gente toca aqui no 11 983 408 mil.
2: Filha de Santa Isabel, quando puder toca aí Titãs, é preciso saber viver. E manda um abração lá pra dona Leia, dona Marcia. Estamos juntos desde as 5, Mix FM, só tocando as melhores.
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0: Mix agora 8h22, o som do Warner Public, Need Your Love.
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0: Vamos atender mais um pedido musical que está chegando aqui no 11 983 408 mil. Fala!
2: Fala, galera da Mix, meu nome é Alice, eu sou de Araucária, Paraná. E eu queria ouvir Beauty and Beast do Justin Bieber, abraço.
0: Boa, faz tempo que essa não aparece por aqui, vamos lá.
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0: música.
1: Fala, Mix, aqui é o Jean, Fábio José Bonifácio, aqui interior de São Paulo. Queria pedir uma música aí, toca aí, Charlie Brown, Céu Azul.
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0: 0800-080-0086.
1: Oi, amigos, eu sou a Alice.
0: Oi.
1: Eu sou aqui de Santa Rita da Paraíba. E eu quero pedir uma música na Mix do BTS.
0: Olha, Swan!
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0: faltando 12 minutos para as 9 da manhã. E o som do Bruno Martini, Carlinhos Brown e Marcelo Falcão. Eu me chamo Brasil.
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0: Atendendo mais um pedido musical aqui no 11 983 408 mil.
2: Bom dia, Mix, tudo bem? Aqui é o Felipe de São Carlos. Toca pra nós aí uma do Audioslave. Ótimo dia pra todos os ouvintes e pra toda a equipe da Mix.
0: Valeu, bom dia.
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0: faltando 2 minutos para as 9 da manhã. Eu sou da Isa Caos e Sal, é bom demais, até eu tô cantando essa música.
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0: Giro de participações, antes de encerrar o nosso pede no zap, a Tainá mandou seu recado pedindo o som da Isa, acabou de tocar. E o Matheus Ferraz

0: de volta hoje, às 8 da noite. 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
1: E está começando a nossa Blitz Mix ao vivo diretamente da Casas Bahia com ele, Vini Marinho. Com você, Vini, bom dia.
2: 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Pois é, meu irmão, olha só, hoje Blitz Mix parando, sabe aonde? 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
1: 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Vini Marinho, na Blitz Mix, no melhor mix do Brasil.

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0: Agora sim, Mix 10 e 2, no ar mais uma edição do Super Mix. 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
1: Mix agora 10h21 e o som da Lola Young Messi. 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

0: Mix 4 para as 11. Você ouviu o som da Dolce Anxiety.
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0: Isso, agora 11h23 e o som da Britney Spears, Criminal.
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0: Faltando 5 minutos para o meio-dia. Black Eyed Peas, I Got a Feeling.
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0: 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Boa tarde.
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3: 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Enfim, DJ Flávio no som e você, ouvinte Mix, corre pra cá, não perca tempo. Estamos esperando por você, Vini Marinho, no melhor mix do Brasil.
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2: Boa tarde, Natal. Boa tarde, Rio Grande do Norte. Estamos começando agora mais um programa Meio-Dia na Mix. Hoje é sexta-feira, dia 26 de junho de 2026. Obrigado pela sua audiência. Eu, Jenner Tinoco, estou aqui para levar até você notícias, informações e entrevistas para lhe deixar bem informado. Claro, mas não estou sozinho. Estou aqui na bancada com o radialista, jornalista Franklin Machado. Boa tarde, Franklin.
3: Oi, boa tarde, Jenner. Boa tarde, Pedro. Boa tarde, meu querido amigo. A família Lima tá um pouco desfalcada, mas tá ali o Pedro, não está, mas tá Daniel Lima. Esqueceu. Felipe Lima.
4: Joé.
3: Mas Pedro Lima tá no sábado, meu querido. Não tá ou não tá?
4: Tá.
3: Oi, é. Joel está de férias, mas daqui a pouco ela se completa. Mas bom dia, gente. Nós estamos terminando uma semana. Semana que entra, nós vamos ter aqui um programinha curtíssimo. Você já sabe por quê. Já sabemos com quem vamos jogar, né, Pedro? Daqui a pouco você vai trazer todos os detalhes do esporte. Mas nós vamos estar até as 14h nesse piseiro de notícia que você só tem aqui: notícia, informação, comentário, previsão do tempo, trânsito, tudo no mundo. Vamos embora. 84998270033. Vou repetir. 84998270033 é o nosso WhatsApp para você interagir com a gente. Sua interação é sempre bem-vinda.
2: É isso aí. Segunda-feira nós, o programa será mais curto, vai das 12 às 13. Porque, claro, tem o jogo do Brasil às 14 horas e nós vamos acompanhar. Segunda-feira, por coincidência, é ponto facultativo na Prefeitura do Natal. Por causa do dia de São Pedro.
3: E o governo também, viu, Jânio?
2: O governo não tinha, não.
3: Vai tudo junto.
2: Então o governo é decisão de hoje, porque até ontem não tinha decidido, não.
3: Tem. Né, São Pedro é sempre, tradicionalmente, eles
2: Mas
3: associam, né? O jogo, associam a questão da.
2: O jogo foi coincidência. Já era pro São Pedro e agora, em função do jogo, vai ter essa coincidência que o torcedor agradece, né? Quem quer assistir o jogo. Pedro Neto, boa tarde.
5: Boa tarde, Jenner Tinoco, boa tarde, Franklin Machado, boa tarde, Felipe de Lima, boa tarde, Daniel de Lima, e aí o restante da família Lima, Tony de Lima e também Pedro de Lima.
2: Tony de Lima tá no
3: país. Mossoró, Moscou.
2: Não, ele foi pro, como é que chama? País de Bala?
3: Não.
2: Como é? A peça lá.
3: Mossoró. É chuva de bala no país de Lampião.
2: Chuva de bala no país de Mossoró.
5: É um andarilho.
2: É um espetáculo espetacular e ele foi lá.
5: Ele é um andarilho, ele vive no mundo. Tony de Lima vive no mundo. Mas, Jenner Tinoco, vamos falar hoje principalmente sobre o adversário do Brasil que saiu ontem.
2: Teve umas zebras ontem, né, Popó?
5: Teve sim. Teve duas zebras ontem. Agora, sem dúvida nenhuma, Jenner, o jogo mais chamou a atenção. Eu assisti esse jogo na íntegra, todo mesmo. Japão e Suécia.
2: Eu assisti.
5: E a Suécia foi melhor o jogo inteiro.
2: Eu ia dizer exatamente isso.
5: Melhor
2: o Japão, inteiro. Que a gente estava preocupado.
5: Não jogou nada.
2: Se jogar daquele jeito, vai levar uma goleada
5: concordo
2: do Brasil.
5: Concordo com você. Se jogar daquele jeito, o Brasil está tranquilo. O
2: Brasil mete os quatro.
5: Está tranquilo. Diferentemente da Suécia, que jogou muito bem.
2: Merecia ter ganhado.
5: Merecia ter vencido a partida. Tá. Mas futebol tem dessas coisas, né? E ontem os Estados Unidos perdeu a primeira.
2: Zebra total, né?
5: Jogou contra a equipe reserva, né?
2: Mas jogou contra a Turquia, que está desclassificada.
3: Mas eu só não assisti Palmeiras e Austrália.
5: Palmeiras.
3: O resto eu assisti tudinho.
5: Show de bola.
3: Tudinho. Porque um dos jogos também que me chamou bastante atenção, e eu fui atrás dele por orientação também sua, foi do Equador, e eu vi Plata tomar uma bola de Neuer.
5: Não. Ah, foi um jogaço.
3: Foi.
5: Eu assisti esse jogo também.
3: Você viu o lance da bola?
5: Vi.
2: Foi uma boa jogada de.
5: O presidente decretou feriado nacional no Equador.
2: Porque venceu o jogo? Foi. Porque passou para a fase
3: seguinte.
2: Primeira vez que passa de fase?
5: Primeira vez que passa de fase.
3: Os caras choraram demais.
5: Da Alemanha, né?
2: Eu assisti também um trecho.
5: assisti um pedaço. Mas é, Copa do Mundo é isso, cara. Copa do Mundo é, às vezes, vem de onde você não espera, e hoje nós teremos um jogão que poderá daí ter o próximo adversário do Brasil, caso o Brasil passe pelo Japão.
2: Qual é?
5: Noruega e França.
2: E... quer dizer que o Brasil pode
5: pegar. Ah, Maria. O Brasil
2: pega. Que osso duro de
5: rua. O Brasil pega o segundo desse grupo, Gênero. Então, possivelmente, seja Noruega. Possivelmente.
2: É melhor a Noruega, porque seja a França, Noruega. Na é, minha França, opinião...
5: se a Noruega vence dos... hoje, a França é o segundo colocado do grupo.
2: É, dos times que eu vi jogar... a França é o melhor disparado.
5: Eu também, eu gostei muito da equipe francesa. Mas é Copa do Mundo, cara. Hoje temos jogos muito importantes. Daqui a pouco o Franco Machado já tem a relação aí dos jogos de hoje.
2: Também temos jogos muito importantes. Eu fiquei assistindo o jogo do Japão e achando que o Japão estava ruim. Aí eu troquei um período e fiquei assistindo aí uns 15 minutos do jogo da Holanda. Também não estava jogando bem. Ganhou e tal, mas não estava jogando bem, não.
5: Agora hoje tem outro jogaço de bola para quem gosta à noite. Tem Espanha e Uruguai.
2: Esse é o que eu vou ver.
5: É um jogaço.
2: A que horas? Às 8, é?
5: 20 horas.
2: É, eu vou ver esse jogo.
5: Com um detalhe, né? Uruguai no desespero, cara, para vencer, porque corre
2: um risco também. É uma confusão no Uruguai, porque o técnico está em conflito com os jogadores.
5: Não é de hoje.
2: O técnico é Bielsa, ele é argentino, né?
5: É argentino.
2: Confusão,
5: já briguinho. Foi técnico da Argentina, já foi técnico do Chile, já foi técnico, é técnico do Uruguai. Bielsa é o chamo de louco.
2: É, né? O louco, né?
5: Porque ele é louco mesmo.
2: Ele diz que ele não fala com os jogadores, não dá bom dia a ninguém, é uma grosseria.
5: Ele é uma figura, como diz o outro. Diz
2: que os caras antigamente, os uruguaios tinham o hábito de ter um churrasco entre eles.
5: Ele acabou isso.
2: Ele acabou com isso. Ele obriga o pessoal, só pode treinar, o tempo todo jogando, treinando.
5: Ele é chamado de louco justamente por isso, né? E ele tem uma cena que é muito interessante, que é, tem anos que ele faz isso, ele não senta no banco de reservas. Ele senta em cima da caixa de gelo.
3: É, do cooler. Lá. Do cooler.
5: Ah, é, só senta em cima do cooler.
2: E ele sente calor, é?
5: Os caras já sabem
2: o que você cooler. Nem respondeu, Frank Machado.
3: Os caras... não, é porque. Eu vou usar duas letras aqui. Chamam ele de CQ.
5: É.
3: É CQ.
5: Deu pra entender,
3: né?
2: Eu não entendi, não.
3: Tá quente, ele senta em cima pra resfriar.
5: Mas, rapaz. Mas ele é uma figura. O El Louco é uma figura. E o Uruguai tem bons jogadores, cara. O Uruguai tem bons jogadores. Tem jogadores, né, que jogam na primeira ponta do futebol mundial. Pra mim, tem um dos maiores jogadores hoje em atualidade no mundo, que é o Valverde.
2: Cracasso.
5: Tá?
3: Joga muito, né?
5: E tem muito. Brasil, tem o Varela, tem o Arrascaeta, tem o Dalla Cruz. Ah, o Arrascaeta tem muito, embora o Arrascaeta não esteja ainda nem no banco.
2: Ele está machucado, né?
5: Tá machucado ainda.
2: Ele não vai, mas ele pode jogar já, né?
5: Pode, ele pode. Não. Gente, poder jogar, ele pode.
2: No ombro que ele teve,
5: não depois tá ele teve banco, um não. Problema, não está nem no banco. Ele teve um problema no ombro, fez a cirurgia, né? Jogando pelo Flamengo. E quando começou a treinar, teve um problema de contusão de coxa. Né?
2: Não foi?
5: Foi. Então ele está meia boca, como nós chamamos, entendeu? Então, tanto é que no, na última partida, ele nem no banco de reservas ficou. Seja...
3: quem está entrando bem é o Dalla Cruz, né? Que às vezes no Flamengo não joga
5: nada. Exatamente. Teve até uma crítica que eu vi muito interessante, e o cara botou o seguinte: rapaz, eu queria contratar esse Dalla Cruz da seleção pro Flamengo. Porque no Flamengo ele não consegue jogar, né? Aí chega na seleção uruguaia, entra e entra muito bem.
3: E tem uns jogadores que fazem o contrário, né?
5: Mas é legal, é bom de se ver. Eu acredito, Gênero, que hoje o melhor jogo hoje para mim vai ser esse, Espanha e Uruguai.
2: 20 horas.
5: 20 horas, a Espanha vem de...
2: Tem dois jogos bons hoje, né? Grandes jogos hoje. Tem Uruguai, Espanha e Noruega e França, você falou.
5: Noruega e França, 16 horas.
2: O horário é ruim.
5: 16 horas. Eu não tenho consigo assistir nesse horário.
2: Também não consigo, não.
5: Mas são dois bons jogos, viu, Gênero?
2: É isso aí. Vamos em frente. Essas zebras de ontem marcaram o que vem sendo essa Copa. Quando a gente pensa que vai ter um resultado X, aí tem uma frustração.
5: É verdade.
2: Uma
3: isso é bom para os boleiros, viu?
2: Hein?
3: Isso é ruim para os boleiros. Que vão sempre naquele. Não, fulano tá França. Vem França. Não. Vou botar Israel aqui, não, de repente.
2: É isso. Bom, hoje é dia de resenha política. Nós vamos receber aqui o advogado eleitoral Altair Filho e o comentarista político Thiago Medeiros. E agora nós vamos ao nosso Mix de Notícias.
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2: Refinaria Clara Camarão reduz preço da gasolina pela segunda semana consecutiva. Direito de perguntar.
3: Isso, vá.
2: Onde baixou o preço da gasolina? Porque eu não consigo enxergar em nenhum ponto.
3: Resposta aqui com o Pedro, que tem carro, utiliza, e é sempre um crítico disso.
2: Pois é, baixou em algum lugar?
5: Baixa não, cara.
2: Pode baixar na refinaria agora, na bomba.
5: Na bomba não baixa, chega, não. Né? E não adianta você ir para cima dos donos de postos, que eles vão ter uma matemática que não tem no mundo quem consiga entender, a não ser eles, do porquê deles não baixarem.
2: Eu nem sei na hoje, bomba. Eu não sei mais nem quanto é que está o preço da gasolina aqui.
5: Em
2: tá
5: torno de R$6,90. R$6,90 e pouquinho, né? É, você encontra a média R$6,90.
2: Semana
5: mas você...
2: passada eu abasteci em João Pessoa. É, eu vinha de Recife, passei direto quando estava saindo de João Pessoa, no primeiro posto do lado direito. Não me lembro nem qual é a bandeira do posto, qual era. É um posto de gasolina, abastecia R$6,36.
5: É incrível. João Pessoa não tem refinaria, Paraíba não tem refinaria, pois mas é. Consegue vender no preço mais baixo que o nosso. Mas é o que eu disse, vocês que torcem tanto para privatizar tudo, privatizem. Continue privatizando tudo.
2: Mas aí eu não sou contra privatizar.
5: É relativo. Não, depende. É. Depende,
2: gente. Porque a gente
5: depende.
2: Tinha, é relativo. Em alguns segmentos, a privatização foi um espetáculo.
5: Concordo com você.
2: Telefonia, por exemplo.
5: Concordo com você. A em alguns segmentos, sim.
2: E telefonia
5: concordo era um desastre. Concordo demais.
3: Energia elétrica.
5: Agora,
3: energia
2: elétrica que faltava todo dia.
5: Eu vou dizer um negócio a você. Combustível, meu amigo, não adianta. Nós utilizamos diariamente. Então, os caras com... Eles, o Jenner, não tem no mundo quem consiga acabar com esse monopólio que há no combustível, cara. Não tem no mundo, é uma coisa impressionante.
2: Na verdade é oligopólio. São poucas coisas, empresas dominando.
3: Uma das coisas que eu não aceito, já disse aqui, você já disse aqui, a gente, é que o dono do posto insira lá, né, na tabelinha dele de composição do preço, a precificação, é o termo exato que usam, né, as despesas que ele tem, com Dona Maria que está assando uma torrada numa loja de conveniência vizinha.
5: Ele coloca no meio. Ele coloca na planilha.
3: E coloca na planilha. E coloca quanto paga a Dona Maria, quanto paga o cara que está vendendo a cerveja, que está vendendo o guardanapo. Isso é que eu não aceito.
5: Ele coloca tudo.
3: É outra coisa completamente distante da finalidade fim para que você foi liberado.
5: Isso aí, assim. Se você quiser ter isso aí no seu posto, você tem e você paga por fora.
3: Por fora.
5: Tá certo? Eu não estou utilizando isso, estou utilizando o posto para botar combustível. Eu devo pagar só pelo combustível, pelo menos é o meu raciocínio.
2: Uma coisa só que a gente tem que considerar, assim, que eu não sei se vocês sabem, eu já analisei a planilha de cálculo percentualmente dos combustíveis. O maior percentual é de impostos. É impressionante. Tem uma quantidade de impostos muito grande lá. E o posto, no contexto geral da formação do preço, o posto é quem menos ganha.
5: É, mas o menos ganha,
2: Gênero. Eu tenho isso aqui em algum lugar.
5: É, mas o menos ganha, Gênero, é muito alto. É muito alto, né? Você quer ver, Gênero?
2: Agora, o preço do litro da refinaria Clara Camarão, ele cai agora de
5: R$
2: 3,81.
5: R$ 3,75.
2: É. Aí é vendido por 6 e pouco. É porque tem os impostos, tem mais não sei o que e tal.
5: Aí, se você chegar a qualquer dono de posto, eu tenho um amigo meu que ele tem 4 postos de combustível, eu brinco muito com ele.
2: Já me disse, já falou
5: isso aqui. Pois é, e eu digo, rapaz, me venda um. Não, mas pô, você não está com dificuldade?
3: Quebrado.
5: Eu estou querendo comprar um posto, eu não tenho dinheiro não, mas eu dou um jeito de comprar. Mas pô, eu só tenho 4, eu digo, mas rapaz, é incrível um negócio desse, você quer ter prejuízo todo dia, né? Então é muito interessante isso, mas vamos lá.
2: Isso chama-se esse de disco,
5: troca o disco. Frank Machado, vai lá.
3: Paulo Nélio Dias, na Zona Norte de Natal, recebe encerramento dos shows do São João de Natal neste final de semana. A programação começa hoje e vai até o domingo.
5: Rio Grande do Norte pode perder mais de 230 milhões da educação por falhas no censo escolar. Nenhuma novidade nisso, né?
2: Não, essa é surpresa.
5: Nenhuma novidade, né? É só vocês pegarem aí o que acontece na nossa educação, do Rio Grande do Norte, no caso, para nós vermos como é que está a situação. É impressionante o descaso do governo estadual para com a educação, e eu digo todos os dias, e nós temos uma governadora que é uma professora, tá? Imagine se não fosse.
3: E também nenhuma novidade que essa redução tem a ver com as informações equivocadas das planilhas que foram remetidas para lá com relação à grana que deveria vir do Fundeb. Informa errado, dá um número errado, ajusta para cima para dizer que está bom e não está.
5: Isso.
3: Aí quando chega a realidade dos fatos, está aí. Não é pouco dinheiro não, minha gente. A gente está falando de 230,5 milhões de reais. Eu só queria o 1,5 para não morar mais nem aqui.
5: Caramba. Dava para tomar uma cervejinha.
2: né? Queria morar aqui, ó, pelo amor de Deus. 230 milhões perdidos por falta de compromisso.
5: Eu já digo diferente, por descaso.
2: Descaso, a palavra é essa.
5: Descaso, o nome é esse.
2: É, a palavra é essa, infelizmente.
5: Vai lá, Gina.
2: Prefeitura do Natal institui código de ética para servidores e agentes públicos.
3: Tem que fazer... não devia ter ser código nem ética, não. Todo servidor deveria ter.
2: É. Isso é importante. Eu acho que a prefeitura está certa. Se está instituindo um código de ética, é porque deve ter alguém que não está agindo como deveria, né? É.
3: Olha, o ministro André Mendonça determina transferir Daniel Vorcaro para a Papudinha, no Distrito Federal, viu?
2: Mas a isso... pergunta é assim, isso é o quê? Isso é bom ou é ruim?
5: É ruim. Para ele, o Vorcaro, isso é ruim, pô.
2: Porque tem a Papuda e a Papudinha.
5: É, os dois são ruins. Quer dizer, prisão eu imagino é pior, que
2: é,
5: né?
2: Prisão é ruim, né? Né?
5: Agora, ele estava numa cela especial e perde essa cela especial, sim, né, Gena? Tem muito a ver. Olha, ninguém me tira da cabeça que tem alguém muito grande por trás dizendo a Vorcaro, calma, não fala muito que nós vamos dar um jeito de tirar você daí.
3: Porque, aliás, Gena, a propósito, os advogados dele agora estão trabalhando com a seguinte linha: não mais pedir delação, mas uma confissão dele. Olha aí, ó. Confissão.
5: Pronto, está chegando onde eu queria. O que é que eu estou querendo dizer com isso? Na realidade, o que eu entendo é o seguinte: Vorcaro, alguém por trás, muito, muito, muito alto, ou algumas pessoas, alguém, no caso. Alguém. É, como diz um amigo meu, alguém.
2: Alguém.
5: Segurando ele, Jenner, por quê? Não, não, não fala, não abre o bico, nós vamos dar um jeito de tirar você daí. Porque qualquer um outro, Jenner, qualquer um outro, no lugar do Vorcaro, já tinha aberto o bico. Qualquer um, sabe por quê? Porque é um cara que tinha uma vida que o Vorcaro tinha. Meu amigo, você imagina você dar um show, você contratar Coldplay para tocar um show numa noite para você. Diga aí, na Itália ainda mais, né? Então você vê o dinheiro que esse cara tinha, as pessoas com quem ele lidava no seu dia a dia. As prostitutas de mais alto luxo. E hoje você está numa cela isolado do mundo e de todos. E você simplesmente, não, eu não vou deletar ninguém. Tem alguma coisa por trás muito forte. Aí eu vou de executivo, legislativo e judiciário. Eu vou nos três. Tá? Nos três. Em cada uma dessas pontas tem alguém muito importante segurando essa delação do Vorcaro. Não sei por quanto tempo ele vai segurar isso aí. Mas, no meu entendimento, ou ele segura, ou tem alguém por trás que vai dar um jeito dele não falar mais. De jeito nenhum. Porque se esse cara abre a boca, até agora abriram um telefone dele, dos oito. Esse um que pegaram deu esse estrago todo que já deu até agora. Vocês imaginam os outros sete o que é que não deve ter. Né? Mas para os políticos em Brasília está tudo bem, está tudo maravilhoso.
3: Vamos aguardar. Eu não, tem uma perguntazinha aqui, eu não sei responder, talvez vocês saibam. A diferença de delação para confissão. Porque diz lá, o cara que... A delação, você apresenta um nome, você se encontrou com esse cidadão, tatazão e tal. E a confissão?
2: Nós vamos entrevistar daqui a pouco...
3: Um advogado.
2: Um advogado especialista em direito eleitoral.
3: Boa,
2: vamos perguntar a ele.
3: Vamos perguntar.
2: Eu não sei o que é.
3: Eu também não.
5: Desdobramento da pesquisa Poder Data mostra alta rejeição a Lula e a Flávio Bolsonaro entre o eleitorado. Nenhuma novidade nisso aqui, tá? À esquerda e na direita existem rejeições altíssimas, tanto ao nome do atual presidente Lula, como ao nome do pré-candidato à presidência, Flávio Bolsonaro.
3: É isso.
5: E cada um...
2: A sociedade está cansada dessa polarização.
5: Sabe, Bolsonaro, Lula, Lula, Bolsonaro. Não sai disso.
3: Não tem terceira via.
5: Nós temos... Eles não deixam ter, porque não
2: interessa.
5: Aqui
2: no Estado tem, viu? Eu fiz um artigo sobre isso no meu blog, essa semana agora. Aqui, veja só, você tem de um lado o candidato da direita, que é o grupo de Bolsonaro. O candidato da esquerda, que é o grupo de Lula. E você tem um candidato de centro, que é Alisson. E é que está vendo a manifestação a favor dele. Batem nele, atacam, fazem sei o quê, e quando abre a pesquisa ele cresce.
5: Uma coisa que é interessante em Alisson, já que você tocou nesse assunto, surgindo um pouquinho da pauta, é muita gente incomodada pelo fato dele não dizer em quem ele vota para a presidência, em quem ele apoia. E ele está certíssimo. Com a polarização dessa, para que diabo ele dizer? Não, eu vou apoiar o Flávio Bolsonaro. Ele perde votos na esquerda. Eu vou apoiar a Lula. Ele perde votos na direita. Então, como ele disse, eu sou candidato a governador do estado do Rio Grande do Norte.
2: Vai discutir o projeto, né? O
5: projeto é Rio Grande do Norte.
3: É. Tá e certo? Quem estiver lá em cima vai ter que me respeitar como tá governador. Certo.
5: Né? Você fala, Frank, o governador, quando fala, ele fala pelo estado.
3: Isso.
5: Então, independentemente de quem esteja lá em cima, você tem que ir lá pedir a benção, meu amigo. Não
3: e
5: tem
3: de
5: como,
3: quem
5: não.
3: For daqui, né?
5: É.
3: A mão dupla aí.
5: Não tem. Porque não, eu pego muito essa coisa do cara dizer assim, não, eu não fiz um bom governo porque quem estava lá não era meu aliado. É mentira. Isso não existe, tá? Porque você tem que se impor na realidade como governador ou governadora do seu estado. E eu quero ser recebido porque eu estou aqui em nome do Rio Grande do Norte. Tá? Então não tem essa, não. Ah, é meu aliado. Então, como perfeito o raciocínio de Alisson em relação a isso. Não. Eu estou aqui pelo Rio Grande do Norte. Meu projeto é o Rio Grande do Norte. Se tiver lá Flávio Bolsonaro, eu vou lá negociar com ele do mesmo jeito. Se tiver Lula, eu vou da mesma forma. Está corretíssimo.
2: É isso aí, né? Tereza Leitão é escolhida como nova líder do governo no Senado Federal.
3: A senadora... Não conheço. Você conhece?
2: Não. Ela substitui o líder, o ex-líder.
5: Jacques Wagner.
2: Eu acho que ela é de Pernambuco. Ela é de Pernambuco, eu acho. Não tenho certeza.
3: Mas de Pernambuco, é isso. Ela?
2: Acho que é.
5: Confesso que eu não sei.
3: Também não sei, da hora. Mas como aqui aquele sambista que diz: não sei, não conheço, só ouço falar. Itamaraty confirma a morte de dois brasileiros em terremotos na Venezuela.
2: Muito triste, né?
5: Rapaz, eu fiquei impressionado, eu não tinha visto ainda os vídeos.
2: Morreu muita gente.
5: Morreu, só não tem 145 pessoas.
2: Tem muita gente embaixo de escombros.
5: Caiu o prédio inteiro, papai. Prédios inteiros. Foram muitos, e principalmente numa cidade litorânea que tem na Venezuela, que agora me foge o nome. Rapaz, impressionante. Hotéis à beira-mar, cara. Hotéis...
2: Cartagena?
5: Não, é não.
2: Essa é a top, né?
5: É, mas não foi Cartagena, não. É uma outra.
2: Eles chamam de Cartagena.
5: Cartagena é uma cidade praia, né? Uma das mais visitadas no mundo, né? Cartagena é Venezuela, não é Colômbia, não, gente?
3: É Colômbia.
5: Colômbia. Eu errei. Você confundiu com Margaritas, que aí sim é Venezuela. É, Ilhas Margaritas. Que aí sim é Venezuela. Mas não foi lá, não, gente. É uma outra cidade praia que tem. Que
2: eu não conheço nada ali pra cima.
5: Eu também não. Que morreu muita gente mesmo. A quantidade de escombros é uma coisa. Para mim, ali ainda tem muita gente embaixo daqueles escombros.
2: Eu vi as imagens também na televisão. Sofrimento, rapaz. O governo brasileiro vai ajudar, vai mandar.
5: Governos do mundo inteiro, né? Brasileiro, americano, chinês, Cuba disse que ia mandar também. O mundo inteiro aí, pô, tem que ser, cara. Pelo amor de Deus, eu sou revoltado com isso. Quando você olha tanta gente aí morrendo, passando fome, passando sede, e os caras gastando bilhões com guerra, cara, é impressionante, rapaz. Isso é revoltante, sabe? Talvez com um terço do que eles gastam com guerra, eles matassem a fome de muita gente no mundo. Mas a pergunta interessa isso?
2: Esse terremoto é considerado o pior registrado em 100 anos.
5: É isso mesmo.
2: Estou vendo aqui no G1.
5: Foi 1900.
2: O desastre já resultou em 589 mortes.
5: Pronto.
2: Ontem à tardinha, eu botei até no blog sobre isso, tentei aqui revisar os números. Era 170, está em 589 já. E 2.980 feridos. 200 pessoas estão presas em escombros.
5: Caramba.
2: E mais de 24 mil pessoas estão desaparecidas.
5: Caramba.
2: Provavelmente. 24 mil é uma cidade, rapaz.
5: Uma cidade.
2: A gente tem aqui, quantas cidades no estado aqui que tem 10 mil, 5 mil habitantes?
5: Tem um monte.
2: Pois é.
5: Tem um monte.
2: Então tem aí 24 mil pessoas desaparecidas. Impressionante isso.
5: É triste.
2: É triste demais.
5: Vamos pro trânsito?
2: Vamos pro trânsito.
5: Vamos lá, Daniel de Lima, Felipe de Lima.
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5: Vamos para onde, Felipe? Salgado Filho, bem tranquilo, cara. Inclusive, eu ia até comentar isso, porque hoje de manhã, quando eu vinha, rapaz, eu fiquei impressionado como o trânsito estava legal.
2: Tá
5: muito tranquilo.
2: Agora,
5: tá chovendo. Ali na Salgado Filho, quando você chega ali em frente à Igreja Universal, né, que só passa a ser duas vias, aí você vê que o trânsito dá uma diminuída.
2: Daqui para lá tá mais cheio, né?
5: Tá. Mas tá tranquilo, né? BR-101, diz aqui Daniel de Lima, tá tranquilo. Vamos lá. Viaduto Tardinha aí foi onde o fantasma se instalou. Olha aí. Não passou um carro, meu amigo. É uma coisa impressionante. Mas muito tranquilo. Não sei se o ônibus de Franco tá lá ainda. Roda aí a bicha aí, Daniel.
3: Mostra o posto.
5: O posto. É a própria câmera, é? Então, o Franco hoje deve ter botado o ônibus dele para rodar, porque não tá aparecendo. É, tá tranquilo. Tá rodando aí, tá girando, ó, nem o ônibus de Franco tá lá, ó. Nem o ônibus de Franco tá lá.
3: Tá não, tá.
5: O ônibus escolar de Franco Machado.
3: Eu acho que não pagaram a conta do posto.
5: É. Isso aí é a. João Medeiros com Moema Tinoco.
3: Isso é conserto?
5: É não, pelo contrário, isso é buraco, meu amigo.
3: Aí é buraco, aí
5: vai mal passando. Alaga, isso aí fica tudo alagado,
3: Franco. Meu Deus do céu.
5: Tudo alagado, tem que passar devagarinho aí, porque quando chove, Frank, você não sabe onde é que tá o buraco profundo aí, entendeu? Tá bem tranquilo, tanto quem vem como quem vai, né, João Medeiros Filho? Viaduto de Ponte de Igapó, viaduto não, Ponte de Igapó, para quem está indo, tá? É, Zona Norte-Centro está um pouquinho mais
3: movimentado.
5: Para quem vem, mas está tranquilo. Juntando tudo, a terceira via sendo usada ali, ó, os carros usando a terceira via, que para mim isso deveria ser uma constante, tá? Terceira via era para ser usada diariamente, talvez de X horário para quem vai, X horário para quem vem. Tá? Mas é assim? Às vezes não pode ser usado, às vezes não pode. É, se eu não me engano, é de 6 às 8 só, Felipe, que você pode usar a terceira via. E à noite é para quem vai, de 18 às 20 horas também a terceira via pode ser usada. Para mim é para ser usado o dia inteiro, amigo. Se está disponível, por que não utilizar? Né?
3: Isso.
5: Ora. Show de bola, Felipe. Valeu. Vamos pro comercial, Gêner?
2: Vamos. Nós vamos pro breve intervalo e voltamos já com Meio Dia na Mix.
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3: 12 horas e 36 minutos. 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
1: Bom.
0: Muito bom. Você muito fica lá bom. Em cima, você vê. Eu achei espetacular. Mas é isso. Vamos em frente, Frank Machado.
2: Vamos de esporte agora?
0: Não, agora o nosso programa aqui é diverso, cheio de informações e notícias, e aqui o esporte também entra na pauta. Vamos ao Futebol na Mix com o comentarista Pedro Neto.
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1: Vamos lá, gente. Vamos falar sobre Copa do Mundo. Afinal de contas, estamos vivendo Copa do Mundo e só temos de 4 em 4 anos Copa do Mundo. Tivemos ontem alguns jogos, né? Jogos importantes, jogos que definiram classificações, jogos que definiram adversários, jogos que deixaram muita tensão no ar. Por exemplo, Equador 2, Alemanha 1. Equador, se empata, estaria fora, praticamente fora, com 2 pontos apenas. Começou perdendo a partida para a Alemanha, com 1 minuto e 15 segundos, levou um gol que, no meu entendimento, houve ali um pé alto, um jogador da Alemanha, tá? Mas a árbitra, né, deixou seguir e a Alemanha fez 1-0. Ainda no primeiro tempo, o Equador empatou e no final da partida, Plata, aquele mesmo que joga no Flamengo, marcou um gol em cima de Neuer. Muitas críticas da imprensa alemã à forma que a equipe atuou. Para os alemães, o fato de já estarem classificados fez com que alguns jogadores tirassem o pé. E aí as críticas foram muito fortes.
0: Estava o time titular, né?
1: Equipe principal, sem ninguém.
0: Eu vi o pedaço lá.
1: Totalmente principal.
2: Primeiro jogo arbitrado por uma mulher na FIFA, né? Na Copa desse ano. Foi esse ano.
0: Ela encarou. Ontem teve 2 jogos com mulher. Chato. 2 jogos ontem com apitado por mulher.
2: Só vi esse do Equador.
0: Não teve esse e o da Suécia também, não foi?
1: Não.
0: Teve Suécia um outro jogo também que eu vi que também foi mulher.
1: Mas esse da Alemanha e Equador, eu assisti esse jogo, tá?
0: Também vi um pedaço.
1: Ela apitou muito bem, esteve muito bem. No meu entendimento, somente essa bola da Alemanha, que pra mim foi pé alto. Ela levantou o pé na face do jogador do Equador, mas ela deu o gol e confirmou o gol. Mas o Equador teve forças, muita vontade, depois ficou ali atrás, todo mundo só se defendendo, mas o mais importante de tudo para eles, na realidade, foi que eles conquistaram a grande vitória, né, e se classificaram para a próxima fase da competição. Segunda vez na história do Equador que eles conseguem chegar à segunda fase, e hoje é feriado nacional no Equador, justamente por conta disso. Então, muito legal. Uma outra partida importante de ontem foi a Holanda, que venceu, né, e venceu, posso dizer que fácil.
0: Venceu com facilidade,
1: né? Já era esperado isso, né, Gêner, na realidade, já era esperado. A Holanda, com a vitória, terminou a primeira colocação do seu grupo, e tivemos no outro jogo, Suécia e Japão. E dos três, um deles enfrentaria o Brasil, Suécia, Japão ou Holanda. Com a vitória da Holanda e o empate entre Japão e Suécia, o adversário do Brasil, conhecido ontem, foi ou será, no caso, o Japão. Eu confesso a você que eu sempre disse aqui que eu preferi enfrentar a Suécia, mas pelo que eu vi ontem de Japão e Suécia, se o Japão jogar daquela mesma forma com o Brasil, nós temos, assim, uma possibilidade enorme de passarmos para a próxima fase. Só se for uma zebra muito grande mesmo. A seleção japonesa foi para as cordas várias vezes, deixou a Suécia jogar, e a Suécia não venceu a partida porque o goleiro do Japão, ele é uma mistura, né? Ele é de cor negra, né?
0: Ele
1: escura.
0: Não é japonês, né?
1: Ele é nascido na África, com uma mãe americana, com um pai japonês, e que virou um cidadão japonês.
0: Você olha pro rosto dele, você não vê, porque ele tem os olhos abertos.
1: Exatamente.
0: Começa logo que ele tem os olhos abertos, fortão, grandão.
1: Ele é pai africano, a mãe é americana, é uma enrolação só. Mas o Japão eu não gostei, honestamente, não gostei do Japão ontem, né? Foi uma equipe que deixou muito a desejar, diferentemente da Suécia, que fez um grande jogo.
2: Japonês com japonês se nascer um preto, o nome tem que ser Paulo César.
1: Paulo César Caju.
2: Pulada de seca. Não tem pra onde. Não, não, não adianta, não vai não pensar diferente. Ô Pedro, você deu o resultado aqui do grupo E, do Equador, se me permite fazer só.
1: Claro, lógico.
2: Nós tivemos também um resultado da Costa do Marfim.
1: Venceu
2: por 2-0, venceu bem. É um show de bola no Curaçao. Costa do Marfim.
1: Né? É, venceu o Curaçao, era já esperado esse
0: resultado. Curaçao empatou com a Alemanha, não foi? Foi.
1: Não, o Curaçao tomou de 7-1.
0: Tomou de 7-1. Empatou com o Equador, né?
2: Tirou um pouquinho da nossa agonia.
1: Foi 7-1. Mas olha, gente, né? A Copa do Mundo é muito interessante, né? Nós temos 6 jogadores aí se destacando nessa Copa do Mundo, né? Você tem o Vinícius Júnior, Messi, Cristiano Ronaldo, o Harry Kane, você tem o Handler, o Haaland, como queiram. E tá me faltando um aqui que você também tem, que você pode colocar nesse hall. São jogadores, na realidade, né, que de um desses aí sairá,
0: são os protagonistas,
1: O melhor da Copa, tá? Um desses aí, Mbappé.
0: Mbappé.
1: Um desses 6 será o melhor da Copa, tá?
0: Ele e Messi estão...
1: Hoje Messi é o artilheiro com 5 gols, aí você tem com 4 Mbappé, Vinícius, o Haaland, Vinícius Júnior, né? Todos eles com 4
0: gols. Vinícius Júnior fez um gol lá que o Juninho roubou, né?
2: E o Vinícius já tem 3 troféus, né?
0: Hein?
2: 3 troféus.
0: Melhor jogador em campo, né?
2: Melhor em campo.
1: E ele tem sido protagonista, sim. Na seleção brasileira, ele tem sido protagonista. Dos 7 gols marcados pelo Brasil, ele participou de 6. Né? Marcou 4 e deu 2 assistências. Ele só não participou desse último gol agora do Matheus Cunha, que foi um passe do Bruno Guimarães. Mas são 6 jogadores de uma qualidade excepcional, que estão acima da média, e eu acredito que não fujam muito disso aí, não. Vai lá, Frank.
2: Você quer o jogo de hoje?
1: Vamos lá, Frank.
2: 16h hoje nós vamos ter pelo grupo I, Noruega e França, e o segundo que é exatamente Senegal e Iraque.
0: Estão fora os dois? Senegal é favorito? Total, né?
1: Total.
2: Não estão fora os dois ainda, não?
1: Não, Senegal pode chegar ainda.
0: Senegal não.
1: Pode chegar.
2: Aí ainda teremos nesse mês, aliás, eu desfalei aqui dos dois jogos, né? Noruega e Senegal. Agora vamos para os jogos de 21h, que aí chama a nossa atenção. Uruguai e Espanha e Cabo Verde e Arábia Saudita. Esses dois aqui estão fora, não estão?
1: Cabo Verde se vencer, rapaz. Cabo Verde tá dentro, tem 2 pontos. Pode ser primeiro do grupo, ele tem 2 pontos. Ele empatou os dois jogos contra quando ninguém esperava.
2: Tá contra a Espanha e contra o Uruguai. Muito
1: interessante.
2: Contra a Espanha. Só que o último jogo da Arábia Saudita não foi um jogo.
1: A Arábia tá fora.
2: Tá fora. Mas também não foi um jogo muito besta, não. Então, Uruguai e Espanha. E pra fechar, naquele horário que começa hoje e termina amanhã, teremos Egito, Irã e Nova Zelândia e Bélgica.
1: Isso amanhã.
0: Um negócio que me chamou a atenção.
2: Começa meia-noite. Amanhã, meia-noite e 1.
0: Uma coisa que me chamou a atenção sobre o Vinícius Júnior, eu fui dar uma olhada sobre o Vinícius Júnior, eu vi uma matéria muito interessante falando sobre a situação de saúde dele. Quando ele chegou lá na Espanha, aí questionaram quando ele chegou lá que ele era. Que ele era magro, que ele era franzino, que ele era frágil. E ele começou a seguir o mesmo modelo. De preparação de Cristiano Ronaldo. Sabia disso, Popó?
1: Não.
0: E aí ele copiou aquele regime de Cristiano Ronaldo, que ele evita, ele cortou a gordura, ele queria ganhar músculo, ele virou um atleta que a imprensa nunca tinha visto. Ele hoje é considerado, a alimentação dele é toda regrada, ele tem uma academia de ginástica, uma academia dessas próprias montadas dentro da casa dele. Ele é todo focado na situação de saúde e é considerado o jogador com a melhor saúde dos jogadores de todos da seleção brasileira.
1: Jogador mais preparado.
0: Né? Veja que ele corre o jogo todo. Quando termina o jogo, ele dá pique no final do jogo e ele corre muito, né? Porque ele joga naquela faixa de campo à esquerda.
1: Ele tá muito bem. Gênero, eu tenho, pelo que eu vi, né, na última partida, por exemplo, se continuar do jeito que vai, um jogador que vai sair muito fortalecido dessa Copa pela seleção brasileira é Rayan.
0: Jogou bem, hein?
1: Ele é um menino ainda, 19 anos, né? Esse menino tem tudo para, sem dúvida nenhuma, fazer um grande nome. A seleção brasileira, para quem não lembra, nós perdemos jogadores importantes que seriam titulares na seleção.
0: Estevão.
1: Rodrigo, Militão.
0: Só já são 3.
1: Possivelmente.
0: E
1: né?
0: O zagueiro, o lateral direito, Wesley.
1: E teve o lateral esquerdo também, o que joga na França. Que agora me foge o nome, que é Wanderson. Então, esses jogadores poderiam ser titulares, poderiam não, no meu entendimento, praticamente todos eles seriam titulares. Alguém tem alguma dúvida que Militão seria o lateral direito, como ele joga no Real Madrid? Alguém tem alguma dúvida que Estevão seria o titular pelo lado direito? Alguém tem alguma dúvida que Rodrigo seria esse terceiro homem de meio que hoje ensina ocupado pelo Paquetá? Né?
0: É.
1: Então são jogadores importantíssimos. E o Wesley, que vinha sendo titular, que também saiu fora. Então nós temos que dar esse desconto. Mas é uma seleção brasileira que continua muito forte. Eu não falo pela última partida, tá? A última partida do Brasil esteve acima, muito acima mesmo da Escócia.
0: Você está falando pela evolução?
1: Pela evolução. Eu também não tenho essa coisa de você dizer assim, vamos mudar o discurso de uma hora para outra, tá? Não, não tem como. Você, por exemplo, aquela seleção brasileira que empatou contra o Marrocos, que aí eu discordo completamente, me dou esse direito de discordar daqueles que dizem, não, sentiu a estreia. Peraí. Sentiu a estreia, os jogadores experientes. Pô, se for assim, Marrocos também sentiu a estreia.
0: Todo mundo sente.
1: Né? Pelo amor de Deus, cara. Então, não é isso, não jogaram nada. Contra o Haiti fizeram um bom primeiro tempo, mas eu vou dar um desconto porque você está enfrentando o Haiti. Contra a Escócia, não. Aí você vê que houve uma evolução. E com um detalhe, Jenner, o fato de Ancelotti repetir a escalação da seleção brasileira, isso parece que ajudou. Sim. Os jogadores começam a se conhecer um pouco mais, né?
0: Vai dando conjunto.
1: Isso, né? Vai dando conjunto. Então isso é muito importante. Só que não esqueçamos o seguinte, há evolução também por parte das demais seleções. Só não há evolução por parte do Brasil. A evolução também por parte das demais, né? Porque alguns, Portugal evoluiu da primeira partida para a segunda, ainda vai ter a terceira, a Argentina evoluiu e por aí vai.
0: Nesse raciocínio, a Alemanha evoluiu?
1: Não, não é que ela evoluiu, é justamente o que
0: relaxou,
1: aconteceu.
0: Né?
1: Que eu, é isso que eu falei aqui há
2: tirou
1: cinco minutos.
2: Tirou o pé do acelerador.
1: Tirou o pé do acelerador porque já estava classificada, né? Então não, pô, não tem pressa, estão classificados, são o primeiro do grupo mesmo, então tá tranquilo. Só que a crônica alemã, a mídia alemã não gostou nem um pouquinho, o próprio treinador também criticou, né, a forma dos jogadores terem atuado. Mas é o futebol, se você não tiver... Por exemplo, o Brasil é o franco favorito para mim contra o Japão, fato. Mas se não tiver num dia bom, acabou a Copa, meu amigo.
0: É verdade, pode perder.
1: Aí eu volto para 82, que foi quando eu comecei a entender futebol. Pô, meu amigo, nunca vi uma seleção igual àquela. Tá? Mas naquele dia, se jogasse 24 horas, a Itália ganharia as 24 horas do Brasil.
0: Chegamos em quinto lugar naquela seleção,
2: pois
0: naquela
2: Copa. Ô Pedro, esse técnico que você falou da Alemanha, acho que eu falei sobre isso aqui. Jenner fez um comentário. Ele é crítico, vai violento dessa história de pausa para hidratação.
0: Ele é contra.
1: Todo mundo está sendo, Franklin. Todo mundo está sendo. Se você pegar os jogos que estão passando na televisão, Franklin, quando a arbitragem chama, né, para a hora da hidratação, pode prestar atenção que o estádio inteiro vaia.
0: O time
1: que todos tá... os jogos é isso.
0: Para quem está assistindo é ruim porque dá uma pausa.
1: Não, e para quem está jogando também.
0: Agora, para quem está, o time que está em
1: desvantagem,
0: tá mal, aí ele arruma.
1: Exatamente.
0: Está acontecendo isso. Aí
1: enquanto que quem está bem, Gênero, tem uma pausa.
0: Tem uma pausa. Você
1: entendeu? Então a torcida está vaiando todo. Tanto é que, ao que me parece, não será depois da Copa teremos
2: implementado
1: mais isso aí. Tá? Que eu, honestamente falando, sou completamente contrário a essa coisa.
2: A gente está no embalo,
1: sabe? Você está no embalo, você está no dançando, como diz outro, pertinho, dá beijo de boca, aí para a música.
2: Aí acabou tudo. Né, gente? Voltar para a química, para reacender a química, aí popó. Voltando aos velhos tempos aí.
1: Aí o cara diz assim, para tudo aí, para a música aí.
0: Ô Franklin, o que é que uma sexta-feira não faz, né?
2: Não faz.
0: Uma posse de reminiscência, lembrando do passado.
1: Mas é uma verdade. Então você da equipe tá bem, tá ali em cima, pô, próximo marcar um gol e de repente para por um minuto de pausa. Quer dizer, não faz sentido, né, isso aí. Eu acredito que a França não, desculpa, a FIFA, não vai dar continuidade. Agora outra coisa que me chamou
0: tá
1: a atenção.
0: Tá quente demais lá, né?
1: Tá, mas aí você tem que estar preparado para isso. Aliás, antes que eu esqueça, os Estados Unidos hoje, eu vi uma entrevista do diretor de esportes americano, ele dizendo o seguinte, que os Estados Unidos já vão levar a FIFA, tá, uma proposta para levar a Copa do Mundo de 2038 para os Estados Unidos, só para os Estados Unidos.
0: Ou seja, eles gostaram tanto, estão gostando muito.
1: Então,
0: né?
1: Os Estados sempre lotados, gente. Lotados,
0: 70 mil pessoas, né?
2: Carnaval.
1: Caramba, velho.
2: Aquele povo que a gente vê na rua toda, não é gente que saiu Curaçao para ir para lá, não sei lá. Não, é América.
1: Lá,
2: é,
1: moram lá.
2: São os caras do Curaçao que moram lá, brasileiros que moram lá.
1: Alguns foram, é bem verdade. É, tá? Mas só quem mas tem a maioria mora lá.
0: É festa grande.
1: Então é a festa grande. Então os Estados Unidos já vão pleitear junto à FIFA para levarem a Copa de 2038 para lá. Porque a 2030, todos lembram, né? Vai ser Espanha, Portugal,
0: Marrocos.
1: E Marrocos. A de 2034 vai ser na Arábia Saudita e a de 38 os Estados Unidos quer levar para lá.
0: Não vai ter Argentina, Paraguai e...
2: Estavam pensando
0: não, Argentina,
2: nisso.
0: Uruguai, Chile.
2: Ainda Uruguai e Chile.
1: Ainda, vai ter, mas ainda, não, nisso, né? Mas ainda não... Pelo menos que seja do conhecimento, não.
0: Certo. Vamos chamar o comentário do dia com a nossa colunista Karenine Fernandes na coluna Mente Aberta.
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4: É uma alegria estar com vocês em mais um Mente Aberta. Hoje eu quero fazer uma pergunta. Estão preparados? Quando foi a última vez que você teve uma conversa verdadeira olhando nos olhos de alguém, não na tela? Vivemos na era da comunicação instantânea. Enviamos dezenas de mensagens por dia. Participamos de muitos grupos. Fazemos chamadas de vídeos. Mas, curiosamente, muitas pessoas nunca se sentiram tão sozinhas. É isso mesmo, sozinhas. A tecnologia aproximou as telas, mas em alguns momentos acabou afastando os corações. E a ciência tem mostrado algo muito interessante. O cérebro humano foi desenvolvido para as relações presenciais. Isso mesmo. A gente está presente um com o outro. E quando conversamos frente a frente, percebemos o tom da voz, do rosto, um sorriso silencioso, um abraço. Esses pequenos sinais ativam áreas do cérebro responsáveis pela empatia, pela confiança e pela sensação de pertencimento que as telas não dão. É durante uma boa conversa que nosso organismo libera substâncias relacionadas ao bem-estar, como a ocitocina, conhecida como hormônio dos vínculos afetivos. Isso ajuda a reduzir o estresse, fortalece a nossa saúde emocional e até melhora a forma como enfrentamos desafios do dia a dia. Por outro lado, nos relacionamos apenas por mensagens. Muitas emoções ficam pelo caminho ou subentendidas. Quantas vezes um texto foi mal interpretado, né? Todos nós. Quantas discussões começaram porque alguém imaginou um tom de voz que nunca existiu em uma mensagem. Conversar pessoalmente também é um exercício de presença. Enquanto ouvimos alguém de verdade, aprendemos a desacelerar, a respeitar o tempo do outro e a nos conectar de forma mais humana. Talvez por isso uma conversa com um amigo, um café em família ou alguns minutos de diálogo sem distração possam fazer tão bem para a nossa saúde mental. Então vou deixar aqui um convite para este final de semana. Escolha uma pessoa importante para você, uma pessoa importante na sua vida. Guarde o celular por alguns minutos, um bom tempo. Sente-se ao lado dela e converse. Pergunte como ela realmente está. Escute sem pressa. Perceba. Muitas vezes aquilo que mais precisamos não é de uma resposta perfeita, mas de alguém disposto a estar presente. Porque nenhuma tecnologia, por mais avançada que seja, consegue substituir o poder transformador de um encontro verdadeiro. Se esta reflexão, esse assunto faz sentido para você, compartilhe com alguém que também precisa fortalecer os vínculos e cuidar da sua saúde emocional. Eu sou Karenine Fernandes, psicóloga, e estive com vocês em mais um Mente Aberta. Gênio Tinoco, muito obrigada pelo convite, um grande abraço e até a próxima sexta-feira aqui no Meio Dia na Mix.
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0: Valeu, Karenine Fernandes, sempre um comentário inteligente para despertar aí cada um a sensibilidade de para enfrentar os dias da vida, as dificuldades da vida. Vamos lá, posso ter um recado?
1: Olha,
0: aí?
1: Tenho sim, tem um recado sim, gênero. 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
1: Bom demais.
2: Bom demais. E falar em comida numa hora dessa, né? Olha, pois é. 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
0: É isso aí. Vamos ao breve intervalo e voltamos já com o Meio Dia na Mix.
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0: 13 horas e 11 minutos, mesa renovada agora, viu, Frank Machado? Já estamos aqui com a presença de Dr. Altair Filho, advogado com especialização na área eleitoral, com quem nós vamos. Sempre é sexta-feira nesse debate sobre política, demais, a gente traz um advogado eleitoral.
1: Quem sabe
0: das coisas, né? Para provocar. Ele disse aqui no intervalo que o que ele souber responder, ele responde. Se souber, se ele
2: quiser, eu só respondo o que eu sei.
0: Tudo bom, Thaí? Boa tarde, satisfação tê-lo aqui.
2: Tudo bem, Gênero. Boa tarde. Quero cumprimentar os colegas aqui de bancada e todo o pessoal que está assistindo e escutando a gente.
0: Beleza. Também está aqui com a gente o nosso comentarista, Tiago Medeiros. Ele já é habitué, ele está sempre por aqui. A gente explora a participação de Tiago também para poder trazer mais luz no processo político-eleitoral. Com relação a doutor Altair, Frank Machado já tem uma pergunta de saída para fazer para ele, que é essa pergunta é originária do primeiro bloco do programa.
1: A mesa disse que se absteve de responder, então está responsável. A defesa de Volcaro está começando agora a pedir uma delação, rejeitar a delação que já foi. Não foi aceita. Nenhuma das duas até agora, né? Isso. Então estão por outra linha. Estão querendo que ele faça, vão sugerir uma confissão. Qual é a diferença?
0: Eu pensava que confissão era só na igreja. Eu
1: também. Confessionário, eu vou estar junto com o padre ali.
0: Um comentário adicional.
1: Porque se for, o padre ouve o que quiser, né?
0: Dá um comentário adicional, né? Vai fazer uma confissão? Vai. É tão bonzinho. Tem uma história boa, que eu não sei se vocês sabem. Tem um artigo escrito há muito tempo, acho que nos anos 80 ou 90, por um grande publicitário chamado Alex Parecinotto, já nos deixou há algum tempo, que foi durante muitos anos uma das estrelas da propaganda brasileira. Ele era dirigente de uma agência chamada Almap. A Almap ainda existe, ela foi, acho que foi comprada por um grupo estrangeiro, ainda existe. Eles têm a conta da Volkswagen a vida toda. Bom, ele foi fazer uma palestra na CNBB e ele fez uma belíssima uma palestra. Eu tenho esse texto e eu, quando era professor da UNP, eu usei esse texto para discutir com os alunos. A tese dele é que grande parte dos elementos de marketing moderno vieram originariamente da igreja. A gente teve duas contribuições muito fortes. Uma que é originária do nazismo, de Hitler, e aí mais para o marketing político, e a outra que é originária da igreja, que é anterior a essa de Hitler, e também depois com elementos que vêm de lá para cá. Nesse texto, na palestra que ele fez, e eu tenho o texto, ele cita, entre as coisas criadas pela igreja que são utilizadas pelo marketing moderno, o primeiro instituto de pesquisa que a humanidade teve conhecimento foi criado pela igreja. Qual é? O confessionário. O padre, na sua paróquia.
1: Esse deve ter um poder grande, vô.
0: O padre era quem tinha todas as informações.
1: Exato,
0: porque ele recebia os fiéis, conversava com todos eles na confissão e ele sabia o que estava acontecendo na comunidade.
2: Na cidade.
0: E é uma grande sacada. E por isso que eu me lembrei disso, por conta da confissão.
1: É, lógico.
0: Mas eu vou passar a palavra.
1: Só completando, até porque vários padres, nas formações das comunidades e sociedades, fossem grandes antropólogos. Eles sabiam de fato o que acontecia naquela sociedade ali, como ninguém.
0: Sociólogos e antropólogos.
1: Olha, daí eu não quero prolongar muito essa conversa. Morreu Maria Preá, você vai saber.
0: Vamos conversar agora, passar a bola para o nosso advogado, o Dr. Altair Filho, que vai falar sobre essa questão de Franklin, para ele, qual é a diferença, nesse caso de Volcaro, entre delação e confissão.
2: Vamos lá, Franklin. Bom, para começar, a confissão é um instituto que existe desde há muito tempo, né? A delação, no nosso sistema jurídico, é um...

0: é um instituto novo. Quais são as diferenças básicas? Para quem está sendo acusado, a delação é melhor, porque você negocia diversas hipóteses de como será o cumprimento da sua pena. Existem casos até de perdão judicial ou de cumprimento, de ficar fixado o cumprimento em regime domiciliar e etc. A confissão, ela tem um benefício, que é a diminuição da pena. Mas você não tem essa possibilidade de negociar como é a execução dessa pena, por exemplo. Não é? Outro exemplo de diferença. Na delação, você é obrigado... O próprio nome, delação. Delação. Né? Você não fala só de si.
1: É um nome feio, né?
0: Delação, você não fala só de si. Você fala de todos aqueles que estavam envolvidos naquela hipótese de crime. Então, você tem a obrigação de apontar quais são os partícipes, quais são os coautores, quais são as outras pessoas envolvidas. Na confissão, não. A confissão, eu falo só de mim. Eu não tenho obrigação de falar em relação a outros agentes. Outro aspecto. A delação, para ela acontecer, e esse caso de Borcaro é um exemplo, ela depende da minha vontade de delatar, mas ela depende da vontade do Estado de aceitar. No caso,
1: que até agora não aceitou,
0: no
1: né?
0: caso do Ministério Público, da Polícia Federal,
1: nem
0: quem
1: o Ministério
0: seja.
1: Público, nem a Polícia Federal.
0: No caso de Borcaro, por exemplo, ele queria fazer a delação, mas o Estado, a Polícia Federal, o Ministério Público, não quiseram, não aceitaram. A confissão não é um ato unilateral.
1: Deixa eu fazer uma pergunta, aproveitar isso aqui, é o seguinte, não, fazer uma pergunta para Tiago. Por que é que você acha que nem o Ministério Público, nem a Polícia Federal quiseram aceitar a delação de Borcaro? Olha, o que danado está por trás que eles não querem ouvir?
2: É difícil, que a gente está diante do advogado, né? mas vamos na base com que a gente tem coletado
1: aqui.
2: Vamos
1: na base política?
2: Vamos na base política. Eu acredito que tem dois fatores aí primordiais. Um, que eu acho que de fato sai um pouco da alçada jurídica e vai para uma sauda também de efeito nas eleições de 2026, até porque eu acho que essa delação vai cair como uma bomba, independente para qual lado ela for. Então, vai ter um efeito muito forte eleitoralmente, então acho que isso há um certo cuidado com relação tanto ao MPF como à Procuradoria-Geral da República está olhando para isso. E eu acredito também, Gênia, que é a seletividade. Eu acho que Borcaro não está abrindo o jogo, de fato, do que ele tem, do quem está por trás de tudo isso. Eu estava até vindo para cá e ouvindo um comentário muito simples que, inclusive, foi num canal muito interessante de um jornalista muito conhecido, falando o seguinte: Borcaro chega um momento de que ele cria um mundo tão fantasioso de Nárnia dele, que quase que ele não sabia mais o que é que o banco estava operando. O banco era tão podre, o sistema era tão podre do Master, que chega um momento que ele não sabe, que talvez ele realmente não consiga fazer uma delação tão nova de fatos, porque ele já não estava no controle de todo o processo. Sabe, Gênia? E há outros operando aquele banco. Há outras pessoas e outros partícipes muito mais poderosos do que Borcaro operando o Banco Master. E aí, de fato, eu acho que há coisas ainda que vão ser reveladas. Para mim, são esses dois fatores aí primordiais que aí não fizeram ainda ser aceitada a delação.
3: Eu também, eu concordo com você. É a junção dos dois.
1: O Banco Master era gentil, né? Carinhoso.
2: Os almoços. Os almoços.
0: Crédito fácil.
1: Né? Pois não é, gentil.
3: Não sabia do meu Pix.
0: Eu acho, sobre o que vocês estavam falando, o que é que eu acho, né? Em relação ao calendário eleitoral, eu acho até louvável ter essa preocupação de não interferir com o calendário eleitoral. Agora também o que eu
1: entendo... Vou opinar também sobre isso, viu?
0: Agora também, gente, o que eu entendo é o seguinte: nada impede da PF e do MPF... Seria sincero, há uma vontade de firmar uma delação, o momento não é adequado, vamos aguardar depois da eleição. Então, eu acho que.
2: E não rejeitar.
0: E não rejeitar de pronto. Eu acho que, pelo que eu escuto, eu acho que para mim essa questão da seletividade é o que.
1: Eu acho que essas mais. Variáveis elas podem ter influência, mas acho que tem algo acima disso. Não interessa para determinadas figuras expressivas da política nacional, sejam elas de quais instâncias forem, de quais poderes forem. E essas figuras podem estar influenciando diretamente a negatividade.
2: Mas eu gostaria de assistir. Eu acho que a gente teve um avanço muito forte. Eu acredito que o Brasil... Eu acredito nas instituições brasileiras. Eu acho que a Lava Jato...
1: Digamos assim que você é um homem de boa fé.
2: De boa fé. Temos que partir da boa fé. Não, vamos ser sinceros. Acho que
1: então, vamos defender a reforma total e absoluta.
2: Não, mas entenda. Mas o que eu quero
1: se
2: dizer...
1: A gente tiver, se a gente vai discutir com boa fé, a gente tem que defender a reforma
2: total. Mas vamos lá, porque eu quero trazer o ponto. Eu acho que nós tivemos pontos da Lava Jato que ficaram muito claros do que foram os erros. E eu não quero crer, por exemplo...
1: Você está se referindo ao lado da corrupção ou ao lado do julgamento?
2: Do julgamento, das processos de nulidade.
0: A instrumentalização.
2: E a utilização da delação, como foi utilizada naquela época. Então, eu acho que houve, e até se me corrija se estiver errado, o processo da delação dentro da Lava Jato era um processo muito novo, né? Era um instrumento muito novo. Então, talvez houve uma certa maturidade dentro das instituições brasileiras para poder também saber lidar com isso. Porque, querendo ou não, vamos lá, vamos ser sinceros, independente do lado político que você é, é uma frustração muito grande para a justiça você fazer tudo o que fez ali e depois cair tudo porque você teve nada do processo.
1: E outra coisa,
2: perdeu tudo, perdeu o dinheiro do Estado, perdeu o tempo, confessou tudo.
1: Os réus confessam. Você veja que teve gente, teve um gerente, eu não lembro agora o nome, teve um gerente da Petrobras que tinha desviado, devolveu 100 milhões. Não foi isso? Devolveu, não foi? Quer dizer, como é que não teve a corrupção se o cara devolveu?
2: Ah, mas aí tudo. Aí vai aquelas questões. Estranho, aí né? Você tem juiz que se envolve em política, você teve procurador que se envolve em política. Ou seja, você teve ali uma série de erros que, para mim, é o que eu estou falando da boa-fé. Que eu acho que as instituições aprenderam. E, principalmente, por exemplo, eu olho para o André Mendonça, não vou dizer para ele transformar em herói, não. Porque os últimos partes de jurídicas que nos transformamos em heróis. Deu, não vou dizer aqui a palavra, mas deu, caímos, né, dentro de burro na água.
1: Mas tem uma coisa que a gente tem que observar. É preciso lembrar também que esse questionamento sobre a Lava Jato, ele foi utilizado como argumento político para justificar a picaretagem que aconteceu.
2: Porque
1: a picaretagem aconteceu. O que é que acontece? Aí você tem, de um lado, uma corrupção gigantesca e, do outro lado, uma desqualificação dos agentes que combateram a corrupção para poder justificar o que ocorreu em relação às punições. Então a gente tem que analisar as duas coisas, porque se houve excesso no julgamento, na apuração dos fatos, excesso mesmo houve na corrupção. Foi uma fortuna que roubaram. Sim. E a gente não pode fechar a porta para isso, nunca.
3: Vamos deixar o doutor voltar aqui, porque ele falou da delação que os atores podem rejeitar. E na confissão?
0: Na confissão não, é um ato unilateral.
1: Ah, é?
0: É, a confissão, eu estou sendo acusado de um crime.
1: E quem escolhe o lugar da confissão?
0: É o acusado.
1: É a Justiça Federal, quer dizer, é a Justiça, é o Ministério Público, é o Ministério Público ou é a Polícia Federal, como é? A
3: confissão.
1: Quem
3: é vai ouvir?
1: Não. Onde é a confissão?
0: A confissão é perante o juízo.
1: Perante o juiz.
0: Perante o juiz.
1: Mesmo que o juiz.
0: Você
1: não tem obrigação de aceitar, não.
0: Acontece. Tem.
1: Tem?
0: Tem, é um ato unilateral. É um ato unilateral meu. Eu confesso a prática desse crime. Eu confesso a prática desse crime. E o juiz é obrigado a reduzir a minha pena.
1: Tá.
0: A reduzir a minha pena. Agora, aquela negociação que eu poderia ter na delação de cumprimento de pena, de isso daí, isso daí eu não posso fazer.
1: Tá.
0: Isso daí. O único benefício que eu tenho é a redução de pena, que geralmente é em um
1: sexto. Deixa eu fazer uma pergunta intrincada, só para tirar onda.
0: Se eu souber, eu respondo.
1: Hoje é sexta-feira, a gente pode fazer. O delator, hoje, delator famoso hoje, pra gente é um dedo duro, né? Uhum. Em geral.
0: É tanto que tentaram mudar o nome de delação premiada para colaboração premiada, né?
2: Para deixar mais leve,
0: para
2: deixar
0: afastar mais leve. Essa imagem de dedo duro.
1: Pois é, e o cara que vai fazer a confissão lá, o confessor, é dedo duro ou não é?
2: Rapaz, ele vai assumir, vai botar nas costas dele o grande problema. Ou seja, de gênero, vai proteger muita gente, né?
1: Pois é, vai proteger muita gente e vai complicar outras, né?
2: É, mas aí não
1: sei. E o drama é o seguinte: é que muitas vezes se põe na culpa de terceiros. Coisas que os terceiros não fizeram, apenas para desviar o foco.
0: Esse às vezes desvio é o problema.
1: Desvio do foco é que é um drama. Que
0: é por isso, Gênero, que a delação... É por isso que a delação ela não é uma prova.
1: Tá.
0: A justiça, quando o processo criminal chega para a justiça, né? Seja o juiz aqui em Natal...
1: Só uma informação.
0: A delação é um meio de obtenção de prova. Se eu disser assim, eu vou delatar. Eu cometi esse crime, Gênero é meu copartícipe. Ele praticou esse crime comigo. Se não tiver provas que corroborem isso, você não vai ser condenado. Porque a minha palavra só como delator, ela não é uma prova. Ela é um meio de obtenção.
1: Ela é uma informação.
0: É um ponto de partida para o Ministério Público, que é o autorização, irem atrás e confirmar se de fato...
2: Só que o grande problema é que no meio disso tudo tem o seguinte, chama-se vazamento. Isso vaza, vai para a imprensa.
1: E o nome dele já vai para o lixo.
2: Condena, exatamente. Esse é o grande
1: quando
2: problema.
1: Quando vaza, condena. É. Ou seja, quem vaza tem que ser punido.
0: Tem que ser punido.
2: Pois é.
1: Esse é um país enlouquecido.
2: Pois é, demais.
3: É por isso que as instituições, como você falou, a questão da instituição, vaza isso, vaza aquilo.
2: É seletivo.
3: É um ator da cena que quer, exatamente, a seletividade, a minha boa fé. nas instituições brasileiras hoje, ela fede demais.
2: É. Por exemplo, veja uma atitude. Aí que é uma atitude correta, sentar nesse caso aqui.
1: Deixa eu falar aqui, eu me lembrei de Cláudio Palmeira agora. Tenha calma.
2: Tenha calma. Por exemplo, a decisão do juiz André Mendonça de colocar sigilo com relação a Ciro Nogueira. Cara, Ciro Nogueira toda semana sai algo sobre ele. Tudo bem, vamos lá.
1: Não tem sigilo.
2: Não tem sigilo. Mas tá destruindo o cara e era um processo eleitoral. Se ele, tudo bem, deve que pague, seja investigado, que tenha investigação, que tenha as comprovações, mas venhamos e convenhamos. Toda semana o cara é surpreendido por um vazamento que destrói a imagem dele. É correto?
3: Não.
2: Não é correto, porque todo mundo tem o seu direito de se defender. E claro, o cara, num vazamento, você não tem direito de se defender. Você é massacrado pela empresa.
1: Não é uma acusação.
2: Né? Ninguém tem prova, só é um texto, alguém coloca, sai numa revista, sai numa capa e pronto. E você, dentro de um processo eleitoral, acaba influenciando. Aí isso é a serviço de quem? Aí também a gente nunca às vezes se pergunta com relação a isso. Não estou aqui defendendo ele, não, viu?
1: Não, eu entendi, você está correto. 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Nós estamos conversando aqui com o Dr. Altair Filho, que é advogado especializado no direito eleitoral, e também com a participação de novo de Tiago Medeiros. Estamos aqui, eu e Franklin Machado. Processo eleitoral, Dr. Altair, tem sido surpreendido para quem está do lado de fora? Todo dia a gente pergunta, a campanha só começa em agosto. A pré-campanha está com cara de campanha, porque já tem de tudo. E aí? Como é que você dá isonomia a quem respeita a lei e a quem não respeita?
0: É um desafio para a justiça eleitoral. E daí a importância da gente ter uma justiça especializada para tratar das eleições, né? Que é algo que muitos outros países não têm. Gênero, depois da reforma eleitoral, que diminuiu o tempo de campanha, antes era 90, agora são 45 dias.
1: Eu nem gosto disso.
0: Curto
1: demais.
0: Pois é, mas na prática teve esse efeito reverso. Porque você diminuiu o tempo de campanha, acabou que você alargou.
2: A campanha virou
0: você
2: campanha.
0: Alargou tudo o que poderia ser feito na pré-campanha, que antes era algo muito mais restrito. Muito mais restrito. Então, esse é um desafio da justiça eleitoral hoje. Claro,
1: foi uma reação ao excesso. A campanha ficou curtinha, com 40 e poucos dias, né? 45 dias.
0: 45.
1: Eu acho que é pouco tempo para você
2: demais,
1: conhecer.
0: Só beneficia quem é conhecido.
1: Quem é conhecido, quem tem mais. A gente que trabalha com marketing, com imagem, que eu trabalho com isso a vida toda, o processo de formação da imagem, ele é impossível de se realizar em 45 dias.
2: Por isso que a pré-campanha está tão avolumada quanto, por exemplo, dá.
0: Outra coisa que contribui para essa pré-campanha com cara de campanha também é o papel das mídias sociais hoje, né?
1: Sim.
0: Antigamente a campanha, o peso do guia eleitoral, da rádio, da TV, tinha um peso muito maior do que tem hoje por conta das redes sociais.
1: Então, não tinha alternativa.
0: Não, né? Tinha alternativa, né?
1: Mas,
0: e uma comunicação de massa não tinha alternativa.
1: Mas, e eu trabalho com isso, posso falar, as pessoas acham que só a rede social resolve.
2: Não resolve.
1: A televisão e a rádio, os meios de comunicação de massa, continuam sendo os mais importantes na campanha política.
2: Gênero, se não fosse isso, você não teria os partidos fazendo as coligações.
0: Pois é, tanto
2: e
0: é
2: tão
0: que
2: longe, gente... tão longe, por exemplo. Quem é o PSDB que tem
0: 20 sereias?
2: É o bolo da sereia.
1: Não, vem pra cá. Você quer um exemplo melhor da eleição passada? Você tinha um candidato que liderou todas as pesquisas até antes do processo eleitoral, que foi Carlos Eduardo. Sim. Fortíssimo, que não tinha tempo de televisão. Isso. E aí Paulinho tinha mais tempo de televisão e Natália tinha mais tempo
2: de
1: televisão.
2: E muita gente vai usar o exemplo de Bolsonaro, mas lembre-se, quando o Bolsonaro se elegeu em 2018, o contexto favoreceu a ele. Não era só a questão da rede social. Você tinha todo um contexto daquele tempo da corrupção, porque a Lava Jato, como, apesar de ter começado em 2013, ela não impactou na eleição de 2014. É tanto que Dilma se reelegeu.
1: Foi, é verdade.
2: O impacto da Lava Jato, ela veio surgir na eleição de 2018. Que foi justamente com o Bolsonaro. Então, quando ele ganha, ele vira aquele outsider, ele vira aquela figura, aí ele disputa.
1: Ele estava preso em 2018?
2: Estava
1: preso. Então, era o argumento, né?
2: Então, exatamente. Então, assim, não era porque... E muita gente falava isso. A televisão não tem impacto, o rádio não tem impacto, porque Bolsonaro foi eleito, acho que ele tem o quê? 5 segundos, será assim?
1: Ele teve as redes sociais
2: fora. Mas não era só a rede social. Ele tinha televisão, ele tinha entrevista. E ele
1: era um cara conhecido.
2: Ele teve a facada, por exemplo, ele
0: ganhou. Exposição.
2: Só para você ter noção, isso aí estudei bastante, a facada promoveu a ele mais do que o dobro de tempo de TV do que os seus adversários tiveram nos guias eleitorais, e no horário bom, que é no horário que você não tenha, que no guia eleitoral as pessoas fazem assim, eu não vou assistir, né? Mas se você tem uma reportagem no Jornal Nacional,
1: não
2: você
1: tem como não ver.
2: Não tem como não ver. Não,
1: então, e aí,
2: foi exposto
1: a um tempo de TV exorbitante. Foi uma coisa tão inusitada, tão sui generis, que provocou uma comoção nacional.
2: Sim, exatamente.
1: Exato. Isso. Agora, nessa eleição agora, você vai ter a força da mídia de massa dividida pelos três candidatos. Sim. Porque você tem a candidatura de Alisson, que eu acho que é que tem mais
2: tempo. Mais tempo, exatamente.
1: Mas as outras duas
2: também 5 minutos,
1: tempo forte.
2: Tem mais 3 minutos, 3 minutos.
1: Então você vai ter aí mais ou menos um equilíbrio em termos de comunicação.
2: Exatamente.
1: E aí vai ser uma campanha equilibrada.
2: Ou seja, vamos ver quem vai que dominar a narrativa.
0: Eu acho que há tanto tempo no Estado a gente não tinha uma campanha para governo tão equilibrada.
2: Com três candidaturas.
1: Eu fiz um artigo que era para você ter avaliado. Eu fiz um artigo interessante semana agora, falando sobre o seguinte. O Rio Grande do Norte, ao invés, diferente do Brasil, está fugindo da polarização. Porque você tem de um lado o candidato da direita, representado por Álvaro Dias. O candidato da esquerda, representado por Cadu Xavier. E você tem um candidato de centro, representado por Alisson Bezerra, que está longe da polarização e que a população, a cada pesquisa que sai, mantém a posição dele ou cresce. Então você tem aqui o Rio Grande do Norte dando uma demonstração de que está, até agora, com uma postura analítica diferente do resto do Brasil.
2: É que aí há essa tese desse fortalecimento dele, e a outra tese é que é os adversários que quando começar a eleitoral, vamos ver. Aí é um comportamento eleitoral que a gente vai ter que observar. Não tem como dizer, até porque realmente a tese que tem algumas pessoas defendem da polarização e que pode dar uma desidratação nele faz sentido, mas a gente precisa entender se de fato isso vai refletir na sociedade, se vai se realizar, exatamente, se as pessoas de fato
1: vão querer essa briga. Mas esse é um desafio pra gente que analisa.
2: Exatamente, pra quem analisa, exatamente.
1: Vamos chamar um breve intervalo, porque tem os comerciais para que a gente possa trazer aí um pouco de receita para casa.
2: É, né?
1: E daqui a pouco a gente volta com o Meio-Dia na Mix, conversando aqui com o doutor Altair Filho, que é advogado especializado em direito eleitoral, e também com o Tiago Medeiros. É bem rapidinho.
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18: Treze horas e 40 minutos, estamos de volta com o Meio-dia na Mix e tem presente especial para você, ouvinte do Meio-dia na Mix. 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Mas atenção, o sorteio acontece neste bloco daqui a pouco, no final do Meio-dia na Mix, quando vamos divulgar ao vivo o nome do ganhador ou da ganhadora. Já tem não sei quantas mensagens aí, me disse Daniel de Lima. Ah, eu vou repetir o número, é 99827.

0: 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Franklin Machado.
1: Que a gente sorteia daqui a pouco, né? 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
0: É isso aí. Nós estamos conversando aqui hoje com Altair Filho, que é advogado eleitoral, e também com Tiago Medeiros, para falar um pouquinho aqui sobre as questões eleitorais nesse processo político que a gente está caminhando. No intervalo aqui, a discussão era como é o processo, doutor Altair. Nós, daqui para frente, tem um processo legal que vai registro de candidatura, convenções partidárias, homologação das candidaturas. Como é esse processo agora? Já está afunilando, né?
2: Já está afunilando a partir aí do dia 20 de julho. Os partidos podem começar a fazer suas convenções partidárias, né? De 20 de julho a 5 de agosto. Esse é o período em que os partidos, as federações, enfim, efetivamente apresentam, escolhem quem vai ser os candidatos para cada um dos cargos colocados à disposição. Deputado estadual, federal, senador, governador e presidente. Então, esse é o período. Após isso, o partido leva para a Justiça Eleitoral, tem um prazo até 15 de agosto, para requerer o requerimento de registro de candidatura. Que é, olha, esse daqui é o candidato escolhido pelo partido para ser candidato a governador, está aqui os documentos dele comprovando que ele pode ser candidato. E aí, documentos pessoais, prova de que é alfabetizado, certidões negativas, né, de processo na justiça.
0: Como é a prova de que
2: é
0: alfabetizado? O cara tem que fazer uma declaração?
2: Não, é o seguinte, se você for diplomado, né, eu tenho um ensino superior, ou eu tenho o diploma médio. De conclusão do ensino médio, eu apresento o diploma, está comprovado. Agora, tem gente que não tem, aí você faz uma prova de alfabetização perante o juiz, ó, comprovando que eu sou. A CNH, por exemplo, ela já comprova que você é alfabetizado, porque para você ter CNH, você obrigatoriamente tem que saber ler e escrever. Então, se você apresenta, já não é problema. Mas isso, Gênio, é um ponto muito importante para quem pretende ser candidato, porque...
0: Teve uma confusão, não foi? Dentro, um Tiririca, não foi?
2: Ele teve que fazer prova de alfabetização, teve que comprovar perante o juiz que foi alfabetizado. Mas o que eu ia falando é que, para quem pretende ser candidato, isso é uma questão muito importante, porque é um rol muito grande de documentos. E principalmente se você já ocupou algum cargo público. Porque aí você tem que apresentar, por exemplo, certidão negativa de processos na Justiça Estadual e na Justiça Federal. Então, se você já foi gestor, é normal que você tenha um mandado de segurança contra si, que você tenha uma ação popular contra si, etc. E aí, quando você obtém essa certidão, você tem que pegar outra certidão específica no cartório falando sobre o que é aquele processo. Por que isso? Porque é para a justiça saber se aquele processo ele pode causar ou não alguma inelegibilidade. Entendeu? Então, esse é um procedimento que às vezes demora um pouco e muitas vezes o candidato só se lembra disso no dia que tem que fazer o registro perante a Justiça Eleitoral. Aí o problema é grande.
3: Aí deixa eu lhe fazer uma pergunta, que é o que interessa a todos esses candidatos e é grande parte do processo eleitoral. Quando é que fica hábil, por exemplo, a receber os recursos? É a partir do registro? É a partir de que momento os partidos começam a receber os recursos financeiros para a eleição?
2: Você fez o registro, apresentou o registro de candidatura, você pode abrir a conta nos bancos e aí a partir disso você pode receber recursos.
3: Aí deixa eu fazer.
2: O gasto eleitoral, efetivamente, só quando começa a campanha. Mas eu já
0: posso. A partir de 15 de agosto.
2: Que é a partir de 15 de agosto. Mas eu já posso, por exemplo, firmar um pré-contrato de aluguel do imóvel que vai ser o meu comitê. Agora, efetivamente, pagar aquilo só depois.
0: Vou dar um exemplo meu, por exemplo. Eu faço campanha política na parte de marketing. Aí, se eu for esperar apenas para o dia 15 de agosto, o material vai ficar pronto no mínimo 15 dias depois. e aí o candidato vai ficar prejudicado. Como é que a gente faz? Estou dando especificamente para poder ilustrar, né? Sim. Como é que a gente faz nesses casos? Porque o ideal era o quê? Que eu tivesse um mês antecipado para eu poder planejar, criar as peças publicitárias, tanto para redes sociais quanto as peças físicas, cartaz, banner, sei lá o quê. Uhum. Todo tipo de peça. Então, como é que faz?
2: É, Gene, o contrato, efetivamente, você não pode fazer, porque, via de regra, aquele caba não é nem candidato ainda, né? Ele só é candidato depois que escolhi de convenção e apresenta o registro de candidatura. Mas ele pode firmar com você como se fosse uma promessa de compra e venda, né? Um pré-contrato, estabelecendo que pretende lhe contratar para fazer o marketing, para fazer etc e tal, durante a sua campanha. Então isso ele já pode fazer, deixar anotado lá quanto seria o custo e tal, mas quando chegar na campanha efetivamente,
0: tem que renovar,
2: aí você assina o contrato de prestação de serviço.
0: Mas eleitoral, o prestador de serviço, no caso uma agência de propaganda ou de marketing, ela pode começar a desenvolver as peças antes do dia 15?
2: Não pode utilizar.
0: Não, digo, mas desenvolver, porque eu estou fazendo a concepção.
2: Por quê? Porque a concepção, a sua identidade visual, para você apresentar
0: da campanha, o slogan.
2: Pode.
0: Os cartazes, as peças.
2: Pode fazer. Tô, com base no seu pré-contrato, você já pode fazer isso daí. Perfeito. O que você não vai poder fazer, obviamente, é lançar isso, deixar o candidato lançar.
0: Perfeito.
2: Lançar esse material.
0: Perfeito. Eu vou chamar aqui os aniversariantes do dia.
2: Perfeito.
0: Hoje é dia de mandar os parabéns para o advogado e professor Jonas Lemos. Um abraço grande para Jonas. Também parabéns para meu velho amigo desde sempre, Valério Sá. Um abraço para Valério, para Gisele Lopes. Parabéns para Ana Carolina Costa, para Magnus Popó Macedo, para Kelsey Brena, para Fábio Lopes de Andrade e para Ailton Cunha. Entre as expressões. Bom, entre os municípios do estado, hoje tem 6 municípios que estão aniversariando, todos 6 completando 34 anos, ou seja, foram aprovados pela Assembleia todos ao mesmo tempo. Município de Bodó, Fernando Pedrosa, Itajá, Major Salles, Triunfo Potiguar e Venha Ver. Saudação aí aos filhos desses 6 municípios norte-riograndenses. Como fazemos sempre, parabenizamos os aniversariantes, algumas expressões nacionais. E hoje é dia de mandar os parabéns para o ator Carlos Moreno, quem não se lembra dele? Durante muitos anos,
1: hein? Bombril?
0: Exatamente. Durante muitos anos ele foi o garoto da Bombril. Uma criação lá de Washington Oliveto, que foi consagrado. E consagrou ele como um grande personagem, o mais longevo personagem publicitário da história, do mundo, não é só do Brasil não. Ele hoje completa 72 anos. Hoje também é aniversário do ex-jogador Felipe Melo, 43 anos. Hoje é aniversário da cantora Luísa Posse, 42 anos. E hoje é aniversário do genial Gilberto Gil, 84 anos. Quem não gostar de Gil, não fica com raiva que eu chamei de genial, não, porque esse é o meu sentimento, que eu sou um cara que gosta de música. Eu acho Gil diferenciado, porque o cara não gosta politicamente, porque Gil tem uma posição e a gente tem outra, e ele tem outra, é uma confusão danada. Então eu acho Gil uma figuraça.
1: Até quem não goste, gente, nunca vai dizer, se disser mentira, que alguma música de Gil não tocou no teu consciente alguma vez. Eu, por exemplo, aquele abraço, eu tô cantando à toa toda hora.
0: Gil é espetacular. E outra coisa, eu encontrei uma vez com o Gilberto Gil, eu vim andando na avenida, na rua Oscar Freire, em São Paulo. Tem um café muito legal ali, um café que esqueci o nome agora. E eu vim andando com um grande amigo meu, daqui que mora lá, chamado Mário Sete. E aí ele fez assim, só quem tá ali? Gilberto Gil era ministro na época. Ele vinha saindo de um hotel, tem um hotel bacana ali, ele vinha descendo do hotel, elegante, o carro esperando ele na porta. Aí eu disse, porra, Gil! Deixa eu falar com você, rapaz. Aí ele veio feliz, falou simpaticíssimo. Eu já tinha visto 200 shows de Gil, mas nunca tinha falado com ele, né? Ele foi super simpático. A gente tava falando hoje aqui de celebridade e eu citei aqui Pelé. Eu encontrei Pelé num restaurante em São Paulo há muitos anos, na Rua Mauri. Eu fui para um restaurante sozinho. Eu tava hospedado num hotel lá perto, a trabalho. E aí eu fui jantar no restaurante. Quando eu cheguei lá, tava Pelé com uma mulher, não sei quem era, né? E aí eu sozinho, mas eu digo, eu vou falar com ele, né? Pelé, você me desculpa aqui, mas eu sou de Natal e eu não vou deixar de falar com você, enquanto eu estava sem telefone na época, na hora. Não vou deixar de falar com você não, porque você é o ídolo da gente. Aí ele foi simpaticíssimo. Falou com não, tranquilo, tá, me apresentou a senhora, eu falei, cumprimentei, bati um papinho ali 2 minutos e fui embora. Ele disse que tinha um terreno aqui em Natal, que ele tinha ganhado um terreno aqui em Ponta Negra, para fazer que foi feito lá um hotel, uma coisa. Ele passou para frente, não lembro bem. Mas foi simpaticíssimo, típico das pessoas que sabem que a forma como ele, trata as outras é que faz com que elas mantenham
3: essa característica, né,
0: da celebridade. A gentileza, a atenção, porque as grandes figuras, elas são gentis. Como é Zico, eu tive com o Zico algumas vezes, é uma figuraça, tem muita gente, né? De vez em quando a gente encontra um babaca aí no meio, né? Mas os chatos...
3: Os chatos, né?
0: Do artigo que eu falei, os chatos estão por aí. Bom, nós vamos ter então o processo eleitoral se intensificando a partir de agora. Isso. E a gente está conversando aqui com o doutor Altair Filho para dirimir algumas dúvidas. Você tem alguma dúvida que você queira perguntar, Tiago?
3: Não, era mais esse processo. Tem alguma mudança com relação à pesquisa? Não, pesquisa é de fato que tem as questões do registro e tudo mais. Eu ia até lhe fazer uma pergunta. Você tem visto alguma coisa sobre... Tem muita gente falando das explosões de pesquisas, etc. Você tem alguma opinião sobre isso, Altair, com relação à pesquisa nesse pleito eleitoral de 2026?
2: Eu tenho uma opinião muito pessoal, né? Isso não reflete efetivamente a prática jurídica, né? Porque hoje a obrigação que existe é que uma pesquisa, a partir do dia 1º de janeiro, o calendário eleitoral começa no dia 1º de janeiro do ano eleitoral, para o dia 1º de qualquer pesquisa tem que ser registrada na Justiça Eleitoral.
0: Tentativa de impedir a picaretagem.
2: Mas o que é que eu acho, Gênia? É que esse registro, muitas vezes, ele é proforme, né? Ele coloca lá os dados que são exigidos pela Justiça Eleitoral, mas não há nenhuma análise
0: estatística, técnica, sobre a amostra.
2: O que há, e aí é aqueles interessados, né, os partidos interessados em derrubar eventuais pesquisas, é que fazem essa análise e ajuizam uma ação. E por isso que a gente, nesses 6 primeiros anos, a gente já teve pelo menos umas 4 ou 5 pesquisas aqui no estado que tiveram a divulgação suspensa. Eu acho que deveria haver uma reformulação para, de algum modo, a Justiça Eleitoral fazer uma análise sobre a metodologia daquela pesquisa antes de ser permitido a sua divulgação. Eu acho que querendo ou não, a gente sabe que a pesquisa influencia efetivamente.
0: A pesquisa é um instrumento de marketing.
2: É um instrumento de marketing. Tanto é que existe pesquisa para todo gosto. Não é possível isso, Franco. Existe pesquisa também.
1: Nasce com pé de coentro.
0: Por conta disso, no começo desse mês, eu peguei 7 pesquisas que foram divulgadas no mês de maio e fiz uma análise das 7 pesquisas e botei no meu blog, lá no blog do gênero.com.br, fazendo análise das 7 pesquisas e dizendo o que é que elas indicavam.
3: Porque você não pode nem brigar contra a pesquisa. Depois que ela saiu, você só tem que analisar o cenário que ela está colocando. É difícil isso.
0: É difícil.
3: É muito difícil.
0: Agora, você sabe que em alguns lugares, eu não sei como é que está hoje, em alguns países era proibido divulgação de pesquisa X dias antes da eleição. Inclusive na França era proibido, não sei se liberaram.
3: Aqui tem a famosa boca de urna, né? Que acaba influenciando demais.
2: A boca de urna é a pesquisa realizada no dia da eleição.
0: Eu acho que está saindo
2: só. Ela só pode sair depois que encerrado o processo eleitoral. Mas mesmo assim, as pesquisas feitas anteriormente, né, elas podem ser divulgadas no dia da eleição.
3: Porque tem uma coisa que a gente até tem que explicar na parte sociológica da ciência política, que é chamado voto útil. E tem muito isso, Frank, no brasileiro, que é o seguinte: eu não quero perder meu voto isso, e eu quero votar em quem vai ganhar. Isso inclusive, Gênero, por exemplo, pode ser um fato dentro da ciência política muito preocupante para quem, quando a gente tem três candidaturas muito fortes. Sim. Porque esse terceiro lugar pode, nos dias finais da eleição, ser desentratado.
0: E pode também o contrário.
3: O contrário, exatamente, para poder tentar vencer. Por isso que a gente fala...
0: Você mostra a evolução, ele está em terceiro lugar, mas ele está no processo de evolução.
3: E o outro está caindo.
0: Então,
3: vai ser por isso que, para mim, eu estou fazendo essa leitura, a primeira semana vai ser fundamental. Quando começar o tempo de TV... Na estratégia que eu olho para as três candidaturas que vão ser assim, nós temos aí, a princípio, né, a Alisson neutro, e nós temos dois a cada campo de esquerda e direita. Sim. Todos dois vão olhar para a Alisson e vão bater, vão tentar desidratar. Só que o que acontece é o seguinte: se isso não acontecer na primeira semana, nos primeiros 10 dias, como a campanha é muito curta, Álvaro vai olhar para Cadu e Cadu vai olhar para Álvaro e dizer assim: opa, agora a gente vai ter que escolher um dos dois no segundo turno. E aí vai começar a briga entre eles. E quem favorece aí é Alisson. Acho que para mim esse vai ser o grande desenho estratégico das campanhas.
0: Vai ser complicado mesmo. Daniel de Lima mandou para mim, Daniel de Lima é boa, mandou para mim aqui o resultado da promoção da SEJ Cestas Básicas. O vencedor da cesta básica do meio-dia de hoje foi Felipe Cortes de Lima, que ganhou uma cesta básica oferecida pela EJ Cestas Básicas, localizada na Candelária. Para retirar a sua cesta básica, o seu prêmio, você basta comparecer aqui à Rádio Mix, no prédio da Rede Tropical de Comunicação, localizado na Avenida Romualdo Galvão, 437, no Tirol. A retirada pode ser feita a partir das 15 horas de hoje e o prazo vai até amanhã, ao meio-dia. Se você não vier buscar, você perde.
1: Isso.
0: Não é isso? Teve mais um tempinho aí, o Daniel, terminou. Tem mais um tempinho ainda. Você, sua opinião, Tiago, a respeito de pesquisa, você acha que deveria ser suspensa as pesquisas, a divulgação de pesquisas, para evitar a utilização como instrumento de marketing 15 dias antes, um mês antes? O que, é que você acha?
3: Não, vamos lá, Gina. Eu tenho conversado bastante, inclusive, aproveitei até um pouco desse para fazer esse estímulo alto aí, e eu tenho também conversado muito com o juiz eleitoral, o Erval Sampaio, que sim, tem...
0: Ele é muito crítico,
3: ele tem escrito...
0: Ele tem uma opinião específica sobre isso.
3: Isso, ele tem escrito muito sobre isso, e não é de hoje, tá? Ele tem artigos aí que já ao longo de alguns anos falando sobre essa questão da instrumentalização das questões de pesquisa. E eu acho que concordo com o Altair, porque é o seguinte, Gênia, se depois que a pesquisa vai para a rua, vai assim, divulgado, resultado divulgado, acabou. Até porque hoje tem um instrumento que aí muitas vezes está sendo utilizado, que é o instrumento do impulsionamento. Então você divulgou aquela pesquisa. Vai impulsionou, acabou. Então, assim, tem que ser discutido uma determinada metodologia junto ao Tribunal de Justiça, ao Ministério Público também, que eu acho que precisa ser provocado nesse sentido, de se ver uma forma antes dessa pesquisa ir para a rua, eu acho que tem que ter grupos de estudo, chamar a academia, chamar os estatísticos, porque também, obviamente, o tribunal, um juiz, ele não é especialista em pesquisa, então tem que se criar uma forma, uma instrumentalização disso, para que você impeça que aquela pesquisa vá ser divulgada se ela tiver um erro.
2: Uma espécie de habilitação prévia, né? Essa pesquisa aqui, ela está habilitada a ser divulgada, exatamente. Essa daqui não está, tem tal problema de metodologia. Óbvio. Eu acho que trazia um pouco mais de segurança.
3: Isso. Eu acho que não vai impedir, por exemplo, de pesquisa ser derrubada.
2: Porque também a proibição da realização, eu acho que é muito radical.
0: Não, a realização você não pode proibir. Você pode proibir a divulgação.
3: Isso.
0: Quer dizer, se a pesquisa foi feita para consumo interno, que é como nesses países acontece.
2: Que é muito importante também. Que
0: é, é fundamental. Agora, o que não deveria ser permitido é você criar um instituto de pesquisa no processo eleitoral 2 meses antes, 3 meses antes, que vai começar o processo eleitoral. E a gente sabe que tem uma proliferação. Porque a gente, quais são os institutos de pesquisa que a gente conhece? Nós, né? Estamos no meio. A gente conhece os que estão fazendo pesquisa a vida inteira, que fizeram na eleição passada, na eleição retrasada.
3: Já sobreviveram ao escrutínio, processos.
0: E estão se mantendo, né?
3: E às vezes o Google é criado só para poder, para uma determinada eleição específica, depois passa, não faz mais pesquisa para ninguém.
1: Para ninguém.
3: E aí tem você tocou num ponto interessante, que é a questão da censura, que é importante. Por exemplo, nós temos um caso que está no tribunal, está em vistas no Tribunal Superior Eleitoral, que é exatamente aquela pesquisa da Atlas Intel. Que muita gente fala, é censura ou não é, por exemplo, barrar a pesquisa do que está... Que aí também há uma questão com relação a isso. Como é que você vai fazer essa... Por isso que os procedimentos que tem que se impedir, por exemplo, uma pesquisa, eles têm que ser extremamente técnicos. Tem que haver uma metodologia e não baseado em achismo ou impossibilidades, porque senão aí vira censura.
2: Não, e de fato, pela experiência que eu tenho no Tribunal Eleitoral do nosso Estado, o TRE, de fato os critérios são critérios... bem técnicos. Ou a pesquisa foi suspensa porque algum dado obrigatório não foi apresentado, e aí paciência, a lei diz lá quais são os dados e o Instituto não apresentou, ou então averiguou-se algum erro de metodologia. Por exemplo, deu um peso maior a um município que tem uma população menor.
0: Isso.
2: Entendeu? Se há algum erro de metodologia, mas geralmente eles são bem, bem criteriosos.
1: DNA do Instituto tem que ir na pesquisa? DNA do Instituto tal,
2: foi o Instituto tal que realizou.
1: Estatístico do fulano
2: responsável. Tem que o estatístico responsável, a inscrição dele tem que constar lá. Tem que quem pagou por essa pesquisa, ou se foi feito por recurso próprio.
3: O capital social do Instituto, para saber se o Instituto tem capacidade de realizar.
1: Porque eu vi um dia desses na reunião da associação aqui com congrega os institutos de pesquisa aqui em Natal, só tinha 2 pessoas participando. Era o nosso queridíssimo Paulo de Tarso da Consul e o presidente lá da associação. Não tem mais ninguém. Cadê o povo das pesquisas?
3: É importante que se vai. Mas eu acho que depois desse ano de 2026 as coisas devem
0: mudar. Tem coisas sobre pesquisa que a gente tem que dizer sempre. Por exemplo, pesquisa tem um efeito importantíssimo na apuração da intenção de voto majoritário. Candidaturas ao governo do Estado e ao Senado. Embora nesta campanha, a apuração por conta das 2 vagas esteja sendo complicada. Umas pesquisas dão de um jeito, outras dão de outro. Isso é uma coisa. A apuração para deputado estadual e deputado federal nem sempre traduz a realidade, porque a gente tem que considerar que alguns deputados eles têm votos em regiões específicas. Então, o deputado que é bem votado no Alto Oeste, se a pesquisa não tiver uma amostra muito significativa para aquela região, provavelmente ele não vai aparecer bem.
3: Isso.
0: E aí,
3: ou às vezes aparece bem
0: demais. E o inverso, aparece muito bem. Como é aqui em relação a Natal ou em relação a
3: Curray Novos. Ah, o cara de Curray Novos. Pronto, ele explode naquela.
2: Certo. E sem falar, Gene, que é uma eleição proporcional, né?
0: É.
2: Não é quem recebe mais voto que necessariamente isso. É eleito.
0: Perfeito,
2: é. Tanto é que essas pesquisas elas devem ser divulgadas como o candidato teve mais voto. Né? Quando você faz uma pesquisa sobre voto proporcional.
3: Perfeito. É isso aí. Porque não significa DNA. Necessariamente que a nominata vai ter aquela questão exatamente do corte.
0: Bom, Altair, você já descobriu como é aqui agora, você pode virar freguês aqui de vez em quando e vir aqui falar sobre direito eleitoral.
2: Fiquei bastante à vontade. Sempre que me chamarem, estou à disposição.
0: Tá ótimo, obrigado. Obrigado. Já conhece também, agradeço muito a sua participação aqui.
2: Eu que agradeço.
0: Tiago, obrigado pela participação mais uma vez.
3: Eu que agradeço, Gênio. É um prazer estar com vocês aqui sempre.
0: E Frank Machado também.
1: Segunda-feira aqui com uma horinha pra gente conversar sobre Brasil.
0: Hoje é sexta-feira, tem um fim de semana pela frente. Aproveite para relaxar, para curtir a vida, para descansar. Porque a gente veio a esse mundo também, sobretudo para se divertir, não é só para carregar pedra, né? Então, segunda-feira a gente volta aqui ao meio-dia, vai ser um programa curtinho, das 12 às 13, que depois tem Brasil e Japão, às 14 horas, e nós vamos fazer um processo de concentração para torcer pela vitória do Brasil, evidentemente, né?
1: Eu, se eu fosse Ancelotti, levava Zico para perto de mim.
0: Eu também.
1: Porque Zico conhece de tudo de lá. Zico
0: conhece esses caras lá, Bom fim de semana para você e até a segunda.
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0: Mix 2 para as 3 agora, One Republic com Need Your Love.
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2: Salve, salve galera da Mix, eu sou Bruno Cantarelli, chegando para falar diretamente de Miami sobre a Copa do Mundo, e a Rádio Mix é a rádio oficial da Copa do Mundo FIFA 2026. O Brasil já sabe agora o adversário da próxima fase no torneio, e mais, já são 4 os confrontos definidos da primeira fase de mata-mata. E dentro do mata-mata temos uma fase a mais, a fase de 16 avos de final. Quem passar por essa fase aí sim chega às oitavas de final da Copa do Mundo. Pois bem, não pode mais empatar ou perder, é vencer para seguir avançando. E o Brasil vai enfrentar a equipe do Japão, um time organizado e que ficou em segundo lugar no grupo. É bom lembrar que o Japão venceu o Brasil recentemente em um amistoso já com Carlo Ancelotti no comando, mas a gente sabe que na Copa do Mundo a situação é completamente diferente. Então, na primeira fase de mata-mata, o Brasil é enfrentando o Japão. Eu sou Bruno Cantarelli do Charla Podcast. Um abraço, galera. Valeu!
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1: Nossa, Blitz Me continua ao vivo com ele, Joelson Leonardo. Segue daí, Joelson.
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10: Direto para sair atacadista, Joelson Leonardo continuou por lá, ao vivaço, em mais uma Blitz Mix. Joelson, como é que tá a nossa Blitz Mix por aí?
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1: Salve, salve, galera da Mix, eu sou Bruno Cantarelli, chegando pra falar diretamente de Miami sobre a Copa do Mundo, e a Rádio Mix é a rádio oficial da Copa do Mundo FIFA 2026. O Brasil já sabe agora o adversário da próxima fase no torneio, e mais, já são quatro os confrontos definidos da primeira fase de mata-mata. E dentro do mata-mata temos uma fase a mais, a fase de 16 avos de final. Quem passar por essa fase aí sim, chega às oitavas de final da Copa do Mundo. Pois bem, não pode mais empatar ou perder, é vencer para seguir avançando. E o Brasil vai enfrentar a equipe do Japão, um time organizado e que ficou em segundo lugar no grupo. É bom lembrar que o Japão venceu o Brasil recentemente em um amistoso já com Carlo Ancelotti no comando, mas a gente sabe que na Copa do Mundo a situação é completamente diferente. Então, na primeira fase de mata-mata, o Brasil enfrentando o Japão. Eu sou Bruno Cantarelli do Charla Podcast. Um abraço, galera. Valeu!
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6: 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É com você, Joelson.
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0: 4h36 e o som do BTS Swam.
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0: Mix agora 5 e 1 e o som do Raimundos, Mulher de Fases.
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0: E direto da saia atacadista, ele, Joelson Leonardo, é com você, Joelson!
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0: Mix agora 5:11, a gente faz aquela pausa nas mais pedidas, volta ao ano de 2011. O que você tava fazendo em 2011, hein? Quando rolava essa música aqui, você ligava o rádio e só ouvia Blue Control com Hit Up Style. Ouve aí.
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0: Mix agora 5h22, One Republic com Need Your Love, música número 1 dentro do Top Mix.
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0: 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E o 6 Wave está oficialmente de volta. Depois de ter anunciado o single My Guy, 6 Wave lançou a música junto com o clipe oficial e em que se dedica completamente para a pessoa amada. Tem mais, hein? 6 Wave aproveitou o lançamento de My Guy para anunciar também o novo álbum Hazel Eyes, que chega quase 3 anos depois do seu último trabalho. Descrito como um relato honesto da vida do 6 Wave dos últimos anos, o disco vai contar com 12 faixas, incluindo as já lançadas My Guy e To Be Free. O álbum Hazel Eyes será lançado na íntegra no dia 21 de agosto. Anota aí. E para saber mais sobre o 6 Wave, radmixfm.com.br, só colar por lá.
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8: Agora o papo é reto, eu vou falar com os 40 menos ou 40 mais. Você que tá aí, ó, reclamando da seleção do Ancelotti, achando que o Brasil não vai trazer o Hexa, reclamando da convocação, presta bastante atenção. quantos gols você tá fazendo? Você tá dominando o teu time em campo ou não? Ou tá fugindo, tá no banco, não tá representando? E eu tô falando isso, Caco, porque hoje é sexta-feira e eu fiquei sabendo que tem uma parada aí que tá salgada, não é?
11: Tá salgada, cara.
8: A pista.
11: A pista tá salgada.
8: A pista tá salgada. Aí o pessoal fala, o Brasil representa. E você? Você tá representando? Porque, Caco, eu não sei se você sabe, mas conversando com todas as gerações que estão vivendo em 2026, a galera não tá mais se envolvendo, cara.
11: Não tá se envolvendo e agora tem uma nova categoria de relacionamento, entendeu?
8: Tem várias, aliás.
11: Tinha os ficantes, né? Que era na nossa geração, né? Que, é lógico, ia lá, marcava ali o crush, começava a trocar uma ideia, dava umas bitoquinhas e viu o que acontecia.
8: É, exato.
11: Só que agora, hoje em dia, eu fiquei sabendo que tem uma parada que chama conversante.
8: Não, os conversantes, assim, não dá.
11: Como é que
8: não
11: é essa parada?
8: Não dá.
11: Inclusive, teremos uma participação especial de uma pessoa que conhece essa categoria. Um conversante. E ela não tá muito feliz com esse cara, não.
8: Cara, quando eu soube que essa expressão, ela existe porque realmente a galera tá conversando demais através das telas e na hora do tete a tete, do olho no olho, nem aparece. Aí eu falei, não, a gente tem que fazer um programa sobre isso.
11: Pô, você tá falando tete a tete, olho no olho. E plantar a gente na terra, como é que fica?
8: Então, cara...
11: Como é que galera, a gente tem um negócio, uma demografia. A gente precisa renovar as pessoas, né? Não. Precisa ter força de trabalho e tal. Se não tiver gente no mundo, o que, que vai acontecer? Então, beleza, a gente vai viver ali, os robôs vão trabalhar pela gente. Entendi. Tá tudo certo também.
8: Tá grave. Olha, outro dia eu peguei um motorista de aplicativo, peguei no bom sentido. Aliás, se bem que pegar é bom. Deveria, aliás, você deveria pegar mais. Mas assim, peguei um carro de aplicativo, estou indo viajar. De repente, ele me conta uma história de que ele tinha muitas conversantes no WhatsApp dele. Aí eu falei, o que é conversante? Ele, mulheres que eu converso já há meses, mas que a gente nunca conseguiu se encontrar. Ou alguém desmarca, ou a pessoa simplesmente não vai. Mas ali no WhatsApp, só amor. Amor, I love you. É desse tipo,
11: tipo,
8: cara.
11: É como uma pessoa já começa a chamar outra de amor, simplesmente ali na conversa, nunca viu olho no olho,
8: não,
11: nunca deu
8: amo.
11: Uma beijoca, nunca fez algo a mais.
8: Quer que eu te conte uma história?
11: Eu que,
8: uma
11: lógico que eu quero. Eu tô aqui pra ouvir você, que
8: tá bom.
11: Manda.
8: Uma amiga minha... Não, não vou contar agora.
11: Não, você falou... Ontem você falou do seu vizinho, que é um fenômeno.
8: É uma máquina.
11: Ele não é um conversante, ele não é um fincante. Não é um fincante, ele é um transante.
8: Não, ele é um transante.
11: Ele é um transante,
8: esse,
11: cara.
8: Se tem alguém que tá povoando a terra, é o meu vizinho.
11: Pelo amor de Deus.
8: Mas
11: será?
8: Eu tenho uma pessoa muito conhecida que viveu mais ou menos um mês e meio com um conversante. E eu fiquei de cara. Eu fiquei de cara onde um conversante, ele consegue alcançar, onde ele consegue chegar sem colocar o time em campo e como ele consegue perder por W.O. sem colocar o time em campo, literalmente, entendeu? W.O. é quando você nem comparece,
11: você
8: tá?
11: Nem chega, mas agora me veio uma pergunta na cabeça, Gi. Que time é teu?
8: Aquele que pegou em mim e bateu no seu?
11: Eu deixei a bola quicando pra ver se você lembrava dessa.
8: Você viu que teve um delay, né?
11: Teve um delay. Não, mas você foi rápido. Mas é que lá no colégio a gente falava, bateu na trave e entrou no seu, entendeu?
8: E eu falei, bateu aqui atrás, foi no seu, sabe por quê?
11: Por quê?
8: Tudo que é bom a gente tem que compartilhar!
11: Lasqueira! Ai, ai, ai.
8: Ai, ai, ai, ai, ai. Mas a verdade é uma só, galera. Vamos melhorar.
11: Vamos melhorar isso aí.
8: O mapa da fome cresceu, vocês estão me entendendo? E eu nem tô falando de fome.
11: É.
8: A pista tá salgada pra muita gente, porque a galera agora só quer saber de dar like, de ficar flertando. No nosso tempo falava flertar.
11: Postando fotinha bonita no Instagram, mas no final não pega a ninga.
8: Não pega ninguém, porque tem medo de encontrar a pessoa e não consegue sustentar o ser humano que é e o ser humano que apresentou pra pessoa que tava do outro lado antes mesmo de ver.
11: Que medo é esse,
8: cê
11: meu
8: tá
11: povo?
8: Maluco.
11: Que medo é esse? Como assim, cara?
8: É fácil ser o gostosão e a gostosona atrás de uma tela. Quero ver pessoalmente.
11: Ó, agora se você gosta de uma tela, vou fazer um convite pra você.
8: Ah, não, é. Aí sim,
11: aí
8: sim.
11: É tudo bem. Oi.
8: Já sei.
11: Sabe?
8: Tive uma ideia.
11: Qual?
8: Pra você que é conversante, vem conversar com a gente.
11: É exatamente isso que eu ia falar, querido. Você leu os meus pensamentos.
8: Então vai que é tua, cara.
11: Ó, é o seguinte, se você não estiver dirigindo, vale sempre lembrar. Faz o seguinte, entra no YouTube e digita aí, ó, @mixtudonamix. Cai aqui no nosso canal, já se inscreve, ativa a notificação, já chega trocando ideia com a gente no chat. Lembrando que a gente tá transmitindo simultaneamente também no canal da Rádio Mix FM.
8: Sim.
11: Mas como o programa cresceu demais, agora a gente tem o nosso próprio canal e aqui a gente consegue manter a resenha quente, consegue destacar seu comentário.
8: Quente.
11: Enquanto a música toca, enquanto o break rola, o que acontece? Que
8: a gente fica numa resenha monstra e a diferença da live aqui pro áudio é que na live a gente consegue conversar com você na hora. Você mandou, a gente já vai falar, vai responder. A gente é muito conversante, então vem conversar com a gente. Você que não gosta de nada, né? Você gosta de conversar, vem cá conversar com a gente.
11: A gente é bom de papo, cara. A gente fica aqui uma hora falando um monte de groselha. Pode vir trocar umas groselhas com a gente
8: mas
11: também.
8: Mas eu já vou assumir, Caco. Nós dois somos conversantes com o nosso público do Mixtudo.
11: Totalmente. Claro, então, lógico.
8: Venha conversar com a gente no youtube.com/@mixtudonamix e manda áudio no @mixtudonamix. Esse @mixtudonamix é o nosso Instagram. Você vai mandar um áudio falando o seguinte: hoje a gente quer relatos de uma relação que não existiu. Basicamente
11: isso. E saudade do que a gente não viveu.
8: É, tipo o Ney, saudade do que a gente não viveu, relatos de uma relação que foi só uma ilusão, que você ficou conversando com a pessoa 1, 2, 3 dias, 4 meses, 6 meses e ficou só na conversação, ou seja, conversantes, queremos um relato. Você já viveu isso? Já passou por isso? Você é o cara ou a mina que enrola a galera também só no papo e depois pula fora?
11: Só no gogó?
8: Queremos histórias.
11: É isso, vem trocar ideia com a gente e aproveita e também segue o nosso Instagram aí, o @mixtudonamix, que lá tem os melhores cortes do rádio brasileiro também.
8: Não vou negar, eu não sou dessa geração, mas eu já bati muito papo, já fui muito conversante, viu? Poxa, Giza.
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0: Ô, galera, na boa, a gente tá falando de pista salgada, de mapa da fome. Tá difícil, cara. Agora tem um tema aí, que são
1: tem
0: os conversantes.
1: Um
0: são os conversantes, a galera que só fica no papapá, no pepepé, vai embora e de repente não aconteceu absolutamente nada. A pessoa não sabe nem o cheiro da outra.
1: No pipipi, no popopó, ninguém quer.
0: No pipipi, no popopó, no papapá e nada flui. Então,
1: só no papapá.
0: Sabe o que eu tava pensando aqui?
1: Sei não.
0: Sabe quanto que vale o nosso tempo? Vale caro demais pra você passar 3 meses, 1 mês, 1 semana batendo papo com uma pessoa que não vai sair disso. Sabe por quê,
1: Caco?
0: A gente tem que prestar mais atenção nas coisas que a pessoa não fala do que nas coisas que ela fala.
1: Entendi.
0: E em rede social, as pessoas só falam. Você precisa olhar, você precisa sentir, você precisa observar, você precisa trocar ideia, você precisa sentir a energia. Atenção, conversantes. Sai dessa, cara.
1: Sai dessa,
0: é hora de encontrar.
1: Eu vou dar uma dica pros conversantes. Tem um negócio que é muito louco da minha época.
0: Da minha época, da sua época também, querido, você tem coisa da mesma idade que eu, cara. Você falou
1: então,
0: tudo.
1: Né?
0: É verdade.
1: Tem um negócio que chama boteco.
0: Boteco.
1: Cara, é um lugar mágico. É praticamente uma egrégora dos relacionamentos. As pessoas chegam lá, de repente, cara, pô, que legal, pô, tá rolando um samba ali, tem uma cervejinha, pô, tem uma pessoa legal, um conhecido ali que esbarrou em mim. E aí você começa a ficar mais leve, a coisa começa a fluir. De repente você vai ver, sabe o que você tá fazendo? Se relacionando com seres humanos. Olha que coisa louca, velho.
0: E o que ele falou sobre se relacionar, primeiramente, conversante, é ter uma conversa do jeito que você faz muito bem aí nas redes sociais. Só com uma conversa real, olho no olho. Você já tá se relacionando com a pessoa. Agora a parte de povoar a terra, né, de se envolver, de namorar, aí já é o próximo passo. Agora o duro é nunca chegar nesse próximo passo, porque tem gente que tem medo de sair, ó, de trás da tela e encarar o que de fato tem que acontecer.
1: Será que isso é medo de rejeição?
0: É medo de rejeição.
1: Eu acho também.
0: E eu vou provar pra vocês.
1: Prove.
0: Segundo o Instituto Giza...
1: De pesquisas... De pesquisa de Fire in the Rabble. Manda.
0: Instituto Giza de Fire in the Rabble. Antigamente, as pessoas, elas tinham também, antes das telas, muita dificuldade de se relacionarem. Porque é difícil mesmo você chegar perto de uma turma, de pessoas que você nunca falou. Só que se você não fizesse isso, não ia acontecer nunca uma oportunidade.
1: Não destrava.
0: Não é verdade? Hoje em dia, as pessoas têm a falsa sensação de que podem ficar atrás dessa tela, se relacionando e se envolvendo, que uma hora vai achar o alecrim dourado, sem nem ao menos sentir o cheiro da pessoa.
1: Não, você vai achar.
0: Não vai acontecer.
1: Você vai ficar no celular e você acha que você vai achar o seu príncipe montado no cavalo branco? Ah, não vai.
0: E ainda quer perfeição. Você quer o quê? Que o teu príncipe, que a tua princesa caia na palma da mão? Você acha que você vai ficar aí na palma da mão? Pelo amor de Deus. Você acha mesmo, Caco, que um amor da vida, ele aguenta ficar uma semana no papapá?
1: No pipipi, talvez.
0: Não, ou é ou não é.
1: Ou no papapá.
0: No papapá é ótimo.
1: Aí é outra coisa.
0: Então, hoje o assunto é relatos de um relacionamento que não aconteceu.
1: Saudade do que a gente não viveu.
0: Exato. Você já viveu com um papagaio falante, sabe? Com um invisível.
1: É.
0: Porque tem as pessoas que são assim, que só existe na rede social, mas nunca aconteceu nada. De repente, o relacionamento até acabou antes mesmo de começar. Conte-nos uma história e me fala, a pista tá salgada mesmo?
1: Eu acho que tá. Inclusive, tá faltando uma participação aqui do meu lado, hein?
0: Daqui a pouquinho.
1: Daqui a pouquinho a gente vai convocar ela.
0: A gente vai convocar a nossa artilheira, porque ela odeia conversante.
1: É, o bagulho já... é sem ideia.
0: O negócio nela não é pista salgada, é botar água pra ferver.
1: É, mano.
0: Exatamente. Vambora.
1: Bora.
2: Boa noite, Giza e Caco.
1: Boa noite.
2: Nossa, fiz questão até de ser o primeiro.
0: Então venha.
2: Áudio falando sobre esse tema que eu amo. Aqui é o Vitor de Uberlândia.
0: Fala, Vitor.
2: E ontem aconteceu uma coisa tão engraçada comigo que eu tive que terminar com um conversante.
0: Ah lá, viu?
2: A gente já tava mais de um mês conversando. E, assim, rolou aquele match legal, aquele papo legal, aquele negócio. E a gente não mora na mesma cidade. E a gente sempre combinando, e todo final de semana dava errado. E hoje a gente iria se encontrar. Me deu um ghost, me deu perdido.
0: Olha
2: aí
0: isso.
2: Aí eu falei, quer saber? Eu quero mais não. Fui lá e tive que mandar um textinho encerrando, como se fosse namorados. Mas existe sim essa categoria de conversante, inclusive tenho vários, e assim, é terrível, mas quem tá solteiro em 2026 tem que aturar isso.
0: Não, que ó, conversou, deu match, você é uma pessoa legal, quer conhecer alguém? Próximo papo é na frente, olho no olho, porque você já descarta. Agora ficar alienando a pessoa e sendo alienado por conta de uma idealização de alguém incrível. Ninguém é incrível por alienação. Você tem que ter ali, ó, a constatação. Cagou tudo. Pistola com isso.
1: Você falou de um jeito que parecia meio que a princesa da Disney, não sei. Você fez uma voz meio dubladora,
0: sei
1: assim.
0: Sei lá, né? É, de repente.
1: De repente, olho no olho, boca na boca.
0: Mas não é muito louco? Como é que você conversa com uma pessoa durante um mês e nenhum dos lados toma,
1: uma
0: sabe,
1: atitude?
0: Uma atitude de encontrar? Porque na boa, Caco, como que você realmente
1: é, ó, a gente tá vendo que a Gisa fica inconformada.
0: Não,
1: ela fica
0: conformada.
1: Inconformada.
0: Agora, se tem um problema geográfico, assim, uma pessoa mora em cada, por exemplo, eu moro aqui e você mora na cidade do lado. Beleza, tem um pouquinho de dificuldade de se encontrar, porque às vezes a agenda não baixa. Aí vai conversando até acontecer. Mas o que tem de gente que conversa e na hora que alguém toma uma decisão, tipo, vou na sua cidade te ver, ou vou marcar um encontro no restaurante, amanhã é o dia, aí a pessoa some.
1: Bomba ninja, desapareceu.
0: Bomba
1: na fumaça.
0: Ninja, cara, essa pessoa nem existe. Livramento, gente. Os conversantes, pra mim, que não tomam atitude, são livramentos.
1: Ó, mas existe uma coisa também que chama darwinismo. Você sabe, né? Teoria da evolução, é. Essas coisas e tal. Assim, enfim, não quero falar, mas se você
0: mas
1: não se
0: falando.
1: Reproduzir, o seu DNA vai desaparecer.
0: Exatamente.
1: Só pra avisar.
0: Áudio.
1: Manda.
0: Vambora.
3: Fala, Mix Tudo. Boa
0: Oi.
3: Noite. Como vocês estão?
0: Está bem, ó, você.
1: Eu tô revoltado, e você?
3: Muito bárbaro de hoje, hein? Vamos pensar aqui. Um perfil. Casado, eu aqui, né, quase 40, né, então assim, não tem muito espaço pra ter conversantes, pra ter ali...
0: Relógio, né?
3: Os tipos de relacionamento, isso nem faria sentido, mas pensa num bichinho que é ótimo em ser cupido alheio. Sabe aquele casalzinho que você tem certeza que tem tudo pra dar certo, mas eles não chegam lá?
0: Ai, meu
3: pois
0: Deus.
3: Pois é, eu tô aqui, nesse meio de campo, fazendo eles marcar gol. É,
0: mas não marca.
3: Gente. Abraço,
0: ah, pelo amor de Deus. Ó, pelo amor de Deus, respeita o trabalho do cupido. Se ele tá ali fazendo de tudo, pelo menos encontra a pessoa.
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1: Mixão 122, Sonzeira, Everybody Wants to Rule the World com Harry Styles. E hoje o Mixu tá falando sobre...
2: Ah, a pista tá salgada,
1: pelo
2: mano.
1: Pelo amor de Deus, a pista tá muito salgada.
2: Não sobra nada, cara. É tipo assim, você manja aquele... Parece que tá um deserto, né?
1: É.
2: Tá rolando até aquelas bolas de poeira, assim, quando a menina vai no rolê, tentando achar o cara. Ela olha ao redor e fica tipo aquele meme do... Como é que do John Travolta.
1: Travolta,
2: fica procurando, mas cadê?
1: Não,
2: cadê?
1: E o pior é que essa galera ainda cola no rolê e ao invés de prestarem atenção que tá rolando em volta, tão no celular. Falando,
2: mano,
1: com os conversantes, perdendo tempo.
2: Ó, eu já vi gente que tá no rolê e assim, cheio de gente, imagina uma baladona ali, o samba rolando, a galera passando, tomando cerveja e tal. E o cara com o celular na mão, ao invés de olhar, mirar e avançar, ele ficou olhando aqui, eu falo, deixa eu ver no aplicativo de relacionamento quem é que tá nesse boteco. Que aí eu vou vir aqui e vou dar match. Eu falei, meu irmão, você tá na vida real, cara. Você tá querendo se enfiar no virtual. Vai pro ataque, mano.
1: Não, daqui a pouquinho vai perguntar pro chat GPT.
2: Mano, parecia a seleção brasileira no jogo do Marrocos, né? Só voltava a bola pro Alisson ali. Meu, vai pra frente, ataca, faz o gol, cara.
1: Faz o gol, pelo amor de Deus.
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0: 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É da sua conta, tá na área. Hoje a gente tá falando da pista salgada, que as pessoas estão precisando ter mais momentos incríveis, olho no olho, viver a vida do jeito que ela é, não só através da tela. E eu quero aproveitar que eu vou chamar a Fabi e quero pedir dicas pra ela, porque pra além desses encontros que a gente gostaria muito que os conversantes tivessem com as conversantes, a gente sabe também que o mês das férias tá chegando, sei que tá em cima da hora, mas é bom demais planejar uma viagem, fazer coisas incríveis com a família, com os amigos, ou quem sabe, com um conversante. Mas será que é tarde demais, Fabi, para gastar um pouco menos? Seja muito bem-vinda.
1: Boa noite, Giza. Boa noite. Todo mundo que tá aqui ouvindo o Mix Tudo. Bom, julho tá batendo aí, né, na nossa porta. Então tem muita gente aí meio atrasada para planejar as férias de julho, né? E normalmente, exato, quanto mais complexa é a viagem, né? Agora vamos falar da galera que já passou dessa fase do conversante, já tem uma família, tem que planejar a viagem para a família. Então, quanto mais complexa a viagem, melhor planejar com antecedência. Mas como disse, como eu já falei, julho tá aí, né? Semana que vem já é julho e o mais viável agora é procurar destinos com boa rede hoteleira, boa oferta de linhas aéreas. Então, umas opções aí aqui no Mercosul, por exemplo, Buenos Aires, Santiago, Montevidéu. E aqui no Brasil, né, tem várias capitais aí interessantes para conhecer: Salvador, Rio de Janeiro, Belo Horizonte. Dá para planejar aí uma viagem em cima da hora, Giza.
0: Nossa, Fabi, você falou uma coisa que realmente me fez pensar, né? Essa galera hoje que tá planejando as férias com os filhos, a gente tá falando da galera do passado que era olho no olho, né? Hoje em dia eles estão falando, quem casou, casou, quem não casou, não casa mais. Casa sim, pega esse exemplo das famílias que estão planejando férias com os filhos pra você ter coragem de sair de trás da tela pra viver um romance olho no olho. Agora, se tem uma coisa que a tela serve, né, Fabi, é pra gente antecipar algumas coisas. Mas ainda dá tempo, Fabi, de através de uma tela a gente planejar alguma coisa sem pagar muito?
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0: Vamos parar de ser conversante? Vamos fazer como as famílias? Vamos viajar nas férias com os filhos pro próximo ano? E já vai reservando aqui também uma viagem com aquela pessoa que você tá aí batendo papo? Aproveita as férias também de julho. 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Demais, Fabi! Olha, boa sexta-feira, viu? Segunda você tá de volta, né?
1: Boa sexta pra vocês também, até segunda.
0: Até segunda, Fabi! 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
1: Mix aos 6h38. Hoje a gente tá falando de pista salgada. Ai, ai, tá muito difícil o relacionamento. Tem muito conversante na linha, Caco. Aliás, a galera hoje em dia não sai da linha, né? Só tem

0: Todo mundo tem um amigo.
1: O seu próprio relato.
2: Ó, cada relato dessa minha amiga contando de um boy, eu já dei um nome pra esses boys. Então, por aí, eu vou só falar o nome que eu dei pra esses boys, vocês já vão imaginar a tragédia. Um que ela se envolveu, ele não falava, ele rosnava.
0: Meu Deus.
2: Eu juro. Não tinha diálogo com o cara. O segundo mal aparecia. E quando aparecia, ninguém via. E eu comecei a chamar ele de invisível.
1: Tipo Patrick Swayze.
2: Exato. O terceiro queria ficar com a minha amiga, mas só queria ficar na casa dela. Queria acampar lá. Chamei de Minha Casa Minha Vida.
1: Ah.
2: Ele queria um lar, ele não queria ela.
1: Ele queria ser adotado.
2: Exato. O quarto, eu dei um apelido de papagaio falante. Por quê? Porque o tanto que falou, o tanto que papagaiou, o tanto que prometeu, o tanto que pediu, porque você é o amor da minha vida, a gente vai se casar. E na hora que ela ia conhecer o cara e ele sumiu, só pode ser o papagaio falante. Aí eu pus barra fantasma.
0: Ele bateu asas.
2: Pensa. Não, acho que ele nem existiu. Sabia que eu acho que ele foi uma miragem?
1: É mesmo.
2: Pois isso, é. Gente.
1: Ele é tipo,
2: juro.
1: O papagaio deu ghost.
2: Nossa, eu acho que ele nem existiu. Posso falar?
1: Pode.
2: Na boa, eu acho que eu e minha amiga, a gente falou, mano, na boa, nem existiu. Criamos isso na nossa cabeça. Você tá. Olha a gravidade, gente.
0: Pra vocês verem, vidas solteiras importa, gente.
1: Então, se a pista tá salgada, então você tá vendo tipo um deserto do Saara.
2: Não, do Saara.
1: E aí, quando você olha, você fala, caraca, tem um papagaio ali. Na verdade, é um oásis e não é um papagaio, é só uma miragem. É tipo isso.
2: Exato.
0: Galera, o pão na seca a galera tá.
2: Então, hoje temos aqui nos estúdios a nossa Yas. Pergunte para a Yas, porque você fica aí perguntando tudo pra Yas. A Yas é burra, muitas vezes. A nossa Yas, não. Então,
1: não é.
2: Pergunte
1: não
2: para a Yas, é a nossa produtora que tá sempre aqui. Você pode entrar na live, youtube.com/mixtudonamix, perguntar pra ela coisa sobre esse assunto, que ela sabe de tudo. Yas, aí você pergunta. Temos aqui a Nath Barão, nossa jornalista, que tá na categoria pista. E tem Caco e eu que conseguimos casar, que até agora eu não tô acreditando. Parece um sonho também.
1: Se
2: né,
1: a
2: Caco?
1: Galera tá na pista, a gente já tá no box ali, já trocou o pneu, já tá tranquilo, já
2: então,
1: tão tudo
2: então,
1: certo.
2: Então, fala aí, @mixtudonamix e manda no meu no giza.com. Relatos de um relacionamento que você nem viveu.
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0: Gente, entrem na live, youtube.com/@mixtudonamix. Eu acabei de fazer uma revelação.
2: Não, foi, gente. Ela contou o desejo mais profundo dela, do seu âmago. Assim, durou um bom tempo, inclusive você realizou esse desejo.
0: Eu quase que consegui emplacar.
2: Tadinho dos Deus, parça, cara, que estavam no meio dessa bagunça aí. Que, tadinho.
3: Será?
2: Dos parça.
3: Será que eles não estavam felizes?
0: Eu acho
3: que
0: é.
3: Tem que ver.
2: Pode ser. Ela pode ter suprido a necessidade.
3: O combinado não sai caro, gente.
2: Mas não era combinado não, tá?
0: Só que aqui,
2: eles,
0: galera,
2: não sabiam. Eles não sabiam.
0: Não sabiam.
2: Um passava na frente do outro, o outro ia cumprimentar e fazer.
0: E aí, cara? Mas assim, pra você que tá aqui no rádio e tá entendendo nada dessa conversa, é que na live eu falei que eu já tive uns desejos muito ocultos.
2: Poligâmicos, vai.
0: Poligâmicos, porque aí ela falou que tinha um áudio aqui de um relacionamento com uma configuração diferente. Eu falei, gente, a minha cabeça já foi configurada de forma diferente do que é hoje, né? E aí eu falei, cara, tô doida pra ouvir esse áudio. Mas o assunto hoje não é modelo de relacionamento, é a falta dele mesmo. Vamos de áudio.
3: Pois é, gente.
2: Não é o excesso, é a falta.
0: É a falta. A pista tá salgada, vai.
4: E aí, Giz e Caco,
0: amor.
4: Boa noite. Aqui quem fala é o Douglas de Maringá, no Paraná. Cara, essa questão dos conversantes, a gente adaptou em casa, tá? Nós somos um trisal há mais de um ano e meio, só que nós só nos vemos aos fins de semana. Então, durante a semana nós somos conversantes, e nos fins de semana a gente põe o time pra jogo, né? Um abraço, pessoal. Boa noite.
0: Boa noite. 6 e ônibus. Vambora.
2: É.
0: Falar uma coisa,
3: não vou
0: falar nada.
3: É, rapaz. Gente, olha aí. É um formato diferente mesmo, ele não mentiu.
0: Pelo menos tá rolando, né? Tem gente que tá tentando aí um formato tradicional e não sai nem do telefone.
2: Cara, aí eu lembrei de uma frase do meu papai. Posso falar?
0: Pode.
2: Papai! Ele falava o seguinte: é melhor eu pecar pelo excesso do que pela falta.
0: Aê,
2: né?
3: Olha só.
0: Clap, clap, clap, clap, clap. Eu acho que estamos aí numa fase que é melhor pecar pelo excesso, porque a falta já tá assim alta.
3: Já tem falta demais,
0: meu
3: gente.
0: Meu Deus do céu.
3: Vamos se fazer presente.
0: Pra você que tá aí ouvindo o programa e tá chegando agora, se liga. Estamos falando aqui da pista salgada, que muita gente tá reclamando, que as pessoas só ficam no papapá e nada do popopó. Então, vamos
3: pois
0: lá.
3: Pois é.
0: Vamos de áudio.
5: Fala, Giza. Fala, Caco.
0: Fala,
5: olha,
0: rapaz.
5: O título aqui mais uma vez. Aqui em casa as coisas já são bem diferentes. Meu marido me mandou uma mensagem no Instagram. No mesmo dia a gente se conheceu. Começou a namorar e morar junto. Ele estava viajando na cidade onde eu vivia. 3 meses depois nós casamos na beira da praia. 5 anos depois a gente segue junto. E hoje com 3 filhos lindos. E essa conexão com certeza mudou a minha vida. Muda todos os dias, porque eu sou apaixonado por ele. Oh, valeu!
0: Que da hora, que bonitinho.
2: É, a tampa. Olha da aí. Panela, encaixou certinho, entendeu?
3: E de primeira.
2: Exato. E deu um molho bom, né? 3 filhos, pô.
0: Poxa,
2: família,
0: 5 anos.
2: Família
0: Nath,
2: grande.
0: Antes do próximo áudio, a nossa convidada, ela contou uma história pra gente nos bastidores, a nível de sua amiga tá dormindo na casa do boy e ele pediu pra ela ir embora, não foi?
3: Gente, foi um absurdo isso.
0: Conta pra gente, Nath.
3: Essa história é real. Minha amiga estava tendo uma relação casual com esse cara, há uns 2, 3 meses. E aí, uma bela noite de dia de semana, importante lembrar, ela estava dormindo no sofá, o que pra mim já é um absurdo. Se você tá ficando com a pessoa, você vai o quê? Colocar pra dormir no sofá?
0: No sofá, mano.
3: Não, né, gente?
0: Devagar, quase parando.
3: Mas vamos lá, meia-noite e pouco, ele cutuca ela e fala...
0: Cutuca como, Nath?
3: Cutuca mesmo, tá. Literalmente. Cutuca no ombro, assim. Oiê!
0: No ombro, Nath!
3: No ombro! Nem aquela cutucada.
0: Ai, meu Deus! E aí?
3: Cutucou ela no ombro e falou, então, será que tem como você ir embora? Eu tenho umas coisas pra fazer de trabalho amanhã, e eu tenho um rolê, e eu não durmo bem quando eu tô acompanhado. Sendo que ela estava dormindo no sofá. E ele fez ela ir embora da casa dele meia-noite e pouco.
0: Cara. Posso te falar? Posso falar algo pra você, pra tua amiga, pra todo mundo desse
3: Brasil?
0: Gente,
3: fale, por favor.
0: Ele só pediu pra ela ir porque alguém tava chegando.
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1: Someone you loved. Traduzindo, Nath Barão. Someone, alguém.
2: Alguém para amar.
1: Alguém para amar.
2: Gatilho.
1: Gatilho pro programa de hoje. Someone you loved.
3: Não, mas peraí.
1: Alguém pra você amar.
3: Peraí. Não precisa nem chegar nesse ponto, Kelly. Não é alguém pra amar, é pra alguém pra trocar. Entendeu?
2: Aí fica no ar que a gente quer trocar. Gente
3: que... pode trocar beijoca, trocar e aí abraços.
2: Muitas coisas. Figurinha do álbum da Copa.
1: Saliva.
3: Cara, isso aí a galera tá fazendo que nem maluco aí, viu?
2: Oi, é assim, gente, que chamou hoje em dia.
1: Pista salgada. Relatos de um relacionamento que você só viveu na tela, na tua cabeça, mas você nunca nem viu a pessoa, nunca sentiu o cheiro, nunca nem deu uma beijoca nela. Tem áudio? Tem as. E você manda áudio. Ah, esse programa já tá acabando, não vai dar mais tempo. Vamos lá, vai. Mas vamos com esse aqui.
4: Fala, Giza.
1: Oi.
4: Fala, Caco.
3: Salve.
4: Como que vocês estão?
1: Tamo
4: bem.
1: É o
4: Lucas do ABC Paulista. Olha, sobre o tema de hoje, eu moro em São Paulo, mas como que os gaúchos falam barbaridade?
1: Barbaridade.
4: Hoje o tema tá, olha, e eu vou falar uma coisa pra vocês. A minha noiva foi o seguinte.
1: Como
4: outra
1: foi?
4: Conversa. Fizemos acontecer.
1: Aí.
4: Na segunda semana, saímos do WhatsApp, do Instagram e fomos pra onde?
1: Pra onde?
4: Pra praia.
1: Aí.
4: Ou seja, duas conversas,
1: e a
4: gostamos
1: praia?
4: Um do outro. Ela me fala, ah, eu quero ir pra praia. Então vamos. Por que não?
1: Vamos, cara.
4: Fomos pra praia. E é na viagem que... Vocês sabem, né?
1: Ah, não preciso falar. Aí tá bom, não preciso falar mais. Não, esse horário não pode. Não quero saber o que você fez, porque é bom demais pra esse horário.
3: Ai. Aí a gente pode pôr Mix Tudo mais um pouco, né?
1: Que delícia, a gente podia fazer o Mix Tudo Fire in the Rubble. Todas as sextas à meia-noite pela Rede Mix de rádio. Aí é demissão, certeza. Imagina, Giza sem filtro, Caco sem filtro, com as nossas convidadas sem filtro, meu Deus do céu. Mas, gente, pra fechar o programa hoje, Nath, um apelo pra sua galera, pra quem tá na pista hoje, o que você diria pras pessoas que estão no mapa da fome, que a pista tá salgada, que não tomam atitude ou que chegam de forma errada, Nath?
2: Gente, eu acho que a mensagem que eu quero passar aqui no programa é: vamos tentar ter um pouco mais de interesse na pessoa. Se você tem interesse, faça acontecer, puxa a conversa, mostra que você tá realmente afim de sair, de conhecer, de fazer seja lá o que for com aquela pessoa. E se você não tem interesse, vamos passar pro próximo, pra pessoa não ficar iludida, pensando que tem alguma chance de acontecer.
1: Exatamente. Palmas pra Nath.
3: Palmas.
1: Adoro quando você imita o Silvio Santos. Ô, Caco, mas agora a gente vai fazer o nosso apelo, eu e o Caco.
3: Vamos.
1: Saia da tela, hoje é sexta-feira. Segunda-feira tem Jogo do Brasil. Transmissão da Rádio Mix aqui pra você, Rede Mix de Rádio, com os meninos do Chala Podcast. É uma boa pra chamar o contatinho pra ver o jogo. Não é, gente? Ver o jogo?
3: Exatamente.
1: Ver o jogo.
3: Pra ver o jogo, quem sabe dá jogo, quem sabe a bola vai. Ih, ficou estranho.
1: Não, mas a
2: vamos entrar em campo.
3: Vamos entrar em campo. Tem que jogar.
1: Joga.
3: Tem que botar a chuteira.
1: Joga.
2: E a sua camisa 10.
3: É, exatamente.
1: Exatamente.
3: Camisa 10 que faz gol. A Nath, essa é a camisa 10.
1: Entendedores entenderam.
3: É, entenderam.
2: Fica no ar. Pelo amor de Deus, hein?
1: Então, ó, segunda-feira tem Brasil e Japão. Transmissão pela Rede Mix de rádio. Então, aproveita bastante pra acompanhar a melhor transmissão do rádio brasileiro. Aliás, não só do rádio, de todos os veículos. Porque a emoção no rádio, ela é diferenciada. A gente tem uma linguagem diferenciada pra você que é ouvinte da Mix. E claro, aqui o gol sai primeiro, porque quem tem antena tem tudo, né? Não, a antena do rádio ela é diferente. Primeiro gol sai no estádio, depois sai no rádio, depois na TV e depois no... Eu ia falar o nome da TV do YouTube, mas não vou falar, não. Não vou falar, tá? Mas vocês entenderam, né?
2: Sim.
1: Mas todo mundo tá fazendo um trabalho excelente, mas cole com a gente aqui na Mix que vocês vão se surpreender. E claro, vá pra campo.
3: Vai pra campo.
1: Coloca,
3: cara,
1: tua camisa 10, pelo amor de Deus.
3: Bora jogar.
1: Muito bom pra jogar na segunda-feira. Já começa a fazer o aquecimento, né?
2: Vamos
1: o amistoso
2: lá,
1: hoje, amanhã, domingo. Tem 3 dias de amistoso pra você trazer o Hexa na segunda.
3: É. Nossa, é o Hexa? Então vai ter que jogar muito.
2: Pode ter prorrogação, gente.
3: Pode ter. Tem que matar o pênalti.
1: É, gente, vamos viver, Brasil. Sai da tela, ô conversante. Para de ser papagaio. Começa a ser homem, começa a ser mulher, você aí. Sai da tela. Aliás, fica na tela só pra seguir a gente, né? Qual que é o teu, Caco?
3: Cola lá no TikTok, no Instagram, @CacoGrandino, CACO Grandino. E pra te seguir, Keri.
1: Giza.on, Gisa.on. Online. A Giza é a única que tá online no Instagram. Instagram. Acabou de me seguir, sai da tela. E siga também a nossa Nath Barão, nossa jornalista que tá na pista. Só tô falando. Eu só tô falando. Eu
2: tô falando. Em campo, gente. Em apurando campo. Tudo pra vocês sempre, gente.
3: É esse repórter de campo da Mix, inclusive. Exato.
2: Eu vou adotar esse título.
1: Qual que é o seu arroba?
2: Arroba Nath Barão, N-A-T Barão.
1: N-A-T
2: Barão.
1: Nath, não tem Y, não tem E, não tem I.
2: É simples.
1: N-A-T, Nath e Barão.
2: Direto, gente,
1: desse.
2: Como tem que ser o papo aí?
3: É, direto e reto com natural, pode ser.
2: É isso.
3: Natural Barão.
2: In natura.
1: In natura. E pra você que quer música aqui na Mix, logo mais às 8 da noite tem um pad no zap, você pode pedir a sua música pro nosso querido Roberto Reis no 983-408-1000, DDD11. E segunda-feira tem mais. Tem Brasil, tem Japão, tem seleção, tem transmissão da Rede Mix de rádio com os meninos do Xala Podcast. E o gol? Para de esperar dos meninos da seleção, vai pro campo você jogar.
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0: Essas foram três das mais pedidas por você em 99. A qualquer momento tem mais.
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vem, final de semana, seu lindo. Bora te usar demais. Então, daqui a pouquinho já tem um pede no zap. Vamos fazer esse esquenta aí com aquela música que você tem que ouvir pra sentir o clima do final de semana. Que música é essa? É uma música que quando você ouve, ela é legal, te lembra boas vibes, o final de semana batendo na porta. Manda essa música pra gente tocar daqui a pouquinho a partir das 8. 11 983 408 mil. É o Zap da Mix. Nessa mensagem de voz, abusa muito desse microfoninho aí do Zap, tá? Você manda o teu nome, de onde você tá ouvindo a Mix, e esse som já, né, pra brindar o final de semana que já veio com o pé na porta. Vou contar com você, vou repetir o Zap e você já manda uma mensagem de voz, tá? Deixa eu te falar uma coisa, é importante. Todas as músicas que rolam entre 8 e 9 da noite são as que chegam no Zap da Mix. O seu som precisa entrar. E aí também tem presente, né? 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

0: 5 minutos para as 8 da noite. Dead Swims batendo na porta. The Door. Ó, só tenho boas notícias. Primeiro, daqui a pouquinho vai rolar mais uma edição do Pad no Zap. O nome do programa já diz, né? Arrebenta, brilha no som que você vai pedir daqui a pouquinho nessa sexta-feira aqui no Melhor Mix do Brasil. 11 983 408 é o Zap da Mix. Que inclusive foi você, né, Maurília Machado, que tem o final do telefone 9056. Mandou o teu nome completo e a hashtag Nicoboco, né? Levou o kit com boné e camiseta, Maurília Machado, parabéns. 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
0: Oi. Ó, se você é fã de animação, precisa ouvir essa. O burro, o personagem da franquia Shrek, vai ganhar um filme só dele. Os rumores já estavam rolando desde o ano passado, quando o ator, o Ed Murphy, que dubla o personagem, soltou essa informação. E agora o filme solo do burro não só foi confirmado, como já tem até data de lançamento. O longa tem a estreia prevista para o dia 30 de junho de 2028. Aí você pode perguntar, mas por que tão longe? Aí é que vai o detalhe interessante. O filme solo do burro vai ser lançado exatamente um ano depois de Shrek 5, novo filme da franquia do ogro mais amado do planeta e do cinema. Com a volta, né, de Shrek, Fiona, Burro e os filhos dos os ogrinhos. Shrek 5 vai ser lançado no dia 30 de junho de 2027, exatamente quase daqui a um ano, tá? Então, espera. E com a volta do Shrek, né, a gente vai esperar depois o filme do Burro. 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

0: Então, pra onde quer que você vá, o que é que você vai fazer, eu não sei aonde, mas leva mix junto. A gente preparou uma programação musical tão bacana pra você. Pra você, ó, ficar com a gente, grudado, enfim, é uma música melhor que a outra. Já começa agora, porque primeiro é você que vai fazer a programação nessa próxima hora. Já manda aqui um zap pra gente, uma mensagem de voz pro 11 983 408 mil. Nessa mensagem de voz, a gente quer saber quem você é, qual o seu nome, de onde você tá ouvindo a mix nesse Brasil grande de meu Deus. E essa música que é a cara do final de semana, conta pra mim numa mensagem de voz rapidinha, faz assim, ó.
1: Boa noite, galera da Rádio Mix. Boa. Aqui é o Rodrigo de Cachoeirinha, Rio Grande do Sul. Toca pra nós, Capital Inicial, Tudo Que Vai. Sextou aí, gurizada. Valeu, um abraço, tudo de bom.
0: Pra nós, valeu.
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0: Aqui na Mix são 8 e 11. Cristiano, essa é pra você. O Cristiano tá no Rio de Janeiro, mandou um áudio aqui pro 11 983 408 mil, pedindo a loja de doces do 50 Cent.
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0: Esses 50 centavos eu vou te falar, hein? E aí? Paulo, você é motorista por aplicativo, tá em Uberlândia, Minas Gerais, tá dando uma carona pro som da Mix, tá na rodagem, né? Pra você e pra todos os motoristas que sempre estão aqui, vocês que trabalham por aplicativo, e pra você, taxista, também. 6 estrelas pra vocês, tá? Bem Brasil no Hexa, 6 estrelas pra vocês, então. A Evelyn tá em Minas Gerais, tá ouvindo a Mix pela Alexa. Alexa, tocar Rádio Mix. Matheus é motorista por aplicativo, mas em Barueri, São Paulo. E você, tá por onde, me fala?
2: Boa noite, galera da Mix.
0: Boa!
2: Sou Reinaldo Poli, aqui de Londrina, Paraná. Gostaria de ouvir Coldplay, Viva La Vida. Uma ótima noite, um excelente final de semana.
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1: Mix agora são 8h21, uma das suas preferidas também, né? Dos últimos lançamentos do ano aqui, com certeza, né? A Lola Young mandou o Messi. Mas o que vale mesmo é você pedir o teu som, porque o final de semana já chegou. Todas as músicas que a gente tá curtindo são as que estão chegando aqui no zap da Mix. Então aproveita pra colocar esse som que você adora aqui na nossa programação. Brilha demais. 11 9 8 3 4 0 8 mil. Esse é o número do zap da Mix. Aquela mensagem de voz bonitinha. Passa como o Mike de Lagoa Santa, Minas Gerais. O Frederico é um fofo, tava meio rouquinho. São Paulo, capital. O Santiago é de Bom Jesus dos Perdões. E você, por onde? Manda nessa mensagem de voz pedindo um som pra eu tocar.
2: Vai. Boa noite, meu nome é Thiago. Tô aqui saindo pra Dutra, na Marginal aqui. Tô indo viajar e eu queria ouvir You Give Me Something, James Morrison.
1: Boa, querido, boa viagem pra você saindo de São Paulo e indo viajar, né? Vai com a Mix.
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0: A gente merece uma ótima noite, né? São 8h26 aqui na Mix.
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0: Vai até as 9 da noite. Então é você quem faz o show aqui. Faz o check-in no nosso zap com uma mensagem de voz pedindo o teu som. Não esqueça de falar o teu nome.

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0: do Brasil.
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0: Pelo 11 983 408 1000. Você faz o show, manda ver.
2: Boa noite, Rádio Mix. Boa. Aqui é a Thalia Andréa, do bairro de Limão, São Paulo. Toca pra gente, Pitch, na sua estante. É nóis, Rádio Mix.
0: É nóis. Receba.
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0: 34080000. Faz assim, ó.
1: Boa noite, Mix.
0: Boa.
1: Tudo bem? Aqui é o Rogério Dias, de Santos, São Paulo. Gostaria de ouvir a música do Chris Brown e George Sparks, No Air. 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

0: É, deixa eu te falar uma coisa, e é importante, hein? Final de semana já começou, e daqui a pouquinho, às 10 da noite, DJ André Werneck já começa a fazer a festa aqui no seu final de semana com Mix Electro Hits. Ele vai trazer as que lacraram nos anos 2000 e as que tocam muito ainda, né? E depois, às 11 da noite, ele vai entregar o bastão pro DJ Tiesto. Você parou pra pensar que a elite da música eletrônica mundial tá aqui na Mix? Sim, o DJ Tiesto vai trazer o Prismatic. Amanhã tem o programa do Alok, às 11 da noite, que é o Controversia Radio Show. Amanhã também tem Clube Mix. Então tá tudo aqui no teu final de semana. Manda ver.
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0: Saiu, leva a gente junto, hein? 11 983 408 mil. Faz bonito aqui. Quem fez o check-in?
2: Olá, meu nome é Wander Fabrício, eu tô falando de Brasília. Eu queria ouvir Phil com Robbie Williams.
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0: estaremos aqui, vamos nos falando. E já sabe, vai pra qualquer lugar, vai ficar em casa também? Coloca no som da Mix que a gente preparou um final de semana incrível pra você. Aproveita.
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0: está no ar a Voz do Brasil. As notícias do governo federal que movimentaram o país no dia de hoje.
1: Olá, boa noite.
2: Boa noite para você que nos acompanha em todo o país.
1: Sexta-feira, 26 de junho de 2026.
2: Vamos ao destaque do dia: desenvolvimento da indústria naval brasileira.
1: Presidente Lula visita construções de barcos de apoio marítimo da Petrobras em Itajaí, Santa Catarina.
2: Eles fazem parte do programa Mar Aberto de renovação e ampliação da frota do sistema Petrobras.
1: Mais de 2 mil profissionais estão envolvidos na construção de 16 embarcações e presidente destaca a geração de empregos na indústria naval.
3: Por que eu não compro da China? Porque a China não paga salário do povo brasileiro.
2: E ainda, desemprego no menor patamar desde 2012.
1: Dados do